0: Projeto que proíbe o celular nas escolas e também a sanção do ECA Digital no ano passado, que prevê obrigações para empresas e redes sociais de proteção das crianças e jovens contra crimes virtuais e dependência digital.
1: Quando nós proibimos o telefone na escola, no ensino fundamental, muita gente achou que ia ser ruim, e não, e foi bom. A molecada voltou a jogar bola, a molecada voltou a brincar, a molecada voltou a conversar. Nós agora criamos o ECA Digital. É. Ou seja, para quê? Nós queremos que proteger meninas e meninos desse país. É o projeto mais sério do mundo. É. Obviamente que as plataformas não gostam do nosso projeto. Mas nós temos que brigar com alguém. Eu tenho que proteger as crianças. É. Eu tenho que proteger os adolescentes. Se no real é crime digital, tem que ser crime.
2: Protocolo inédito para o rastreamento e a detecção precoce do câncer colorretal.
0: O Sistema Único de Saúde passará a utilizar um novo tipo de exame que vai ajudar no diagnóstico da doença antes de os primeiros sintomas aparecerem, aumentando as chances de cura.
3: O teste imunoquímico fecal, conhecido como FIT, passará a ser o exame de referência para a detecção do câncer de colo retal no SUS. O exame será realizado de forma preventiva em homens e mulheres assintomáticos que tenham entre 50 e 75 anos. O diretor-presidente do Instituto Nacional do Câncer, Roberto Gil, explica que o FIT é capaz de detectar partículas microscópicas de sangue nas fezes, já indicando se há lesões que devam ser tratadas.
4: Essa detecção precoce permite que a gente interrompa o processo de carcinogênese das lesões precursoras, quer dizer, a gente não deixa o câncer se desenvolver, ou de um diagnóstico precoce, onde o câncer pode ser tratado com cirurgia e ser eliminado com ou sem necessidade de radioterapia e quimioterapia, mas levando o paciente à cura.
3: O exame FIT é feito com fitas rápidas, como num teste de gravidez. Em caso positivo, o paciente é encaminhado para exames de imagem mais detalhados, como a colonoscopia. O ministro da Saúde, Alexandre Padilha, explicou que o novo exame pode ser feito nas próprias unidades básicas de saúde e vai ajudar a reduzir a fila pela colonoscopia, que atualmente é utilizada como principal exame preventivo.
5: Faz com que você consiga o diagnóstico mais precoce, sobretudo nos pacientes assintomáticos, direcionando os investimentos, os equipamentos, sobretudo os equipamentos médicos dependentes, como é o caso da colonoscopia, para os pacientes que você tem maior indicação para isso. Isso faz com que você direcione mais rápido os pacientes que precisam fazer colonoscopia e não ocupa a colonoscopia, que é médico dependente, que é centro especializado dependente, com pacientes que teriam menos indicação de fazer colonoscopia.
3: O novo protocolo deve ser aplicado em mais de 40 milhões de pacientes pelo SUS. Ele faz parte de um conjunto de ações de prevenção e tratamento de câncer, que envolvem investimentos de R$2,2 bilhões para a inclusão de novos medicamentos, cirurgias robóticas e reconstrução mamária. Reportagem Thaísa Vitória.
0: As inscrições para o Exame Nacional do Ensino Médio, o Enem 2026, começam na segunda-feira, dia 25 de maio.
2: E uma novidade, pela primeira vez, alunos que concluem o terceiro ano do ensino médio em escolas públicas têm cadastro automático no sistema do exame.
6: As inscrições para o Enem 2026 começam na próxima segunda-feira, dia 25 de maio, com uma novidade para os estudantes da rede pública. Pela primeira vez, alunos que concluem o terceiro ano do ensino médio em escolas públicas têm cadastro automático no sistema do exame. Mesmo com inscrição pré-preenchida, os estudantes precisam acessar a página do participante para confirmar a participação e complementar dados, como cidade de prova, idioma estrangeiro e necessidade de atendimento especializado. O prazo para inscrição e pedidos de nome social ou atendimento especializado termina em 5 de junho. Para quem não tem isenção, a taxa de inscrição permanece R$ 85,00 e pode ser paga até 10 de junho por PIX, cartão, débito ou boleto. As provas acontecem nos dias 8 e 15 de novembro. O Ministério da Educação também amplia os locais de prova. A previsão é que cerca de 10 mil escolas recebam o exame em todo o país, permitindo que muitos estudantes façam a prova na própria escola onde estudam. O Enem segue como principal acesso a programas como Sisu, ProUni e Fies. Para mais informações, acesse enem.inep.gov.br.

0: www.enem.br/participante. Em Brasília, Claudimário Carvalho.
1: Pois é, o Enem segue como principal acesso a programas como o SISU, o Sistema de Seleção Unificada, que dá acesso a vagas em instituições de ensino superior.
2: E atenção, estudantes, ainda dá tempo de concorrer a uma vaga em uma dessas instituições.
1: A partir do dia 15 de junho, vão estar abertas as vagas do SISU+, com vagas remanescentes para o segundo semestre.
3: O Ministério da Educação publicou o edital do SISU+, nova etapa complementar do Sistema de Seleção Unificada. A iniciativa vai ofertar vagas remanescentes em instituições públicas de ensino superior para o segundo semestre deste ano. As inscrições estarão abertas de 15 a 19 de junho, exclusivamente pelo portal de acesso único do MEC. Podem participar candidatos que fizeram pelo menos uma edição do Enem nos últimos 3 anos e que tenham concorrido na etapa regular do SISU 2025. No momento da inscrição, será possível escolher até 2 opções de curso, turno, local de oferta e instituição, indicando a ordem de preferência. O SISU+ faz parte do processo de aprimoramento do Sistema de Seleção Unificada, com avanços na organização das vagas, melhorias no processo de inscrição e fortalecimento das políticas de acesso ao ensino superior público. A nova etapa amplia as oportunidades para estudantes e também fortalece as instituições públicas de educação superior. Reportagem Talita Albuquerque.
2: Aposentados e pensionistas do INSS vão receber o pagamento da segunda parcela do 13º a partir de segunda-feira.
1: O pagamento vai até o dia 8 de junho e serão pagos mais de 35 milhões de benefícios.
4: Atenção, aposentados e pensionistas do INSS. Começa nesta segunda-feira, dia 25 de maio, o pagamento da segunda parcela do 13º salário. Mais de 35 milhões de benefícios serão pagos de forma antecipada em todo o país. Esta etapa representa uma nova injeção de cerca de 39 bilhões de reais na economia brasileira. O ministro da Previdência Social, Volney Queiroz, destaca o impacto do adiantamento para as famílias.
5: Na prática, é dinheiro no bolso de milhões de famílias antes do esperado. Quem trabalhou a vida inteira merece respeito. E respeito também é garantir o benefício chegando mais cedo.
4: O calendário de depósito segue até o dia 8 de junho e varia conforme o número final do cartão de benefício. Para consultar o valor da sua parcela, basta acessar o aplicativo ou o site Meu INSS e clicar na opção Extrato de pagamento. Reportagem Pedro Sardinha.
1: Aprender a guardar dinheiro, noções básicas de investimento e de previdência social.
2: Temas que chegam até crianças e jovens na sala de aula, por meio de um projeto do governo do Brasil.
1: É o Poupadores do Futuro.
6: Marco Antônio de Carvalho tem apenas 11 anos, mas já está preocupado com o futuro. Ele conta que recebe mesada e guarda parte dela para realizar sonhos. E nesta semana, Marco aprendeu um pouco mais sobre como gerenciar o dinheiro e economizar. A escola dele, em Brasília, recebeu as atividades do programa Poupadores do Futuro, coordenado pelo Ministério da Previdência Social. Marco gostou da oportunidade.
7: É sempre bom a gente estar, desde cedo assim, aprendendo a economizar nosso dinheiro. Muitos adultos não tiveram essa oportunidade na infância, muitas crianças não estão tendo, uma coisa muito boa.
6: E as noções de como poupar que as crianças recebem na sala de aula acabam impactando toda a família, segundo a diretora da escola, Viviane Coelho da Silva de Lima.
8: É muito importante que eles já coloquem esse conhecimento em prática desde cedo para que eles possam mudar a realidade deles, né? Então eles já vão poupando alguma coisa em casa, eles aprendem sobre renda fixa, sobre renda extra, planejamento orçamentário. Além de ajudarem as famílias também, eles já desde cedo podem fazer todo esse planejamento.
6: Este ano, mais de 30 mil alunos foram alcançados pelo projeto Poupadores do Futuro em 100 cidades brasileiras. Mais de 200 instituições de ensino receberam as atividades. O diretor do Departamento do Regime de Previdência Complementar, Narlon Gutierre, fala sobre a importância do programa, que está em sua segunda edição.
9: Eles vão ser despertados sobre a importância do planejamento, sobre a importância de organizar suas finanças, para estarem atentos, né, para não serem influenciados aí por questões como jogos em plataformas digitais, para a importância que a previdência tem ao longo da vida.
6: O Poupa Poupadores do Futuro faz parte da Semana Nacional de Educação Financeira. O Ministério da Previdência Social pretende expandir o projeto para abranger mais cidades e alcançar ainda mais alunos na próxima edição. Reportagem Luciana Colares de Holanda.
1: Expansão de terras para o plantio, clima favorável e chuvas bem distribuídas fizeram a agropecuária bater recorde de safras no ano passado e ser o setor que mais pesou no crescimento do PIB em 2025.
2: Além disso, o Brasil atingiu a menor taxa de desocupação no ano passado.
1: Essas análises estão em um estudo do IBGE divulgado hoje sobre os dados econômicos do país.
10: No ano passado, o Produto Interno Bruto, que é a soma de todas as riquezas produzidas pelo país, cresceu pelo quinto ano consecutivo, chegando a 2,3%. E nesta sexta-feira, o IBGE publicou uma pesquisa que avalia o cenário econômico de 2025 para entender quais áreas contribuíram para o PIB. O IBGE destaca o bom desempenho do setor agropecuário. Com safras recordes de milho e soja, o setor foi o responsável por cerca de um terço do aumento da taxa. O comércio varejista também registrou crescimento de 1,6% em 2025, completando 9 anos consecutivos de expansão, segundo o IBGE. Quanto aos preços, houve arrefecimento da inflação, ou seja, os preços continuam subindo, mas a uma velocidade menor. O índice oficial, que mede a inflação, o IPCA, acumulado do ano, ficou em 4,26%. O número é 0,57% abaixo do resultado de 2024. Outro destaque é o mercado de trabalho, que registrou um aumento de média salarial em relação ao ano anterior de 5,8%. Já a taxa de desocupação alcançou o nível mais baixo da série histórica, iniciada em 2012, registrando 5,6%. Segundo o informativo Indicadores Econômicos do Brasil, os números foram influenciados pelo cenário internacional. A política restritiva dos Estados Unidos limitou o espaço para cortes da taxa de juros no Brasil, e a desaceleração do PIB chinês reduziu sua contribuição para o crescimento global. Gabriela Noronha, para a Voz do Brasil.
1: A recuperação das regiões atingidas pelo rompimento da barragem do Fundão em Minas Gerais e Espírito Santo vai ter um incentivo de mais R$450 milhões.
2: Os recursos fazem parte do novo acordo do Rio Doce e são divididos em um edital e um chamamento público que vão dar à própria comunidade a chance de propor projetos de recuperação.
1: O edital é realizado em parceria com o Banco do Brasil e a Fundação Banco do Brasil e foca em ações comunitárias diretas com valores de R$50 mil a R$400 mil por proposta.
2: O chamamento conta com a colaboração do Banco Nacional de Desenvolvimento Econômico e Social, BNDES, e é direcionado a projetos de desenvolvimento.
11: O BNDES, Banco Nacional de Desenvolvimento Econômico e Social, e a Secretaria-Geral da Presidência da República lançaram nesta sexta-feira uma chamada pública que vai destinar R$225 milhões para projetos das comunidades da Bacia do Rio Doce atingidas pelo rompimento da barragem de Fundão. O lançamento aconteceu em Governador Valadares, no interior mineiro. A barragem de Fundão, que integrava um complexo da mineradora Samarco, no município mineiro de Mariana, se rompeu em novembro de 2015, liberando rejeitos que escoaram pela bacia do Rio Doce até o mar, causando danos para populações de dezenas de municípios de Minas Gerais e do Espírito Santo. A chamada pública, que tem o nome de Chamada Rio Doce Participativo, vai custear projetos estruturantes que variem entre R$5 milhões e R$23 milhões de reais e que atuem como vetores de desenvolvimento regional. As iniciativas poderão ser enquadradas em dois eixos: fortalecimento institucional das organizações sociais e apoio a empreendimentos produtivos coletivos. Para José Pavuna, representante de uma das comunidades atingidas e integrante do Conselho Federal de Participação Social da Bacia do Rio Doce e Litoral Norte Capixaba, o apoio aos projetos será uma forma de garantir renda às comunidades locais.
12: Esse dinheiro, ele seria uma forma de, inclusive ele é, uma compensação, porque reparação seria recuperar o rio, não dá para reparar o rio. A gente vai compensar com alguns projetos que geram renda. Precisa ter projetos e iniciativas pequenas que gerem renda.
11: Durante o lançamento da chamada pública, o ministro-chefe da Secretaria-Geral da Presidência da República, Guilherme Boulos, classificou a chamada Rio Doce Participativo como histórica.
13: O que a gente assinou aqui hoje é a parte dessa reparação que vai ser definida e executada a partir da participação direta de vocês. Uma coisa é vir com a obra.
11: Os projetos para a chamada Rio Doce Participativo poderão ser apresentados até o dia 30 de dezembro. Mais informações sobre a chamada estão disponíveis no site bndes.gov.br/Fundo Rio Doce. Reportagem André de Barros Lima.
1: Para quem acha que museu guarda apenas objetos do passado, uma programação diversa promete aproximar o público de exposições e atividades culturais.
2: É a Semana Nacional de Museus que chega à sua 22ª edição e vai até domingo.
1: Ainda dá tempo de participar de uma das mais de 3 mil atividades cadastradas.
14: Difundir a cultura, preservar a memória e incentivar o hábito de visitar museus. Foi com esse objetivo que nasceu a Semana Nacional de Museus, que chega à 24ª edição, reunindo milhares de atividades em todo o Brasil. O tema deste ano, Museus Unindo o Mundo Dividido, destaca o papel dessas instituições como espaços de diálogo, inclusão e troca de experiências entre diferentes culturas e gerações. A mobilização teve amplo alcance nacional em 2026. Cerca de 1000 museus de mais de 400 cidades participaram da programação com atividades nos 26 estados e no Distrito Federal, como explica Joel Santana da Gama, diretor de Difusão, Fomento e Economia do Instituto Brasileiro de Museus.
15: Como as instituições abrem mais tempo, como a programação é mais divulgada, isso aflora também o desejo da comunidade, dessa vontade de memória, de conhecer. Tudo isso permite com que essa visitação se amplie.
14: No Distrito Federal, estudantes participaram de visitas educativas no Centro Cultural do Banco do Brasil. O professor Paulo Araújo fala da importância dessas visitas no processo pedagógico.
16: A vantagem é que eles vão ter um olhar voltado para a cultura e que eles vão poder utilizar de forma pedagógica, recriando as obras e também dando a sua própria interpretação para cada obra que eles observaram aqui.
14: A programação completa da 24ª Semana Nacional de Museus reúne atividades em todo o país até o dia 24 de maio. Reportagem Cleide Lopes.
1: Poucas semanas para as festas juninas em todo o país.
2: E o Ministério do Turismo quer fortalecer a infraestrutura e a promoção dos eventos na Paraíba, destino de milhões de turistas no período.
1: Estão sendo disponibilizados R$ 45 milhões de reais para 72 cidades do estado.
2: Só no ano passado, as festas juninas movimentaram mais de 7 bilhões e 400 milhões de reais em todo o país.
1: Em Campina Grande, por exemplo, a festa começa no dia 3 de junho e vai durar 33 dias, com previsão de movimentar 800 milhões de reais e um público de 3 milhões e meio de pessoas.
2: E essas foram as notícias do Governo do Brasil.
1: Uma realização da Secretaria de Comunicação Social da Presidência da República.
2: Fique agora com as notícias do Poder Judiciário e do Congresso Nacional. Boa noite, bom fim de semana.
1: A gente volta segunda-feira. Boa noite.
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18: Você vai ouvir agora notícias do Poder Judiciário. Presidente do STF do CNJ propõe contra-cheque único para magistrados em resolução que será analisada na semana que vem.
19: Mais de 10 mil pessoas foram atendidas nos 5 dias do Justiça Itinerante na Ilha do Marajó.
18: TSE nega parcelamento de multa aplicada a candidato a prefeito de Ubajara, no Ceará.
19: Boa noite, eu sou Marcela Luiza.
18: E eu sou Walter Lima.
19: O presidente do Supremo Tribunal Federal e do Conselho Nacional de Justiça, ministro Edson Fachin, apresentou proposta de resolução que institui o contra-cheque único para magistrados em todo o Poder Judiciário.
18: O texto será analisado pelo CNJ na próxima terça-feira. Marcelo Della Libera.
20: A proposta será analisada pelo plenário do CNJ e foi elaborada com base em decisões recentes do Supremo Tribunal Federal sobre transparência remuneratória. O texto prevê a padronização nacional das verbas pagas aos magistrados e proíbe folhas paralelas e documentos complementares com pagamentos separados. Pela proposta, cada juiz passará a receber um único contra-cheque mensal com todas as informações consolidadas, incluindo salários, verbas indenizatórias, descontos obrigatórios e valores retroativos.
19: TSE nega parcelamento de multa aplicada a candidato a prefeito de Ubajara, no Ceará.
18: Houve erro jurídico na apresentação de recurso. Fábio Ruas.
21: A decisão do TSE foi por unanimidade. Com isso, ficou mantida a decisão anterior do Tribunal Regional Eleitoral do Ceará. O TRE cearense decidiu não analisar um recurso que pedia o parcelamento de uma multa de R$ 5.000. O relator no TSE, ministro Ricardo Vilas Boas Cueva, afirmou que decisões desse tipo não podem ser contestadas por recurso eleitoral. O correto seria o agravo de instrumento. Com isso, o pedido de parcelamento da multa foi negado.
19: Mais de 10 mil pessoas foram atendidas nos 5 dias do Justiça Itinerante na Ilha do Marajó.
18: O mutirão ofereceu exames médicos, emissão de documentos e balcão de direitos trabalhistas. Luma Soares.
22: Nessa sexta-feira, moradores chegaram cedo para garantir o atendimento de última hora. Na área de cidadania, a maior procura foi por certidões de nascimento e de óbito. No encerramento das atividades, os ministros Alberto Balazeiro, do TST, e Edson Fachin, do STF, acompanharam de perto as salas de conciliação. A mega ação, coordenada pelo CNJ, em parceria com 50 entidades, garantiu cidadania e dignidade para a população marajoara.
19: Juízo não pode limitar previamente a atuação de advogado nomeado como assistente jurídico em processos sobre violência doméstica.
18: O posicionamento é do STJ, Fátima Uchoa.
23: Na origem, o juízo nomeou uma advogada para acompanhar uma vítima em audiência sobre suposta violação de medida protetiva, mas a profissional não poderia atuar no processo com pedidos ou recursos. A OAB impetrou mandado de segurança alegando que o juízo violou prerrogativas da advocacia. O Tribunal de Justiça de Minas Gerais indeferiu o pedido, então a OAB interpôs recurso no STJ e a sexta turma deu provimento. Para o relator, ministro Sebastião Reis Júnior, a assistência jurídica à mulher vítima de violência doméstica e familiar, que é obrigatória pela Lei Maria da Penha, depende do pleno exercício das prerrogativas do advogado e é ilegal a limitação prévia da atuação profissional.
19: Após acordos entre MPF e estudantes que fraudaram sistemas de cotas, Unirio publica edital para bolsas a cotistas de cursos de medicina.
18: Ao todo, serão arrecadados mais de R$ 2 milhões que serão revertidos em auxílios financeiros. Vanessa Pereira.
24: A verba é resultado do acordo estabelecido entre o Ministério Público Federal e os estudantes do curso de medicina da Unirio, que ocuparam indevidamente as vagas reservadas para os alunos cotistas do SISU em 2018. Nesta primeira etapa, a universidade vai conceder 4 auxílios financeiros mensais no valor proporcional a um salário mínimo de 2018. Os interessados podem fazer as inscrições até 31 de maio por meio do formulário eletrônico no site da Unirio, Você também encontra o edital e o link do formulário no site do MPF.
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19: Uma boa noite.
18: Bom fim de semana e até segunda-feira.
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3: Eu sou Paula Groba.
4: E eu sou Ricardo Nakaoka.
3: E estes são os destaques de hoje do Jornal do Senado, que começa agora.
4: Senadores marcam votação de proposta que amplia a autonomia do Banco Central.
3: IFE aponta rombo fiscal por 10 anos e contradiz previsões otimistas do governo para as contas públicas.
4: Projeto pode garantir uso de faixa exclusiva por veículos que transportam pessoas com deficiência.
3: Boa noite.
4: Boa noite.
3: O Banco Central pode ganhar mais independência e ter a autonomia garantida pela Constituição. A proposta que prevê autonomia técnica, administrativa, orçamentária e financeira para a instituição deve ser votada no dia 27 de maio pela Comissão de Constituição e Justiça do Senado.
4: O relatório foi lido nesta semana, mas a análise foi adiada após um pedido de vista coletiva. Mais informações com o repórter Márcio Maturana.
5: O relatório da proposta de emenda à Constituição, que amplia a autonomia do Banco Central, foi lido na Comissão de Constituição e Justiça, mas o texto não foi votado por causa de um pedido de vista coletiva. Pelo texto, o Banco Central deixa de ser uma autarquia e vira uma entidade pública de natureza especial, com autonomia técnica, operacional, administrativa, orçamentária e financeira, e dotada de poder de polícia, com autoridade sobre regulação, supervisão e resolução. O relator dessa PEC é o senador Plínio Valério, do PSDB do Amazonas.
7: Mesmo só com a leitura, estamos fazendo história. O que vem depois, cada um vai responder pelo seu ato aqui. Porque já ficou claro para a população brasileira que a importância do Banco Central e que a liberdade financeira é fundamental. Então, lá na frente, nós vamos ver quem é que é contra o avanço ou não.
5: O autor da proposta é o senador Vanderlan Cardoso, do PSD de Goiás, que ressaltou a importância da mudança.
25: Não é um projeto de ex-presidente Bolsonaro, nem do presidente atual, nem do ex-presidente Roberto Campos Neto, nem do atual presidente Galípolo. É um projeto de país, de nação.
5: A PEC deve ser votada na próxima quarta-feira, dia 27, segundo anunciou o presidente da comissão, Otto Alencar, do PSD da Bahia.
3: A senadora Mara Gabrilli pediu explicações ao Tribunal Superior Eleitoral sobre uma campanha de representatividade.
4: A ação do TSE tem como objetivo estimular a diversidade nos espaços de poder, mas deixou de fora das peças publicitárias as pessoas com deficiência. Repórter Lana Dias.
26: A senadora Mara Gabrilli, do PSD de São Paulo, enviou um ofício ao Tribunal Superior Eleitoral pedindo explicações sobre a exclusão de pessoas com deficiência na campanha Representatividade. A iniciativa do TSE busca estimular a participação política de grupos historicamente subrepresentados, como mulheres, pessoas negras e indígenas. Mas a senadora considerou lamentável, na campanha, a exclusão de um dos grupos que mais enfrenta obstáculos.
27: Eu sei o que é enfrentar obstáculos. Obstáculos todos os dias, mesmo que seja dentro da cabeça de uma pessoa. E também sei que existe muita gente com deficiência, cheia de potencial para transformar, mas a barreira ainda é enorme.
26: A campanha em questão será veiculada até 30 de julho e é composta por vídeo para televisão e spot para rádio, além de conteúdo para as redes sociais. De acordo com o censo de 2022 do IBGE, o Brasil tem 14,4 milhões de pessoas com deficiência, o que representa 7,3% da população com 2 anos ou mais.
3: E pessoas com deficiência podem passar a ter mais rapidez e acessibilidade nos deslocamentos diários. O Senado vai analisar um projeto que autoriza veículos que transportem esse público a utilizarem as faixas exclusivas de transporte coletivo.
4: A medida quer reduzir o tempo no trânsito e garantir mais mobilidade, inclusão e qualidade de vida. Repórter Alexandre Campos.
6: A proposta dos senadores Alci Lucas, do PL do Distrito Federal, define regras gerais, deixando a cargo dos municípios a regulamentação de pontos específicos, como caracterização das situações em que o uso da via é essencial para pessoas com deficiência, cadastro do beneficiário e do veículo usado por ele, definição de horários, trechos e condições de tráfego das faixas e a adoção de mecanismos de transparência e revisão periódica das credenciais concedidas. Para Alci Lucas, é preciso incentivar que os municípios levem em conta no planejamento e na gestão da mobilidade urbana as necessidades dessa parcela da população.
8: Só o pai que tem filho autista severo ou alguma deficiência mais grave é que sabe se pega um congestionamento e todo dia pega, buzina para lá, buzina para cá, muito barulho e os autistas não suportam isso. Então é um sacrifício muito grande. Então, como as faixas exclusivas ainda tem muita, fica muito ociosa ainda, nada melhor do que fazer essa uma legislação mais ampla, que de fato a regulamentação tem que ficar no município, que é ele que vai conduzir o processo.
6: Ainda de acordo com o projeto, as vias utilizadas por transporte público de alta capacidade, como os chamados BRTs, não poderão ser destinadas para o deslocamento de veículos particulares com pessoas com deficiência.
3: O senador Jaime Campos, do União de Mato Grosso, defendeu mais apoio financeiro aos municípios e cobrou a atualização dos repasses federais para as prefeituras.
4: Ao mencionar a marcha dos prefeitos em Brasília nesta semana, ele afirmou que o aumento das despesas tem dificultado a manutenção de serviços públicos essenciais e que o fortalecimento do municipalismo é fundamental para melhorar o atendimento à população.
9: Muitos prefeitos enfrentam, de fato, queda de arrecadação e aumento das despesas obrigatórias e, ao mesmo tempo, uma crescente demanda de serviços públicos. Os municípios acabam assumindo responsabilidades cada vez maiores sem que os recursos acompanhem essa realidade.
3: Já o senador Fernando Dueire, do PSD de Pernambuco, celebrou a aprovação na Comissão de Assuntos Sociais do novo piso salarial dos médicos e cirurgiões dentistas. O texto fixa o valor de R$ 13.672 e atualiza o pagamento de horas extras e adicional noturno.
4: Para Dueire, a medida valoriza os profissionais e pode ajudar a reduzir a falta de médicos e dentistas em regiões mais carentes. A proposta segue para a Câmara dos Deputados.
10: Cada real destinado à valorização desses profissionais retorna à sociedade em forma de atendimento mais qualificado, maior dedicação e melhores resultados.
3: As contas do governo para os próximos anos podem estar mais otimistas do que a realidade permite. É o que aponta um novo relatório da Instituição Fiscal Independente do Senado, que identifica divergências entre as projeções da equipe econômica e as estimativas dos analistas da IFE.
4: Segundo o texto, as metas fiscais apresentadas pelo governo são ambiciosas e enfrentam desafios para sair do papel. Repórter Douglas Castilho.
11: A divergência é o crescimento estrutural das despesas com benefícios da Previdência Social. A digitalização, por meio do aplicativo Meu INSS, acelerou de maneira inédita o fluxo do antigo auxílio-doença. O modelo de análises remotas de atestados médicos fez as concessões anuais dobrarem entre 2022 e 2025. O diretor do Instituto, Alexandre Andrade, explicou que esse é apenas um dos elementos de discordância com o governo.
12: Em relação às projeções, o que nós identificamos foi um relativo otimismo, tanto na grade de parâmetros macroeconômicos, quanto depois nas projeções fiscais. Isso inclui receitas, despesas, o resultado primário e a própria trajetória da dívida bruta nos próximos anos.
11: Por outro lado, um fôlego extra e inesperado para o caixa do governo federal veio após a alta do petróleo, gerado pelos ataques dos Estados Unidos e de Israel ao Irã. O cenário aumentou a arrecadação de tributos no Brasil, grande exportador da matéria-prima. Um alerta da IFE, no entanto, indica que essa mesma instabilidade no Oriente Médio pode fazer com que o Banco Central mantenha a taxa de juros alta por mais tempo, o que esfriaria a atividade econômica do país e contribuiria para o aumento da dívida.
4: Com edição de Paula Groba e trabalhos técnicos de João Lira, o Jornal do Senado fica por aqui. Acompanhe agora as notícias do Tribunal de Contas da União e da Câmara dos Deputados. Boa noite.
3: Uma boa noite e um bom fim de semana.
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1: O Tribunal de Contas da União fez auditoria para avaliar o financiamento da atenção primária à saúde no Sistema Único de Saúde. O serviço é a porta de entrada do SUS e inclui ações de vacinação, consultas, pré-natal e outros atendimentos. A fiscalização analisou o modelo de repasse de recursos para estados e municípios. O objetivo foi verificar se o financiamento contribui para ampliar o acesso da população e melhorar a qualidade do atendimento. O TCU identificou falhas no modelo atual, como dificuldades para acompanhar resultados. Também falta definir indicadores para distribuir os recursos de forma adequada. As limitações podem prejudicar o planejamento das ações e reduzir a eficiência da política pública. O tribunal fez recomendações para aperfeiçoar o sistema. Saiba mais em tcu.gov.br.
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2: Câmara aprova a proposta que proíbe sigilo de gastos do governo federal.
13: Deputados reconhecem a importância da cultura country para Jaguariúna.
2: Parlamentares criam área de proteção ambiental do Jamanchi, no Pará.
13: Plenário inclui economia criativa como beneficiária de fundos regionais.
2: Boa noite. Projeto aprovado pelos deputados permite a utilização de recursos de fundos constitucionais em empreendimentos de economia criativa. A reportagem é de Antônio Vital.
15: A Câmara dos Deputados aprovou o projeto que inclui empreendimentos da chamada economia criativa entre os setores que poderão receber recursos dos fundos constitucionais de financiamento das regiões Norte, Nordeste e Centro-Oeste. O texto define a economia criativa como atividades relacionadas à criação, produção e distribuição de bens e serviços baseados em criatividade, cultura, conhecimento e produção artística, como artesanato, música, moda e design. Hoje, muitos desses empreendimentos ficam fora das atividades que podem ser beneficiadas por esses fundos, que priorizam setores como agropecuária, indústria, mineração e agroindústria. O projeto foi apresentado pelo deputado Ayrton Faleiro, do PT

0: isso como mais uma oportunidade de se fazer militância com recurso público. E o povo brasileiro está cansado de trabalhar para sustentar a militância política. A gente tem uma série de prioridades a nível de educação, de oportunidades de emprego.
1: O projeto, que inclui empreendimentos da economia criativa entre os beneficiários dos fundos constitucionais de financiamento das regiões Norte, Nordeste e Centro-Oeste, seguiu para análise do Senado. Da Rádio Câmara de Brasília, com informações de Daniela Lessa, Antônio Vital.
2: Desenvolvimento Regional.
3: Hildo Rocha, do MDB, relembra a implantação de 81 novos municípios no Maranhão em 1996. O parlamentar reforça que as cidades receberam estrutura administrativa, estradas, escolas, hospitais e sistemas de abastecimento de água durante a gestão estadual da época.
4: Para Hildo Rocha, o então governo maranhense foi fundamental para transformar antigos povoados em polos de desenvolvimento econômico. Segundo ele, a superação de desafios técnicos e políticos explica o reconhecimento que antigos gestores ainda mantêm junto à população do estado.
3: Jorge Araújo, do PP, critica o governo da Bahia pela demora na construção da ponte Salvador-Itaparica. O deputado afirma que após mais de 20 anos de anúncios, a obra ainda não saiu do papel.
4: Jorge Araújo também faz críticas à saúde pública baiana, especialmente à Central de Regulação do Estado. O parlamentar relata que moradores do interior percorrem longas distâncias sem garantia de atendimento.
2: Economia.
3: Plenário da Câmara proíbe sigilo sobre gastos do governo federal. O repórter Márcio Aquiles Sardi tem as informações sobre a proposta aprovada.
5: A Câmara dos Deputados aprovou o projeto que proíbe a imposição de sigilo sobre gastos da administração pública federal, incluindo despesas com viagens, hospedagem, alimentação, transporte e cartões corporativos. De acordo com o projeto apresentado pelo deputado Gustavo Gayer, do PL de Goiás, os gastos do dia a dia da administração pública, como os de viagens oficiais, deverão permanecer públicos. O projeto mantém a possibilidade de proteger informações consideradas estratégicas para a segurança de autoridades, mas as despesas deverão ser divulgadas. O texto também prevê que informações classificadas como sigilosas poderão perder automaticamente essa condição se não forem analisadas no prazo de 30 dias pela Comissão Mista de Reavaliação de Informações, prevista na Lei de Acesso à Informação. A proposta permite ainda que o Congresso Nacional revise decisões de classificação de sigilo e prevê punições para agentes públicos que colocarem sigilo de forma indevida para ocultar irregularidades. Nesses casos, a conduta poderá ser considerada ato de improbidade administrativa e também crime de responsabilidade. Relator da proposta, o deputado Sóstenes Cavalcante, do PL do Rio de Janeiro, argumentou que o projeto reduz brechas para uso abusivo do sigilo sobre despesas públicas. Segundo o relator, a proposta fortalece mecanismos de fiscalização e amplia a transparência sobre a utilização de recursos públicos. Ele criticou classificações feitas pelo governo.
6: O presidente Lula fazia críticas ao seu oponente, o ex-presidente Bolsonaro, porque existia ali agendas secretas e ele fazia críticas e dizia que iria acabar com o sigilo. E até hoje, o que aconteceu foi que aumentou inúmeras vezes os sigilos de agenda, os sigilos de despesas, e nós entendemos que isso não é salutar ao Estado Democrático de Direito.
5: O projeto foi aprovado de maneira simbólica pelo plenário da Câmara, mas a federação formada pelo PT, PCdoB e PV tentou alterar sem sucesso pontos da proposta, como a possibilidade de o Congresso rever a classificação de informações. Para a deputada Érica Cocai, do PT do Distrito Federal, o sigilo deve ser mantido sobre informações que dizem respeito à segurança nacional.
7: Nós somos favoráveis à transparência. O sigilo ele deve dizer respeito à segurança nacional, ao interesse público. Ele é previsto para isso. Mas há muito sigilo irregular. O relatório do portal Transparência, ele indica que nos últimos anos, de 2015 até 2022, até o final do governo Bolsonaro, 80% dos sigilos irregulares dizem respeito ao governo Bolsonaro. Vocês lembram que Bolsonaro colocou sob sigilo o seu cartão de vacina e da sua família?
5: O projeto que proíbe a imposição de sigilo sobre gastos da administração pública federal, como viagens, hospedagem, alimentação e cartões corporativos, seguiu para análise do Senado. Da Rádio Câmara de Brasília, com informações de Daniele Lessa e Antônio Vital, Márcio Aquiles Sardi.
2: Justiça.
4: Jandira Fegali, do

0: O PCdoB do Rio de Janeiro cobra investigações sobre supostas ligações entre a família Bolsonaro e o Banco Master. A deputada defende a instalação de uma CPI para apurar denúncias envolvendo o banqueiro Daniel Vorcaro e parte da oposição.
1: Na visão de Jandira Fegali, as recentes pesquisas de opinião sinalizam um desgaste de lideranças que utilizam discursos moralistas. A parlamentar também defende transparência nas investigações e a divulgação das apurações sobre o uso de recursos públicos.
0: Márcio Gerri, do PCdoB do Maranhão, critica Flávio Bolsonaro, alegando que denúncias relacionadas ao caso do Banco Master fragilizam sua imagem política. O parlamentar também questiona informações divulgadas sobre a relação do senador com o empresário Daniel Vorcaro.
1: Márcio Gerri sustenta que o episódio afeta a articulação política da oposição e defende ações do atual governo. Na visão do deputado, programas e medidas do Executivo Federal têm fortalecido a avaliação positiva do governo.
0: Evair Vieira de Mello, do Republicanos, do Espírito Santo, diz que foi um dos primeiros a alertar o governo e a denunciar na Comissão de Fiscalização Financeira e Controle da Câmara que havia uma máfia no INSS que operava com descontos não autorizados dos aposentados.
1: Evair Vieira de Mello defende o aprofundamento das investigações por entender que houve omissão no enfrentamento das irregularidades no INSS. Ele critica a atuação de integrantes do governo diante das denúncias, especialmente em relação ao envolvimento do filho do presidente Lula.
2: Meio ambiente.
0: A Câmara aprovou um projeto que obriga órgãos ambientais a aplicarem o Código Florestal em todos os biomas, no lugar de legislações específicas. O repórter Antônio Vital explica as consequências.
3: A Câmara dos Deputados aprovou o projeto que obriga os órgãos ambientais a aplicarem o Código Florestal em áreas produtivas de todos os biomas brasileiros, no lugar de legislações específicas, como a Lei da Mata Atlântica, mais restritiva em relação ao uso da terra para a produção rural. O projeto foi aprovado pelas comissões permanentes da Câmara em caráter terminativo, ou seja, não precisaria passar por votação no plenário e poderia seguir diretamente para o Senado. Um recurso assinado por 57 deputados, a maioria do PT, PSOL e Rede, pedia análise pelo plenário, com o argumento de que a proposta fragiliza a legislação ambiental. O recurso foi rejeitado pelo plenário por uma diferença de 148 votos, o que manteve o texto aprovado pelas comissões. O texto original, apresentado pelo deputado Alceu Moreira, do MDB do Rio Grande do Sul, tratava apenas da aplicação do Código Florestal nas áreas produtivas dos chamados campos de altitude, ecossistema localizado na região sul. O argumento é que aquelas áreas são exploradas há mais de 200 anos e que os produtores estavam sendo multados pelo IBAMA com base na legislação que protege a Mata Atlântica. Foi o que disse o deputado Alceu Moreira.
4: Não tem nenhum sentido. Aquela terra está desde 1740 antropizada. Ela tem utilização para lavoura, para criação de gado. E agora o nosso produtor está impedido com uma multa produzida pelo IBAMA sem nenhuma necessidade. Se tiver o gado em cima do campo e por acaso nascer uma essência nativa no meio do pasto, eles não permitem mais a utilização do campo, inclusive restringe a criação de gado. É um prejuízo criminoso.
3: O recurso que pedia análise do projeto pelo plenário teve como justificativa alterações feitas no texto original durante análise pela Comissão de Constituição e Justiça da Câmara. O texto final considera a área rural consolidada, portanto passível de regularização, todas as terras ocupadas antes de 22 de julho de 2008 e não restringe a medida aos campos de altitude. Para o deputado Nilton Tato, do PT de São Paulo, um dos autores do recurso, o projeto permite desmatamento em outros biomas.
5: Tinha sido construído um acordo que recuperava o texto original do projeto para usar áreas nos campos de altitude do Rio Grande do Sul, Paraná e Santa Catarina. O projeto foi completamente deturpado, aumentando aí a possibilidade de desmatamento, de uso para o agro de áreas não florestais na Amazônia, no Cerrado, no Pantanal e na Mata Atlântica.
3: O projeto que obriga os órgãos ambientais a aplicarem o Código Florestal em áreas produtivas de todos os biomas brasileiros, no lugar de legislações específicas, seguiu para análise do Senado. Da Rádio Câmara de Brasília, Antônio Vital.
2: Transportes.
1: Beto Preto, do PSD do Paraná, defende a criação de uma subcomissão para acompanhar o encerramento da concessão da Malha Sul Ferroviária, que atende estados da região sul e se conecta a São Paulo. Ele defende o debate sobre trechos inoperantes e passivos da atual gestão.
0: Beto Preto também pede participação de órgãos de controle e representantes do setor na discussão sobre a nova concessão ferroviária. Ele salienta que o fortalecimento do modal é estratégico para o desenvolvimento logístico e econômico do país.
2: Agricultura.
1: Câmara regulariza áreas ocupadas com a criação de área de proteção ambiental do Jamanchim, no Pará. Saiba o que muda com a repórter Daniele Lessa.
6: O plenário da Câmara dos Deputados aprovou o projeto que reduz a área da Floresta Nacional do Jamanchim e cria a área de proteção ambiental chamada APA do Jamanchim, no município de Novo Progresso, no sudoeste do Pará. O projeto, que foi apresentado pelo deputado Isnaldo Bulhões Júnior, do MDB de Alagoas, estabelece que parte das áreas ocupadas por produtores rurais será retirada da Floresta Nacional e passará a integrar a nova APA, categoria ambiental menos restritiva, que permite ocupação humana e atividades econômicas sob determinadas regras. Ao defender a proposta, o deputado Enderson Pinto, do União do Pará, disse que as pessoas se instalaram no que hoje é a Floresta do Jamanchim porque existiam incentivos governamentais para desenvolver a economia da região.
7: Essas ocupações não aconteceram na clandestinidade, não foram invasões oportunistas, foram ocupações de boa-fé estimuladas por políticas públicas. E o que aconteceu depois? Essas pessoas acordaram de um dia para o outro, dentro de uma unidade de conservação de proteção integral.
6: O relator José Priante, do MDB do Pará, argumentou que o projeto busca enfrentar um conflito histórico na região entre preservação ambiental e ocupação consolidada da terra.
7: Dar um passo na pacificação e no ordenamento legal de uma área de profundo potencial sem avançar um metro na floresta. Nós estamos falando apenas de recategorizar uma área que já está antropizada durante muitos e muitos anos, e muitas décadas.
6: Parlamentares contrários ao projeto afirmaram que a redução da área protegida pode aumentar a pressão sobre a Amazônia e estimular novas ocupações irregulares. A deputada Marina Silva, da Rede de São Paulo, alertou sobre o agravamento dos eventos climáticos extremos, como secas e enchentes.
8: Em relação às unidades de conservação, que elas são cada vez mais necessárias diante dos extremos climáticos, das secas e das cheias, que o tempo todo estão assolando várias unidades da Federação na Amazônia, inclusive o estado do Pará.
6: O texto também autoriza atividades de mineração dentro da Floresta Nacional e da Área de Proteção Ambiental, ponto criticado pelo deputado Tarcísio Mota, do PSOL do Rio de Janeiro, que apresentou destaque para tirar esse trecho da proposta, mas foi rejeitado pelos parlamentares.
9: Porque o que está acontecendo aqui tem nome e sobrenome. É premiação da grilagem, é abertura de um precedente que vai fragilizar o Sistema Nacional de Unidade de Conservação. É mais um atentado contra a possibilidade de que a gente mantenha a floresta em pé.
6: O projeto que altera os limites da Floresta Nacional do Jamanchim e cria a Área de Proteção Ambiental do Jamanchim, no Pará, seguiu para análise no Senado. Da Rádio Câmara de Brasília, Daniele Lessa.
2: Educação.
0: Alice Portugal, do PCdoB da Bahia, comemora a aprovação do texto que regulamenta o reajuste anual do piso salarial dos professores da educação básica pública. Ela reitera que a proposta define critérios permanentes e garante maior segurança jurídica.
1: Alice Portugal informa que o novo piso passará para R$ 5.130. A parlamentar pede a aprovação definitiva da medida no Senado e reforça a importância de ampliar os investimentos no Fundeb e na educação pública.
0: Clarissa Tércio, do PP de Pernambuco, critica a condenação de um casal do interior de São Paulo por manter duas filhas em ensino domiciliar. A deputada classificou como absurda a posição da justiça em considerar o homeschooling como abandono intelectual.
1: No entendimento de Clarissa Tércio, o Estado pune os que não se submetem a conteúdos ideológicos. Ela afirma que a sentença fere o direito das famílias de educar seus filhos e pede ao Senado que ratifique o projeto do ensino domiciliar já aprovado na Câmara.
2: Cultura.
0: Câmara reconhece a importância da cultura country para Jaguariúna, cidade do estado de São Paulo. O repórter Antônio Vital tem as informações sobre a homenagem.

0: Projeto aprovado no plenário da Câmara confere ao município de Jaguariúna, no interior de São Paulo, o título de capital nacional do country. Jaguariúna é uma cidade com pouco mais de 60 mil habitantes, perto de Campinas, conhecida nacionalmente pelo Jaguariúna Rodeio Festival, realizado desde 1989, evento que reúne competições de rodeio, shows musicais e atrações ligadas ao universo sertanejo, o que atrai público de várias regiões do país. O projeto, apresentado pelo deputado Maurício Neves, do PP de São Paulo, justifica o título a partir da tradição da cidade ligada aos rodeios, à música sertaneja e à cultura do interior. De acordo com a justificativa, a cultura country faz parte da identidade da cidade e está presente não apenas nos rodeios, mas também na moda, na gastronomia, no turismo rural e em diferentes atividades econômicas locais. O projeto também destaca o impacto econômico do universo country na região. Durante o período do festival, as atividades movimentam mais de 50 milhões de reais na economia local, com geração de empregos e aumento do turismo. Relatora da proposta, a deputada Simone Marqueto, do PP de São Paulo, argumentou que a cultura country brasileira representa um modo de vida ligado às tradições do interior e ultrapassa o universo dos rodeios. No plenário, o relator foi o deputado Ícaro de Valmir, do Republicanos de Sergipe.
1: A cidade é historicamente ligada à cultura do interior, como forte tradição agrícola e pecuária, sendo o rodeio uma parte intrínseca dessa cultura. Mais do que um evento ou uma data do calendário, a cultura country em Jaguariúna é um modo de vida permanente. O estilo country está presente no cotidiano dos moradores, na moda, na culinária e nos empreendimentos locais. E a cidade amplia o seu potencial turístico com rodeios que valorizam a tradição rural e o estilo sertanejo moderno.
0: O projeto que confere ao município de Jaguariúna, no interior de São Paulo, o título de capital nacional do country, seguiu para análise do Senado. Rádio Câmara de Brasília, com informações de Daniela Lessa, Antônio Vital.
2: 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Uma boa noite para você.
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0: 2h54.
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Bom dia, alegria! Sabadão, turma! Sabadão, turma! E aí, tá tudo bem? Tá tudo certo? Sabadamos em mais um fim de semana gostoso. Fontenelle tá com você. Estamos vivendo, gente, o dia 23 de maio do ano 2023. Hoje é dia da tartaruga. Ah, hoje também é o seu dia, né? Você está completando mais um ano de vida hoje. Está completando mais uma primavera. Tudo de bom pra você, viva o seu dia super feliz, é sabadão, bicharada tá no pasto, bora acordar, gente, tá na hora, vamos que vamos, estica o corpo, bora nessa, acorda aí, tá na hora, gente, bora, bora tirar o povo da cama, seu Tião, bora, tá na hora, galinho do sítio tá dando ar da graça, bom dia, homem, bora nessa, sai cachorro, passarinho que não deve nada pra ninguém, já está batendo asas. Ah, o Ginigeno tá chegando,

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2: Bom sabadão pra você, Maria Helena, o Zé Carlos e também a Ana Lúcia. Estão ligados, estão em Gaspar, Santa Catarina.

0: Luiz Fernando e Pinheirense, no Cravo e na Ferradura, no Alô, bom dia, bom sabadão.
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0: Bora falar com o Brasil, sabadão gostoso, as primeiras participações do dia. Vamos lá, vamos saber quem está do outro lado. Alô, bom dia.
3: Meu amigão Fontenelle, bom dia pra você, bom dia pra rádio.
0: Bom dia!
3: E quem fala é o Heitor de Jundiaí, mandando um forte abraço pra você e todos que estão aí.
0: Valeu, irmão!
3: Toca pra nós, moreninha linda. Valeu,
0: aí
3: obrigado, Fontenelle.
0: Deixa com nós, vou caprichar com Lourenço e Lourival, alô.
4: Tia, aqui é o Joaquim, da Fazenda Gabriela, município de Paragominas.
0: Ô, Joaquim.
4: Gostaria de ouvir a música com o Negro e seu Limões. Ah. Parece distante.
0: Rapaz, é bonitona, é caprichada, é no fim da estrada, tá o nome dessa moda. Ei, que moda caprichada, bom dia.
5: Opa! É Luiz Mutuca de Resende.
0: Ô, Luizão!
5: Lembra de mim aí?
0: Claro, irmão!
5: Menina da porteira.
0: Sérgio Reis, o grandalhão, daqui a pouquinho no Alô, bom dia.
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2: Bora resumindo a sua história em música, aqui no Alô, bom dia. Ô, sabadão gostoso, ô, fim de semana diferenciado.

beleza, Lourenço e Lorival, no Alô Bom Dia, o programão sertanejão, o caprichadão do seu rádio, no sabadão mais gostoso do Brasil, e a gente vai tão feliz, né? Começando o dia, abraçando os ouvintes que vão se ligando com nós, no 0800-558-0057, tá? É muito legal, o meu amigo, o Mário, está em Araraquara. Ô Mário, bom dia. O Wilson Lopes está em Santa Rita de Caldas também, tá com o Fontenelle. A minha amiga Eliane está em Gaspar, Santa Catarina. Silvana está em Três Rios, né? A Cristiane Moraes também está em Gaspar, tá aqui com nós. Aquele abração aí pra todo mundo, viu? Dona Zefinha tá em Ponto Novo, Jurandir está em Parapuã. Alô, Zacarias, tá com nós em Tiúba, na Bahia. O Marcão Careca tá em Pirapora, o Francisco tá em São Carlos, neste sabadão gostoso, né? Muita gente acordando cedinho, despertando com nós em mais um fim de semana maravilhoso. 0800 558

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0: Olha, gente, é muita música e alegria no começo do seu dia. O nosso fim de semana tá bem gostoso, é sabadão. Bora juntos. Aqui só tem modão pra você.
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0: O programa sertanejo número 1 do Brasil, Eli Silva e Zé Goiano, vai cantar pra gente Sombra do Desengano, aqui no Alô, Bom Dia. É sabadão, gente, bom dia!
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0: e Morenito, fim da empreitada. Bom sabadão, Brasil.
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2: Alô?
3: Alô?
1: Alô? Alô, bom dia.
0: Bom dia, flor do dia. Bora pro WhatsApp, bora zapear por aqui. Alô, bom dia.
4: Bom dia, Fontenelle. Aqui é Clarice do Prado, para Ibuna. Fontenelle, eu queria ouvir uma música do...
0: Qual moda?
4: Do Leonardo Zé Rico, Mensagem.
0: Bonita.
4: Eu ofereço para você e para todo que tá ouvindo o programa.
0: Obrigado, meu bem.
4: Sérgio Fontenelle. Fontenelle, um abraço, gratidão e fique com Deus. Seu programa tá mil.
0: Amém, minha amiga. Estamos a mil pelo Brasil. Tem mais gente aqui. Alô, bom dia.
5: Bom dia, Serginho.
0: Bom dia.
5: Serginho, toca pra nós aí. Ah. São Carreiro Pardinho.
0: Qual?
5: Rei dos Canoeiros, parece. Rei dos Canoeiros, beleza?
0: Rei dos Canoeiros. Vou ver aqui pra você, tá? Deixa comigo. Alô.
6: Bom dia, Fontenelle.
0: Bom dia, meu bem.
6: Tudo de bom pra você.
0: Obrigado.
6: Tô aqui curtindo o seu programa.
0: Que legal.
6: Tá ótimo, viu?
0: Obrigada, amiga.
6: Tá uma música linda.
0: Ah.
6: Tô aqui deitada, só ouvindo.
0: Ô, nesse fim de semana gostoso, friozinho, né? Fica até um pouquinho mais tarde na cama. Milionário José Rico, Mensagem do Além.
7: Divina música que me envolve neste momento. Através desta mensagem, meu eterno agradecimento. Luz, amor e paz.

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1: Dos canoeiros, canoeiros, bom dia, ô Vandésio, tá aí ó, seu modão caprichado.
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essa moda me faz recordar as pescarias em Fontenelle. Ah, que gostoso! 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Alô, amigos caminhoneiros, você de todo o Brasil que vai cortando o trecho. Acorda aí, meu filho, tá na hora. Pede hoje mesmo o pendrive de modão aqui com o Fontenelle. Nele, eu mando pra todo o Brasil, viu, meninão? É! 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Olha aí, ó, bicharada, hein? Você do volante grande, bom dia! 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

0: Bom dia, bom dia, bom sabadão pra você, turma! Bora acordar, despertar, fim de semana chegou, coloca aquele sorrisão no rosto, você está no Alô, Bom Dia!
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0: O programa sertanejo número 1 do Brasil, sai cachorro! Eles estão chegando, Bison e Comaceto, mundão moderno!
2: Sai cachorro!
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2: Bom dia, bom sabadão, gente! Fim de semana chegou. Bora acordar aí, turma. Bora colocar aquele sorrisão no rosto.

0: Gino e Geno, apaixonado por você. Bom dia!
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2: Alô?
3: Alô?
1: Alô? Alô, bom dia!
0: Bora lá pro WhatsApp, tem gente pra falar com a gente. Vamos lá saber quem está do outro lado. Alô, bom dia!
4: Ô, bom dia, meu amigo José Fontenelle. Aqui é o Jorge Chocolate de Paraíba do Sul.
0: Ô,
4: bom
0: Jorge.
4: Dia, bom dia, acabou.
0: Bom dia, menino.
4: Gostaria de ouvir aí o modão do Irineu. Pode
0: legal.
4: Ser qualquer uma aí daquele tempo mais antigo, se eu tiver aí.
0: Legal, vou tocar aqui uma bonitona deles. Alô, bom dia, quem fala?
5: Alô, bom dia, Fontenelle.
0: Bom dia!
5: Bergamin de Araraquara.
0: Ô, Bergamin.
5: Fontenelle, toca pra nós aí, Christian Ralph.
0: Opa!
5: Olhos de Luar.
0: Aí você caprichou demais da conta, hein, nego velho? Alô, bom dia.
6: Bom dia, Sérgio Fontenelle. Tudo bem com você, meu amigo?
0: Tudo.
6: Aqui é o Claudião de Araraquara.
0: Ô, Claudião.
6: Estou passando pra te desejar um ótimo dia, um ótimo trabalho.
0: Obrigado, irmão.
6: Com as bênçãos de Deus na Senhora Aparecida.
0: Legal.
6: Se possível, toque pra gente.
0: Ah.
6: Duo Glacial Poeira.
0: Olha aí.
6: Ofereço a todos os ouvintes que estão sintonizados no Alô Bom Dia.
0: Legal.
6: Valeu.
0: Valeu.
6: Forte abraço.
0: Abraço forte pra dar sorte. Cachorro amigo, Irídio e Irineu.
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0: essa sua música. Mande o seu recado. 0800-558-0057.
1: Olha, gente, vamos despertando, bora acordando para mais um dia. Olha, você que tá no Estadão da Bahia, muito obrigado pelo carinho da audiência. Alô, pessoal do Goiás, bom dia. Pessoal do Parazão também tá aqui com a gente. Bora acordar, bom sabadão! Sim.

0: Aí é moda, Christian Ralph, Olhos de Luar, pra gente começar aqui o sabadão super bem. E olha só, gente, pra você começar o sabadão bem, de verdade, esse recado é pra você, tá, Caboclão, que é ouvinte do Fontenelle. Ó, tá aí com a bateria meia fraca, né, Caboclão? Chega o final de semana, você quer dar aquela namorada com a patroa, e aí já viu, né? 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
0: 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Bom dia, Brasil.

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5: 3h56.
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Estamos juntos em mais uma hora super gostosa do nosso Alô Bom Dia, neste sabadão gostoso. Bom dia! João Torres, sem bateria e sem carregador, é assim que você tá nesse sabadão? 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
2: É pra você começar o dia diferente, é pra você começar o dia ouvindo coisas boas. Vamos juntos, caminhoneiros, alô, motoristas de aplicativos, taxistas, motoristas de vans.

0: Zezé de Camargo e Luciano, sou o seu amor e você é a minha vida.
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0: Bora lá pro WhatsApp, é sabadão, é fim de semana. Bora falar com o Brasil, pessoal, sempre na audiência por aqui. Alô, bom dia.
4: Alô, Fontenelle, bom dia, Fontenelle. Aqui é Antônio da cidade de Saúde, Bahia, mandando um alôzão aí pra Daro, todo mundo que tá aqui ligado nesse seu programa. Passa a música aí pra mim, por favor, de Chitãozinho Chororó, Fogão de Lenha.
0: Agora.
4: Um abraço, acabou.
0: Valeu, menino. Alô, bom dia.
5: Bom dia, Fontenelle. Luciano Pequena Página, Solução desse Alvorada. Ótimo dia pra você. Bom dia, meu amigo. Fique com Deus.
0: Amém, Distrito Federal, ligadão aqui com a gente. Bom dia.
6: Bom dia, Sérgio Fontenelle. Eu estou ligado na
0: Rapaz.
6: A programação de vocês aqui no Acre ainda é madrugada.
0: Boa.
6: Toca aí pra nós ouvir. A Loura do Carro Branco com João Paulo.
0: Boa.
6: E Daniel.
0: Boa,
6: ou seja,
0: bora.
6: Com Daniel sozinho, positivo.
0: Opa, positivo.
6: Toca aí pra nós, amigo.
0: Deixa com nós.
6: Bom dia.
0: Bom dia, bom sabadão pra você. Agora tem o Chitãozinho e o Chororó, 1987. Fogão de Lenha. Ó, obrigado, tá? Pela audiência. Bom sabadão aí pra todo mundo.
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2: Edinaldo, Marilene e também o Edilson, acompanhando o Fontenelle, estão em Brasília, Distrito Federal. Bom sabadão!

João Paulo e Daniel, a loira do carro branco, toca no Alô Bom Dia, o programão sertanejão caprichado número um do Brasil, caprichado em moda boa. E olha, moda boa tem no Alô Bom Dia e tem no pendrive de modão do Fontenelle, tá? 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Bom dia, alegria!

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0: muita música e alegria no sabadão mais gostoso do Brasil. Eu tô com você. Ah, tocando só o fino da nossa música sertaneja. Bom dia!
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0: O programa sertanejo número 1 do Brasil. Alô, Josele, Itapecuru, Mirim, no Maranhão. Tá com Fontenelle neste sabadão e pediu essa daqui, ó. Roberta Miranda, a majestade, o sabiá. Bom dia, bom fim de semana, menino.
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2: Eu estou do seu lado, tá? 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

0: Glacial, poeira, no Alô, bom dia, o programão sertanejão caprichadão do Brasil.
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2: Alô?
1: Alô? Alô? Alô, bom dia.
0: Bora zapeando, bora lá pro WhatsApp. Alô, bom dia.
3: Bom dia, Fontenelle. É o Hermes Santa Rosa de Terra.
0: Oi, irmão.
3: Manda uma música pra mim aí, o Relógio Quebrado.
0: Ah, Nestor e Nestorzinho, vou caprichar pra você, tá? Alô, bom dia.
4: Bom dia, Fontenelle.
0: Bom dia.
4: Aqui é Zefinha de Ponto Novo e fala.
0: Ô, dona Zé.
4: Quero ouvir a música de Eliane Camara para oferecer minha família,
0: legal,
4: meus amigos, minhas amigas, aos ouvintes e a você.
0: Eliane Camargo, vou caprichar para a senhora aqui, tá bom? Alô, bom dia.
5: Bom dia, Fontenelle.
0: Bom dia.
5: Aqui é Alonso, da cidade de Numutaba, Minas Gerais.
0: Oi, irmãozão.
5: Roda para nós aí, goiano e paranaense, a viola e a saudade.
0: Deixa com nós, agora tem Relógio Quebrado, Nestor e Nestorzinho.
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0: 0800-558-0057. Esse é o WhatsApp do Alô Bom Dia.
1: É aqui que você fala com o Fontenelle, pede sua moda, manda aquele abração pra quem você quiser. Grava um áudio no capricho, tá bom? Pra gente, com teu nome, tua cidade, teu pedido e o teu oferecimento. Eu jogo aqui no ar. Bom dia. Isso.

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0: Modão caprichado, sonho de um caminhoneiro de 1981 aqui no Alô, bom dia, gente. 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
0: 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Bom dia, bom sabadão, Brasil.

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0: sabadão, gente! Vamos que vamos aqui no Alô Bom Dia. Estamos quase próximo do final do nosso programão gostoso deste sabadão, mas você pode continuar por aqui, tem moda boa!
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0: O programão sertanejão número 1 do Brasil, goiano e paranaense. Essa é bonita, hein? Alô, Brasil, a viola e a saudade. Tá chegando aqui, ó.
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0: Antônio e Vitor Hugo, é desse modelo. Manda aqui o WhatsApp que eu te mando o link pra você se cadastrar na promoção pra você concorrer a um micro-ondas. Bom dia!
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1: Alô?
2: Alô?
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0: Bora zapear pelo Brasil, últimas participações deste sabadão. Vamos liberar aqui. Alô, bom dia!
3: Bom dia, Sérgio Fontenelle.
0: Bom dia.
3: Eu sou João dos Santos Soares, aqui de Alto Araguaia, Mato Grosso.
0: Meu irmãozão.
3: Você pode tocar uma música aí pra mim com os filhos de Goiás?
0: Claro.
3: Quero oferecer para minha esposa, Dona Joana.
0: Legal.
3: Para vocês aí da Raida. Bom dia, fica com Deus.
0: Amém, bom sabadão pro senhor, pra toda a família aí, tá bom? Tem mais gente aqui, alô, bom dia.
4: Bom dia, bom dia, bom dia, meu parceiro Fontenelle, bom
0: ô,
4: dia,
0: companheiro.
4: Bom dia. Aqui é o Ebinho, de Santa Rita do Araguaia, Goiás.
0: Ô, Ebinho.
4: Divisa com Mato Grosso.
0: Legal.
4: Positiva.
0: Boa.
4: Manda um abraço aí pra toda a minha família, família Jacuzão.
0: Legal.
4: Família Jeromão, lá de Alto Garças, Mato Grosso.
0: Boa,
4: tá
0: boa.
4: Tá um aí com o Breno Reis e Macunhola pra nós.
0: Agora.
4: A que você tocar será bem ouvida, meu garoto.
0: Deixa com nós, menino.
4: Um abraço.
0: Um abraço forte pra dar sorte. Bom sabadão aí pra você e pra toda a família. Alô.
5: Dia, Fontenelle. Aqui é a Andréia, do sítio São Francisco.
0: Ô, Andréia.
5: No Mato Grosso, Alto
0: Legal.
5: Araguaia.
0: Boa.
5: Tô aqui ligadinho no seu programa. E tô passando aí pra te pedir uma música do Christian Ralph.
0: Qual?
5: É, Chiquinha e o Milho.
0: Ah, legal.
5: E oferecer pra todos que estiver ouvindo aí, tá?
0: Legal.
5: E pro meu esposo, Sebastião.
0: Ô, Sebastião.
5: Muito obrigado, estamos aqui.
0: Amém.
5: Ouvindo, um abraço.
0: Aquele abração pra todo mundo, gente. Agora tem o Breno Reis e o Marco Viola. Pé de pano no sabadão mais gostoso do rádio. Ó, gente, vamos acordando, despertando.

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3: Manda pra cá, manda pra cá, cara bacana, aí, rapaziada. Após algum tempo aí, de muita guerra, muita luta aí, nós temos de volta aqui, papai, na rede Açaí FM. Nós estamos na rede ou estamos só por aqui mesmo? Por debaixo do colchão aqui. Estamos por aqui, por debaixo da cama. Não estamos na rede, já caímos na rede já, Bordalhos e Guarães. Bom dia, rapaziada. São 5 horas da manhã, sabadão, 23 de maio. É, papai. É. Clima de montanha, mano. Clima de montanha. E muita guerra, muita luta aí. Muita luta aí, muita água. E aí, né, papai? Nessa hora que a gente vê que o filho chora.
4: E a mãe não vê.
3: A mãe não dá de escutar. É hora que a onça vem beber água, mano. É, mano. Mas tamo na área aí, tamo na área aí. Bom dia, cara bacana. Bom dia, Ednélio Bordalhos. Guimarães, menino de ouro.
5: Olá, bom dia, rapaziada. Alô, comunidade do sabadão, 23 de maio de 2026. Estamos por aqui.
6: Um abração, muito bom dia, deputado. Estamos por aqui.
3: É, cara bacana aí. Rapaz, tu fica imaginando como é que tá uma dessa lá no Jabuti. É. Se aqui pra baixo já tá frio.
5: Imagina embaixo do peito.
3: É, do não, Jabuti, lá no Jabuti, o bicho pega lá, fria. Tu já conhece lá no Jabuti?
5: Eu conheço.
7: Tá
3: caindo isso aqui, tá botado na cabeça de um boizão grande aí que não. Tá folgado, não tá dando certo, não. Pois eu fico imaginando como deve ser um frio doido ali no Jabuti, uma hora dessa ali.
6: Deve estar daquele jeito, né?
3: Meu amigo, ali é frio, mano.
5: Será que o Zé do Vasco tá acordado?
3: Não, é do Vasco, não é por causa de porrada que o Vasco não pegou.
6: Tá tacando Jaraqui agora.
5: É do Vasco?
6: Ele tá.
3: É, rapaz, o negócio do Jaraqui é bom. Jaraqui.
6: Tá deixando nem porra, os caras não passar nenhum em paz.
3: Já pegou muito nessa aí, né?
6: Já,
3: né?
6: Já.
3: Já pegou nessa bastante.
5: Tu gosta dessa prática, né?
3: É. Zé do Vasco, Manoel do Feitiço, conheci o filho dele lá.
6: Ah,
3: filho
6: tá.
3: Do momento do feitiço.
6: É que é o genro do Glauber, né?
3: É. E o nosso vereador Glauber, como é que tá lá?
6: Tá, deve estar zarpando pra lá pra fazenda agora.
3: É, ali não queima não, mano. É esperto. O nosso estadizão tá ficando bonito lá, hein?
6: Tá pronto, né?
3: Praticamente, né? É. Só botar a bola pra rodar. É, papai. O cara falou que.
6: Já viu os caras sendo gingado com a bola?
3: É.
6: Não conhece pelota.
3: Tu viu?
5: Tu viu, né?
6: Quem?
3: Tu viu lá o...
6: Eu filmei.
3: É, tu viu, né? O craquezão aí. É,
5: tu garante quantos minutos lá, mano? Cara bacana?
6: E aí?
5: Tu garante quantos minutos lá?
6: 90.
3: Na pelada?
5: É, numa pelada assim, tu...
3: 90, não, é, não, aguenta 90 pelada aí. Isso aí, cara mesmo. Boné aguenta 120, até
5: prorrogação. Não, assim. Mas eu não sei.
3: Boné aguenta prorrogação e pena.
5: Eu não consigo jogar bola.
3: Prorrogação e pena. Acho que aí gosta mesmo quando vai pra...
5: Tu gosta, né, cara?
3: Gosta mesmo quando vai pra pênalti, tipo,
6: é,
3: né?
6: É.
3: Estica mais um
5: pouco. Pião lá do São Paulo gosta.
3: Estica mais 30.
5: Pião lá do São Paulo gosta de uma bola. Não gosta, cara?
6: Gosta.
3: Falar em São Paulo, mandar um alô bom. Especial pro nosso amigo Irineu.
6: Tá lá, o Irineu, uma chácara.
3: Jacaré.
6: Jacaré, o seu xará Ângelo, né?
3: É. Galera lá. Rapaz, cadê o cara?
6: Eu perguntei pro Ângelo, assim, ele disse, mas o nome dele é Ângelo, o meu também é.
3: O cara lá da Tabatinga, a gente ficou de conversar com ele, cadê ele? Fez contato, o parceiro lá, da Tabatinga.
6: Lá no Juruti Velho.
3: Não, da Tabatinga, o rapaz, o negócio da quadra lá, pra meter a iluminação.
6: Passou pro Glauber lá.
3: É.
6: Vamos fazer daqui a pouco contato. 5 horas, 5 e meia, diga pro Glauber.
3: Diga pro Glauber.
6: Antes dele sair pra estrada, ele vai pra estrada hoje.
3: E vai, né?
6: Vai.
3: E vai levar Uber?
6: Guarda-costa dele.
3: É, tu conhece o Uber?
5: Conheço.
3: É teu primo, né?
5: É.
3: Joga no teu time.
5: De longe.
3: Ele parece muito contigo mesmo.
5: Ele é de longe.
3: O rebolado dele parece com o teu também.
5: É, de longe dele. Pior lá da Santa Rita não bebe água assim, não.
3: Não.
5: Tá baixado.
6: Será?
5: Não, lá na Santa Rita bebe água teso.
3: Não, o pessoal da Santa Rita não pode cair na água.
5: Cara. Ei, cara bacana,
3: o pessoal. Senão, senão afunda.
5: O pessoal da Santa Rita é acostumado a tomar água da baixa.
3: Que passou um negão lá uns tempos desses aí, cara bacana. E furou todo. Tá. Deixou todo mundo furado, não pode cair na água.
5: Isso é pior lá do São Paulo.
3: Se bola aí cai na água, mano, não tem
5: só. Ah, aqui é uma aqui.
3: Se for amarrado no tambor daquele. Sabe aquele tambor de 200 litros, cara bacana?
6: Uhum.
3: Pessoal, antigamente, pessoal, tu sabia que o pessoal antigamente, e cara bacana, esse tambor, eles eram lixo, né? Antigamente era lixo. Aí os navios, pra não tinham onde descartar os tambores. Hoje não, hoje tem fábrica de reciclagem. Tu consegue vender um tambor. Que não é um tambor de ferro, que é um tambor grande de ferro. O que eles faziam? Eles pegavam em frente de cidades assim, que nem os chineses, jogavam no rio. Porque sabia que o pessoal ia usava, né? E passava, jogava na frente, aí o pau torava aí, pião atrás de tambor. Você lembra disso, cara? Bacana?
6: Lembro.
3: É verdade.
6: Verdade.
5: Não acredito.
3: Hoje não, hoje tem um sistema de reciclagem, né? Tem então.
5: Já vende.
3: O tambor, né? Tem valor tanto pra isso como pra outra utilidade também, né? E até hoje o mundo já evoluiu muito aí, qualquer carotezinho serve pra alguma coisa. Acabou o peão pra guardar milho, pra guardar arroz. O peão
5: vai guardando.
3: Até pra ter uma ideia, o cara guarda farinha em garrafa, guarda milho, arroz em garrafa, fica.
5: Dinheiro.
3: Feijão. Não, dinheiro.
5: Arroz.
3: Guarda. Dinheiro não tinha.
5: Eu já vi um
3: não.
5: Velho guardando dinheiro dentro daquele litro de vinho, daquele 5 litros.
3: Não, de dinheiro não tinha visto.
5: Já vi.

0: tão curioso para ver o estádio novo de Juruti.
1: Vai dar bacana.
0: A gente aquela frente foi mais aberta, agora está mais. Agora apareceu depois da pintura do estádio, ficou.
1: Vamos aguardar agora
0: a iluminação, né? LED, né?
1: Vai ficar. Não, lá vai ser negócio. Lá vai ser uma parada doida lá. Negócio de uma atração mesmo.
0: Vai colocar o asfalto.
1: Vai ficar show de bola.
0: Da PA para lá, direto. É um quilômetro e meio, 2 quilômetros, parece.
1: É, deu 1,5 lá e vai. Tu vai até a diária do tá de fazer aquela pista ali.
0: Na corrida de cavalo?
1: Na corrida de cavalo, ao redor ali. E fazer o estacionamento também, que é importante lá, o pessoal parar o carro ali, né?
0: É, vai ser uma obra que vai ficar na história do.
1: Não, ali vai.
0: 140 e poucos anos da cidade.
1: E aí, graças a Deus, é a obra que andou, né? É a obra que. A obra grande do estado que andou, graças a Deus, né?
0: Sabe quem vai ser lembrado dessa inauguração?
2: Quem?
0: Já vi comentários do Bilal, que na narração do jogo lá em Juruti era o único estádio que o pessoal via que o gramado é fora do campo. É Juruti. Que o campo não tem grama, né?
2: Era no puro.
0: No chão mesmo.
2: Na areia.
0: Aí no lá, ao redor do campo, é gramado.
1: É, vamos botar o Taruzinho pra narrar o futebol. Olha, passou para o Angelo Ferrari, tocou pro Angelo Ferrari, mandou de volta e gol do Angelo Ferrari. rapaz, não é isso aí, cara.
0: Vamos levar aí, tá com
1: Taruzinho, vai lá, tá com vamos, jogou pra direita, jogou pra esquerda, olha o Angelo aí, tufou a rede, tufou a meia do pescoço do Borné.
2: Tufou,
1: Tu foi a veia do Bonelho.
2: Esse daí é peão lá do São Paulo. Gol.
1: Por que será que tu foi a veia do Bonelho?
2: Na rua.
1: Se antigamente seria com a veia tufada, antigamente, o Bonelho.
2: Não, né? Aqui é pra dar 90, aqui isso
1: por
2: aí.
1: Por que será?
2: Não acontece isso aí. Isso aí.
1: É. Chegado, tu lembra, cara? Você
2: é só com o peão
1: do Bonelho. Chegava aqui de manhã, veia do Bonelho do pescoço peão, que eu tava.
2: Peão da Santa Rita. Não dorme na rede, dorme no punho.
1: Olha, mandar um alô especial pra rapaziada do Beck.
2: Pois é, né? O Negãozão.
1: Pois é, nosso amigo, o pessoal dos Campos Gerais estão reunidos lá. Eu acho que esse final de semana agora vão fazer o negócio do Dia das Mães dele lá, parece que vão reunir lá. A turma de Amaracaru, mandar um alô especial pra turma lá, pro Caçula. Tá por lá, acho que tá peitando aí, envenenecendo. É, rapaz, tem que arrumar um helicóptero e tomar balsa pra esse pessoal. Pra chegar pra cá.
2: Ali tá ruim, né?
1: Meu amigo, tá ali tá. Rapaz, bota o áudio. Teve um rapaz que mandou. O cara que viu esse vídeo aí, né? Que eu botei lá. Deixa eu botar aqui pro pessoal ouvir aqui. Não sei se o pessoal ouviu aí. Bora ver. Cadê? Tá aqui,
2: rapaz. Tá complicada a vida do Planaltino hoje, olha.
1: Olha aqui, cadê? Pera lá, aqui assim, olha aí. Olha, rapaz. Aí, ó, vamos lá. Aí, caramba, cadê o... Aí eu mandei pro rapaz lá. Eu mandei esse vídeo lá. Né? Mandei não, o pessoal viu lá, né, na rede social, né? E aí, rapaz, ele ficou animado. Quer ver? Bota os dois primeiros áudios. Olha o que ele colocou aí, falou pro pessoal. Ele falou aí, bota aí, caramba.
3: Ei, Ângelo, aí que eu falo que uma trilha aí seria top, chefe. O caboclo olha, pensa dois.

0: vergonha de meter a cara nessa lama aí.
1: Pois é, Ângelo, bacana essa estrada aí, ó. Top, top, top. Você marcar uma tripa, nós ir aí, pô, dar mais volta aí.
2: Rapaz, vocês estão ouvindo, meu pessoal? Vocês estão ouvindo aí, gente? O rapaz aí, né, isso aí, esse caboclo aí, é do Marajó. É o motoqueiro, esse rapaz aí. Motoqueiro profissional mesmo, o cara é bom mesmo, esse rapaz aí. E aí ficou interessado em juntar uma turma pra vir pra cá fazer trilha. Pra vocês verem a nossa situação, como a gente tá. Você tem uma ideia? Não passa nada, mano. Na estrada não passa nem moto. Vocês estão vendo, né, nesse, quem viu esse vídeo aí, viu que a gente tá passando ali, por cima do barranco, beirando a cerca. E, rapaz, e nesse dia ainda passou porque nesse dia não tava chovendo. Não, ninguém conseguia subir o barranco ali.
3: Tá feio.
2: Então, realmente, aí, isso aí mostra realmente o abandono, né? Que, infelizmente, o nosso povo aí do Planalto, por, durante 6 anos aí, vive um abandono total. E olha, e ainda tem alguma coisinha aí, né? Porque as máquinas que estão sendo usadas são as máquinas que nós fizemos a doação. Eu, junto com o Júnior Ferrari, governador Helder, na época, né, e mais o Pará Rural, né, entregamos aí uma PC, que é essa única máquina que tiver trabalhando aí, pra cima e pra baixo, tá, até, pois é, vou dar um exemplo, aqui teve um negócio de um casamento aqui, se essa máquina estivesse lá quando estava chovendo menos, não tinha acontecido isso aí, não. Mas a máquina tinha que fazer o negócio, preparar o negócio do casamento lá, do besta, né? Que tava lá, o casamento, e aí dá nisso, né? Mas nós, o cara, o que tu faz? Nós entregamos máquina, PC, patrol, retroescavadeira, caçamba, caminhão, ambulância traçada, entregamos aí 2 ou 3 ônibus traçados para poder atender o pessoal aí do BEC. E a gente vê, por exemplo, os ônibus traçados que a gente deu, tá aqui na cidade. E era para estar onde?
3: No BEC, né?
2: No Planalto, no Monte Muriá, entendeu?
3: Eles são preparados. Você
2: aqui no
3: isso,
2: Caipuru, né? Aqui na região do Poção aqui, que tem muita escola, muita criança aí. E a gente vê o abandono total e o incrível, gente, ainda tem mais. O pessoal, o nosso povo do BEC, parece que eles têm medo desse rapaz aí.
3: Deputado, porque aqui também
2: não fala nada, fica aí.
3: Aqui no Poção também tá feio.
2: Mano, tá feio, olha, mano. Feio, como dizia antigamente, feio é apelido. Lembra que a gente falava assim, Carabucano? Tá feio, feio é apelido, mano.
3: Tá ruim lá.
2: Tá medonho mesmo.
3: É.
2: Que se pra cá, se o BEC que é a principal, aí a gente escuta tanto da história, né? Ah, não é do município, mas, mano, quando o cara vai atrás do voto, tudo ele vai dizer que vai ajeitar, vai fazer.
3: Pertence pro município.
2: Isso aí deixa eu falar aqui, isso aí, gente. Eu já fui no DENIT, já. Atrás de verba federal pra essa estrada aí. E simplesmente lá, conversando com os técnicos lá, com os engenheiros, o cara também, que, ó, isso aqui, ó. Isso aqui é um projeto de BR, uma intenção deles. É pra ser uma BR, mas não é uma BR. Só é de fato uma BR quando você sai de um estado e vai para o outro.
3: Não tem.
2: Então essa estrada, ela sai aqui da PA e vai lá pro Murta.
3: Aí a PA é...
2: Vai pro Murta. O Murta é outro estado. É. Para ser uma... Então não tem. Não é. O dia que fizer a ligação, é que nem uma PA. Uma PA, o que é uma PA? Que vai do município ao outro município. Aí tu chama de PA.
4: Rodoviária do estado.
2: Agora se tu sai do Jutuarana para ir... O Jutuaraninha, tu sai daqui da boca do BEC, tu vai lá pro Copaíba, não é PA nem é BR. É tudo é vicinal. O dia Sim. que fizer, terminou, completou isso aqui, aí virou uma BR. Aqui é uma BR.
3: Pessoa sem conhecimento diz que isso aí é uma BR, né? Mas não é, não.
2: Ah, isso é conversa pra boi dormir. Você
3: é um ramal, meu Deus. Como se fosse um ramal.
2: Desculpa, não tem desculpa da amarela.
5: Vou te processar, hein?
2: Isso.
3: É, mas o que a gente lamenta é ver o nosso povo desse jeito, né? Sofrendo.
2: Não, vou te dizer uma coisa, vou dar um exemplo aqui. Simples aqui, ó. Tem gente que tá, ó, o cara precisa escoar a banana. Só acho que o pessoal do Murta tá pra cima ainda tem o Cuminã
3: Vimos de barco.
2: Pra, né, botar no barco. O pessoal que para aqui pro Craval, aqui pra cima, por exemplo, que não tem barco, esse tá lascado. O pessoal do Cachorro Central, o pessoal do aqui dos Trevadio, o pessoal do aqui do Balu Alto. Esse pessoal não tem o que fazer. O pessoal lá de cima no Cuminã, lá, o cara consegue jogar numa bajarazinha lá.
3: E vem, né?
2: E descer o rio. No motor, né? Numa bajarazinha lá. E vai se virando. E não é fácil. Olha, vou dar um exemplo aqui. Hoje, o cara quer tirar um gado aqui, tirar um boi pra vender. Vai tirar como?
3: Tem jeito.
2: Eu tenho uma moto pra vender. Vai vender como? Tu vai vender? Se não tem. Se não tem como arriar, entendeu? Não tem jeito. E é assim que tá o negócio.
3: Tá difícil.
2: Aí tu vê. Olha, eu cheguei essa viagem, agora eu fui lá. Eu fui de moto porque carro não tem condição de passar, né? Aí ainda topei um aqui perto, né? Nem muito dentro, dá um pessoal num ônibus enterrado. E aí topamos uns idosos lá que a gente não vai filmar pra não usar a imagem, de ninguém. E o pessoal brabo lá, brabo, reclamando. Ah, gente. Infelizmente, né? É assim. Presta atenção aqui. O ladrão, tô ouvindo aí. Ele vai aonde tá o ouro. O ladrão não vai atrás de trabalho, não.
3: Ele vai onde
2: já. Qual é o município que está o ouro aqui? Onde é que está o ouro aqui na região aqui?
3: Olha o Ximiná, né?
2: Olha o Ximiná e Terra Santa. Então o ladrão, quando vem, o ladrão veio lá de um exemplo aqui. Veio o ladrão lá de Manaus. Veio dois ladrões de Manaus. Um exemplo aqui. Aí o cara diz, não, bora roubar ali. Aí diz, olha, rapaz, tu rouba numa cidade que eu roubo na outra mas cidade.
3: Tem que ter alguém pra dizer, olha, vem.
2: Era lá. Não, mas o ladrão, ele estuda, né, papai? O ladrão, tu pega. Ele não vai entrar na tua casa, porra, sem, né, cara? O ladrão não vai entrar na tua casa se ele sabe que não tem nada, hein? Pô, tu é liso. Entendeu? Tua roupa tá toda furada. Sapato rasgado, o cara não vai... Não vai. O cara não vai entrar naquela casa aqui.
3: Que não tem nada.
2: Que não tem nada, né, mano? É a mesma coisa, o ladrão ele vem e fala, peraí, onde é que tem mais dinheiro ali? Vamos lá, porra, olha o Ximiná. Falei, pô, eu vou assaltar aqui. Aqui eu vou chegar ali, vou contar uma história, vou mentir pra todo mundo e vou roubar lá. Aí, como são dois irmãos, aí não dá pra aguentar os dois.
3: O bate e rola.
2: Só num lugar. É, aí eu vou, pô, então olha, eu vou pra aquela outra cidade também, tem uma ponta ali.
3: Bora se dividir.
2: Então, bora se dividir. Então.
3: Dois ladrão junto.
2: Dois ladrão. Deixa. Quer ver? Vamos lá. Não é assim. Vamos lá. O ladrão. Tá, quando ele vai. O ladrão, quando vai assaltar, cara, bacana, numa casa, ele vai escolher a casa. Ele não vai na casa, ele vai meter a casa numa casa. Que tem cachorro, por exemplo, aqui. Ele não pode, ele vai estudar. O ladrão, ele não é besta, não. Ele é esperto. Então, os caras, veio dois ladrões lá de Manaus, pra cá, pra região, e aí, peraí, olha, tem duas cidades ali cheias do dinheiro. Então, eu vou ficar com uma e tu vai ficar com outra. Então, o primeiro ladrão ficou onde? Veio pra Ximiná. Olha, eu vou fazer a rapa aqui. E o outro ladrão foi pra onde?
3: Terra Santa.
2: Falou, aqui é bom, tu fica pra lá, eu fico pra cá. Tu não vem, tu não rouba aqui e nem eu roubo lá.
3: Dois ladrões juntos da
2: choque. Então, pensa, dois bicos não se topam, não se beijam. Entendeu, cara? Aí o cara. Aí tem um que tá roubando aqui, mas tá roubado, mano. Metendo a mão no bolso.
3: Confuso.
2: E o outro tá roubando lá. Então o ladrão é assim. O ladrão não vai onde não tem o dinheiro. Ele vai onde tá o ouro. Sim. É, tem aqui, então é aqui que eu vou roubar. E agora eu vou roubar pra lá. Então ficou nisso aí no que dá. Aí tu sabe que quando
3: um bate.
2: O roubo é grande, o negócio fica feio. É um bate e o outro rouba. Só que tá ao contrário. Eles batem e roubam do mesmo jeito, não é?
3: Os dois estão
2: perdidos. O negócio não tá fácil, não. Não tá fácil. É, mano. É, não é isso aí, Carabacan?
4: Verdade.
2: Concordo. O Carabacan assim,
3: Não tem aqueles que...
2: É o bate-rola.
3: Não tem aquele cara que chuta a bola do escanteio e corre pro
2: fazer. Meu amigo, esse rouba, bate no peito.
5: Me liga, manda... agora tu estiver saindo daí.
2: É, mano. Bom, é isso aí. Então, tá aí a dupla de bate-rouba aí. Não sei quem é esse pessoal. Quem tiver conhecimento dessa turma, né, Carabacan? Que... Deixa ficar de stand-by aí.
3: E cara bacana, como é que tá o São Paulo?
2: São Paulo é longe, não é assim?
4: O cara manja.
3: A gente aqui, né, vendo essas situações, a gente acompanha na rede social que hoje todas as pessoas, elas têm, né, celular. Pra onde tu vai, tem um Wi-Fi, né? Então a gente observa que realmente o povo do Planalto, né, nossa solidariedade aí com esse povo do Planalto aí, que é um povo guerreiro, né, um povo que traz para nós aqui os produtos para que nós aqui da cidade fique, né, alimentado, né, cara? Então, é uma tristeza muito grande, nós vemos os nossos amigos
4: nesse período aqui de inverno, né, também, né? Tá aí.
2: A gente sabe o seguinte, por ninguém aqui ignorante do assunto, né? A gente sabe que o inverno realmente maltrata. Mas é o seguinte, aonde a coisa ficou abandonada, a coisa... fica pior.
3: É, porque era pra ter feito um trabalho
2: no verão. Tu tem um trabalho, tu não esculha, tu vai esculhambar pouco.
4: É.
2: Aí o cara ajeita rapidinho, mas quando a coisa é muito largada, então a coisa é bagunça geral.
3: Nunca passou por isso, na grande realidade.
2: A gente não. Pô, eu ando nesse, olha, gente, eu ando nesse beck aí, há mais de 30 anos eu ando nesse beck aí. Tá, eu passei, vou fazer 58 agora em agosto. Então, mais da metade da minha vida eu passei nesse beck aí. Então, não vai querer me ensinar o que é o beck. Então, eu vi todo mundo, vi o trabalho de todo mundo aí. E a gente sabe que no inverno não é fácil para ninguém, mas a gente via o pessoal trabalhando, a gente via as máquinas trabalhando. Tá? O prefeito, antes desse aí, que foi uma bela de uma porcaria, mas a gente via as máquinas na estrada.
3: Todos os outros prefeitos, tá? Sempre.
2: E aí outra coisa, ajudaram, né? Nem o prefeito pegou tantas máquinas que nem esse pegou. Porque, pela felicidade de todos aqui, o deputado Ângelo e o Júnior Ferrari doaram para esse município aqui, tá, máquinas que fazem serviço bruto. É a patrão zero bala, de 1,5 milhão, uma PC de 1,5 milhão, só aí, mais retroescavadeira, mais ônibus escolar, caminhão, caçamba, não é que é caminhão grande, era caçamba toco, caminhão toco, nós entregamos aqui.
3: Ali era para ter uma força-tarefa diária, né?
2: Não, ali essas máquinas é para ficar o ano inteiro dando manutenção. E se você fizer uma manutenção bem feita aí, papai, acabou. Tu vê, por exemplo, a Transamazônica, a mesma coisa. Presta atenção aqui. Eu ando na Transamazônica, é o seguinte. Tu tem uma estrada boa, tá? E alguns trechos que ficam comprometidos. Por exemplo, esse ano apareceu um sumidouro ali, um olho d'água ali, no meio da estrada. Esse trecho vai dar problema, né, Chico? Mas é problema localizado. Que tu vê ali, tá, bateu um sol, cava lá e ajeita. Agora tu pega uma estrada abandonada aí de, pô, mais de 100 quilômetros, por exemplo, de estrada aí, que não passou uma máquina, nunca passou uma máquina aí. Então, quando esculhambar geral. Aí o que é que eles vão fazer? Eu tô esperando o verão chegar para jogar uma terrazinha ali e embora aqui. Isso aí, gente, até uma vaquejada no verão, ajeita a estrada, que onde o gado passa e deixa um caminho.
4: É.
2: Até queixada no meio do mato, quando passa, deixa um caminho. Deixa uma vareda, uma picada, que o boneco, né, mais novo,
3: gostava. Não, eu não conheço.
2: Aí o caiu no verão, vão bater foto, vão fazer, vão pisar.
3: Vamos botar drone.
2: Vão pisar lá, botar drone. Olha aí. Porra, mano, pelo amor de Deus. No verão até a vaquejada do sarubi ajeita, deixa a estrada só o filé. Lá do meu, da minha região, lá nós temos o Zeca Samarone, que também. Aí o cara já vem planando a estrada de lá do Rio Verde, vai deixando o verão. Mas tem que fazer o serviço bem feito, que é para durar. Vou dar um exemplo aqui. No início do governo passado, tá? Tem um trecho ali, que ali do Água Fede, aqui no BEC, todo mundo, quem no BEC sabe o que eu estou falando aqui. Começaram a fazer um serviço bacana, jogaram material bom e passavam um rolo compactador. Rapaz, aí na época eu sempre fui um cara crítico, eu falei, rapaz, esses caras vão calar minha boca agora, só comigo, né? Só que fizeram só um pedaço, acho que uns 4, 5 quilômetros.
4: Rapaz, só pra fazer a capa, né?
2: Não, meu amigo, tá lá até hoje esse trecho. Tá bom, né? Até hoje. Mais de 10 anos lá. Deu uma ruinzada assim, mas tá lá. Não é um lugar aqui que atole, porque é um serviço bem feito. Serviço bem feito dura, mano, dura. E a gente lamenta nisso, né? Porque a gente sabe que a nossa cidade é uma cidade muito rica, né? Então a gente tem que falar pro povo aqui o seguinte, que só agora em janeiro, eu acho que arrecadou 48 milhões de reais.
6: Isso mesmo.
2: Pra tu ter uma ideia, cara, bacana, quando eu fui vereador aqui no Chiminá, essa quantia o Gonzaga arrecadava em um ano. Um ano. Em 12 meses. Então a quantia que se arrecada hoje, num mês, o Gonzaga arrecadava em um ano. E naquela época fazia-se muita coisa, hein? O que é feito hoje aqui? Praça. Aí o cara faz 100 metros de concreto. Eu acho engraçado ter uma fábrica de asfalto aí. E o cara faz concreto. E aí, mas, rapaz, E pisa, e pula. É, mas pisar no beck, mano, isso não vai.
6: Nesses últimos dias tem rodado muitas situações
2: pisa
6: dentro do município.
2: Pisa pra cá, pisa pra lá.
6: Crianças deixando de ir na aula por falta
2: de... Ah, não, o beck já parou de estudar faz tempo lá que tá.
6: Aí aqui o pessoal também aqui do Poção também. Muitos estão sem aula.
2: A gente lamenta, né? Fica triste aí que a gente sabe que uma criança fora da escola é uma bomba relógio praticamente. Deus, uma criança sem educação, rapaz, vai ser
6: triste,
2: o quê? Né?
6: Triste demais.
2: No futuro vai ser problema para a sociedade. Entendeu? Vai virar manioqueiro, vai assaltar, vai bater nos outros, vai. Rapaz, então é muito importante realmente que a gente possa cuidar das nossas crianças. Não é isso aí, cara? Bacana, enquanto isso, papai, eu vou fazer o seguinte, cara. Nós vamos começar com o Barton Galeno.
4: Tá, beleza.
6: Troca a fita do meu
2: carro. Troca do meu carro.
4: Tá no ponto.
2: Depois a gente vai engatar. Aquelas duas músicas que é pro caboclo mesmo.
6: Buscar bagunça.
2: Sai da rede, mano. Sai da rede. Tá? Porque a rede não foi feita pra morar. Não, foi feita pra dormir, não foi pra morar dentro. Então sai da rede.
6: Que o tá lugar... na rede, cara bacana?
4: Chega aqui.
2: Cara, arrocha então, cara bacana. Bota pra
7: tocar. Tá na rede aqui.
4: Ó, tá na rede.
2: Tá na rede.
4: Vamos lá?
2: Bora! Agora, aumenta o retorno pra gente.
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0: coisa linda, muito obrigado.
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0: Bora, papai, manda pra cá, cara bacana aí, cara bacana, olha aí, são 6:09 aqui na rede Açaí FM aqui, estamos aqui com o menino de ouro,
1: não, aqui é pedra não,
0: velho. Derreter da Onel.
1: Cara bacana.
0: É esse cara bacana. É, tá aí. Bonel, né, cara? É, manda um alô pro seu Joaquim, lá do ajudante, sabe o que é?
1: Um alô aí pro nosso amigo Joaquim aí, o ajudante, né? Comunidade da ajudante.
0: Manda lá pro Xunda também.
1: Irmão Marinho. O Xunda, senhor manda.
0: É, o Xunda, cara.
1: Manda lá, cara bacana, pro Xunda.
0: É, o Mário, pô. Vai pro Mário também. Vai pro Mário lá, cara bacana.
1: Esse espião do São
0: Paulo. Alô pro Mário.
1: Esse espião do São Paulo gosta. Olha quem tá ligado com nós também, o meu amigo Jonas Godinho, rapaz. Jonas Godinho. O André Godinho, fala André Godinho.
0: Manda um alô especial também pra nossa amiga vereadora Keké, que tá.
1: Keké Batista.
0: É, que tá subindo o rio aí, filho do nosso saudoso.
1: Saudoso Toró, né?
0: Pelo 90.
1: Um abraço.
0: Nossa amiga fina também, a Anitta também tá por lá. Anitta, tua amiga, Anitta. Tua amiga.
2: O
0: Zé do Vasco!
3: Tá ouvindo já.
0: Tá ouvindo nosso amigo Glauber, nosso amigo Macaquinho, nosso amigo Umber, nosso amigo Márcio Pezão.
1: Márcio Pezão, Renner.
0: Gente boa,
1: moleque.
0: Pô, lá, acho que eles estão agora. Falando nisso, rapaz, tem uma turma que desembarcou agora. Acabar de desembarcar na Juruti. Uma turma que vai. Deixa eu ver se já desembarcaram mesmo. Eu acho que já desembarcaram, estão dormindo aí, não sei. Lá tem uma turma que vai fazer o trajeto Cachoeira do Aruan, tem uma turma lá, que foi daqui pra lá pra fazer um percurso lá até a Cachoeira do Aruan, mas eles podiam fazer, né, quer fazer trilha, fazer aqui no Beck logo, tá?
1: Pois é, né? Tá,
0: bota o áudio do rapaz lá, rapaz, o cara, bota lá, cara, bacana, aquele áudio lá. Tava, rapaz, deixa ele, vai já ligar, peraí, deixa o seu Manel chegar.
1: Depois, o modo do cara bacana hoje ele não tá legal.
0: É, não, o aterramento dele não... Você
4: mandou pra mim, não foi?
1: Cara bacana, o que tá acontecendo contigo? Eu tô esquecendo das coisas, meu filho. O
0: aterramento dele não tá em dia, não, rapaz. Vamos lá. Tá aí, esses dois primeiros.
4: Uma trilha aí seria top, chefe. Daqui a pouco, olha... Pensa dois vezes de meter a cara nessa lama aí.
5: Pois é, Ângelo, bacana essa estrada aí, ó. Top, top, top. Você marcar uma trilha pra nós ir aí, pô, dá mais volta aí. Marca aí que nós vamos.
0: Ei, cara bacana, rapaz, esse rapaz aí, mano, é um motoqueiro lá do
1: ele pensa lá que do Marajó. Ele tá pensando que a estrada é simplesmente pra fazer
0: ele
1: trilha.
0: Ele viu o vídeo, né, e pensa que isso aí, mano, e pensa que isso aí é só pra trilha. Aí já quer reunir o Marajó. E viu o vídeo lá no Marajó, né? Lá de Gurupá, esse rapaz aí.
3: E quanto mais estrada, melhor.
0: Profissional, meu cara, profissional mesmo, motoqueiro mesmo. O melhor que tem na região lá do Marajó, na região do Xingu ali. Acaba acostumado a andar.

0: com moto em cima de búfalo lá. O cabo é bom mesmo, tu viu? O cabo costuma andar no alagado mesmo lá. O cara aí viu essa. Aí viu o vídeo, né? Esse vídeo aí do Piseiro Sem Vergonha, tem uma pavulagem. E aí, rapaz, ele viu esse vídeo e pensou que. Ele já quer reunir uma turma já pra vir fazer trilha aqui no Beck. Rapaz, tu já pensou? Nós estamos aqui com o nosso amigo Ricardo aqui. O nosso amigo Ricardo, uma vez, ele tava passando, tava no, na costa de um burro aqui, só um burro mesmo pra carregar um peão desse tamanho mesmo, pra aguentar. E eu tava aí nesse beckzão aí, eu enterrei a moto até os ovos, mano. Meu amigo, se não fosse o burro do Ricardo... Poxa, eu tava até hoje lá enterrado lá. Meu azar lá, que na hora que eu engatei lá, a moto escapuliu, né? Engatou no peão lá, mano. Rapaz, foi dar de cacetada com o pedaço de pau lá. Foi brava aquela briga lá. Na época tava até o negócio, tava falando o nome dele, não vou falar, tava com medo, tava nessa viagem também. Um
1: pedaço de açacuzeiro.
0: É, esse mesmo. Aí o cara quer me fazer trilha aqui no Beck, cara bacana. Rapaz, aí não, mano, não é assim não. O Beck é pro pessoal pra carregar as crianças, pra escola, o pessoal que usa, que vem, o senhor, o pessoal idoso, pra escoar a banana, né? A plantação do pessoal, a farinha.
1: Mas o senhor disse pra ele que isso não é uma trilha, é uma estrada.
0: Eu falei, não, mano, isso não é pra trilha, não. E já tava junto na galera, já quer falar, meu pai, que é o Raid? Ele perguntou, aí que é o Raid? Falei, não, mano, não, o Raid não é aqui, não, é lá, ela nem quer coroar o Raid. Aí falou, ah, rapaz, já ia com a turma aí, que esse cara roda o Pará todo, né?
1: É, ele gosta de aventura, né?
0: É, no Marajó, o cara acostumado a andar em cima de búfalo, né? E falou, rapaz, é aí mesmo que eu vou me criar. Falou, não, mano, não é assim, não. Tá abandonado, mas... Vai ficar bom, né? Quando começar o verão, as vaquejadas vão plainar. Não, vão plainar essa estrada, porque a vaquejada, tu passa aí 5 mil bois assim, vai só desbastando assim, quando tu vê, tá lisinho. Aí o caboclo vai lá pisar e bater a foto lá. Olha aí. É, o perfeito da pavulagem. Então é isso, papai. Clima de montanha. Pau quebrando aí.
1: Só o nosso técnico hoje aí não tá legal.
0: É, não, aí, o aterramento dele tá. Tem que renovar o aterramento do cara bacana.
1: É, cara bacana.
2: Bora tomar café.
0: Mas cadê esse? Não chegou? Cadê o.
1: E cara bacana. Vamos
0: ler. Cadê a pistoleta?
2: Cadê a mensagem?
0: É, pra ver o negócio lá do
1: Ivanzinho.
2: Começa lá.
1: Vai lá. Lê logo aí que tu tá de óculos, eu não trouxe óculos.
2: Ah, tá.
0: É, o cara bacana, ele não tá enxergando mais nada.
1: Tá enxergando agora.
2: Ele tá com o microfone aberto porque ele não liga lá.
0: Atenção, comunidade! Olha aqui. É reunião com o superintendente, né? Isso. A superintendente do INCRA em Santarém. A senhora Laudiceia. Laudiceia, vamos lá. É. Vamos falar dos trabalhos do INCRA colocado à disposição da população. Bom, aqui tem aqui todas as comunidades que tiverem interesse em regularização fundiária, ok? Serviço de revisão ocupacional. A ação referente a tudo que envolve os assentamentos, né? A data é no dia 28 de maio, tá? No local é o sindicato Sidismó, tá? Presta atenção aí. Se organize e participe. A comunidade organiza sua caravana e participe da reunião. O horário é das 9, tá? É às 9 da manhã os horários, tá? Então, no Sidismó, dia 28, a reunião com a superintendente do INCRA. Tem até um patrocínio aqui, um cara. Aí, para que nós possamos dar atendimento nossa demanda junto ao órgão. Beleza, então tá aí. INCRA, no município de Oriximiná. Tá
2: agora, mas
1: aí tem o nome
2: A nova superintendente, né?
0: É essa aí.
1: Aí tem o nome das associações, né?
0: É, mas depois de volta isso aí. Bota aquela música aí, cara. Bota aquela música aí. Deixa aqui. Cadê o... Deixa lá passar. Bota a música aí,
2: bora
0: aqui,
2: rapaz. Vamos lá.
3: Ei, cara, vai. 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

0: bacana, o jeito tá.
1: Ó, aquela bacana, manda pra cá. Tem um negócio, uma notícia aqui, cara. Bota aí. Cadê a música? Já tá aí. Cadê que eu não tô ouvindo?
0: Bota aí, vai.

0: Quarta prova de laço, vai vindo aí. Joaquim Arruda do Amaral, olha, no dia do, no domingo, dia 7, vai ouvindo aí. O Rock Doido, MC Dourado, papai. Segura essa onda aqui. Aí tem também aqui Foguinho e Banda. Foguinho aqui não sei não, mas a banda aqui tá bacana aqui, vamos lá. Aí aqui, Didico e Christian Witt. Rapaz, tem um outro aqui embaixo, eu não vou nem, esse aqui, não sei se o pessoal conhece. Conhece, né, mano? Marco Sertanejo. E a atração principal aqui.
1: Esse aí eu conheço, do... já vi um vídeo dele.
0: Conhece?
1: Conheço, já vi um vídeo dele.
0: Olha, rapaz, o que é que ele fala?
1: Indo pra Parintins.
0: O que ele fala no vídeo?
1: Ah, que ele quer ir, ah, que ele quer não sei o quê. Ai, que
0: ai,
1: ele...
0: tu morrendo de inveja dele.
1: Ai, que ele é meio
0: lindo. O Bilal contava uma história seguinte, Bilal contava, esse pessoal que vai pra Parintins é o seguinte, rapidinho, ponte de volta pro Amaral aqui. É, que o cabra ia embora, né? Largava a mulher, né? Ia pra lá.
1: É bem de
0: lá
1: São
0: pro
1: Paulo.
0: Parintins, que ia torcer pro boi caprichoso, né? Aí a mulher, olha, pô, o boi aí pode até ser caprichoso, mas aqui o chifre é garantido. Tá ouvindo? Vai!
1: Vai, cara!
0: Vai, meu Parintins! Tá ouvindo?
1: Pois é, esse aí é então esse cartão aí, entendeu?
0: Eu não sei, eu sei o seguinte, meu irmão, é o seguinte. Essa aqui é uma festa, vamos ouvindo aí. Cadê? Bota o...
1: Bota o rock,
0: tá rolando?
1: Todo, caramba!
0: Vai, vai! Só um pouquinho, só um pouquinho, é. Pra eu saber que.
1: Deixa rolar, Isaac.

0: Só eu mesmo.
1: Tá bacana fraco. Aí. Encantando aí, gostoso. Tá ficou bravo, Badia, gostoso. Vamos lá, vamos lá, vamos lá. Alô, alô, alô, alô, Glauber!
2: Deixa eu voltar de novo a ligação.
1: Ah! Aí, voltou, caiu?
2: Caiu.
3: Junto.
1: Levanta. Escorregou.
2: Vamos lá, continua, vamos lá.
1: Escorregou no back.
0: Aí,
1: lá.
0: Já te mandei, vamos mas lá, vamos lá. Bota no animal, cara, bacana.
1: Calma lá.
2: Calma lá, rapaz.
1: Olha, cara, como tá brabo. Olha, cara, bacana, teu lutador tá aqui. Não vou, eu não vou me sujar contigo hoje, não. Vou botar o nosso segurança aqui pra te bater. Já?
2: Já.
1: Alô, Glauber! Alô, Glauber!
4: Faz a boquinha do animal.
1: Alô, vereador!
4: Boquinha do animal, boquinha do animal. Dá uma tentada.
1: Da casca da banana. Vamos lá, então é o seguinte, gente, vamos lá. Olha, crocodilo, moleque doido. Tá ouvindo? Cadê, rapaz? Outra coisa que saiu aqui, rapaz. Cadê? Apagou aqui. Bora voltando aqui. No dia 7, gente, no dia 7, tá? De junho. Pensa aqui, em domingo, dia 7. Tá? É, na prova de laço. Vamos lá, daqui a pouco eu te volto, vamos lá. Alô, vereador! Bom dia!
2: Glauber!
1: Bom dia, tô ouvindo a gente aí!
2: Tô ouvindo e bem ouvido.
1: Olha aí, rapaz! Como é que você tá por aí, meu irmão? Como é que estão os trabalhos aí? Fala! Fala das últimas pra gente aí que tá rolando aí na. Em Juro Texas!
2: Tô esperando aqui de uma virose, mas.
3: Juro Texas!
1: Juro Texas! É. Tá o nosso estádio, como é que tá o nosso estádio aí, mano?
2: Nosso estádio tá na reta final.
1: É, rapaz, isso aí, eu
2: tô. Dependendo de algumas. É uma melhoria pra gente concluir e inaugurar nosso estádio, né? Tão sonhado, né? Nosso estádio municipal, Glaucio Andrade, Dizé, tendo uma prorrogativa do vereador aqui, né? Entendendo, graças a Deus, foi aceito unanimidade o projeto de lei na Câmara Municipal de Juruti. Até porque o brilho, né, do meu deputado Júnior Ferrari, Ângelo Ferrari, né, que tiveram a competência, né, de nos ajudar, a nossa prefeita e vice-prefeito, para trazer essa obra tão importante para o nosso estádio, né? E a gente, como vereador, como legislador, como homem público, como desportista, é muita felicidade, sabe? Então, os desportistas, nós vamos iniciar nosso campeonato de jurutiense dia 30 aqui, tá? Vai lá pelo Pimpão. Estou muito feliz de estrear o gramado do estádio municipal.
1: Mas não vai dar bicuda aí, né, Glauber?
2: Todos nós desportistas.
1: Hein, Glauber?
2: Oi?
1: Não vai dar bicuda aí.
2: Não, já foi registrado que o primeiro que colocou o pé no gramado e jogou bola foi o senhor.
1: Eu vou levar meu time daqui, olha, time na. Posso levar aí?
2: Pode, eu
1: acho. O arranca-toco.
5: O goleiro Bornelli.
0: Aqui manja.
2: Com o combinado do senhor lá, com o deputado Júnior Ferrari, da inauguração.
1: Posso levar o arranca-toco?
2: Cedo, logo de manhã.
0: Vou levar o segurança.
1: Esse time. Então não, realmente aí é Glauber.
2: Deputado?
1: Fala.
2: Hoje a gente tem uma decisão lá no campinho, lá de uma propriedade, né? Prefeito, que se chama Iraquinho. É, tem o apoio do senhor pro deputado Júnior Ferrari, sabe? É uma programa. Afinal, hoje eu vou estar presente lá. O vice-prefeito vai estar presente, o Willer, o Thiago. Entendeu? Aí. Foi um patrocínio do senhor com o deputado Júnior Ferrari. A gente já está com a premiação em mão, para que possa pagar essa premiação hoje à tarde. Eu vou estar presente lá, se Deus quiser, eu vou resolver umas coisas no interior, mas depois mais eu estou na cidade.
1: Sabe? Pronto. Tá bom, Glauber. Então boa sorte, bom trabalho aí, um bom dia aí para ti. Bota para rochar aí, papai.
2: Tá, meu amigo, pode deixar aqui que a gente está bem, a gente vai visitar nossos amigos, levando aí a boa notícia do trabalho do deputado Júnior Ferrari e Ângelo Ferrari.
1: Pronto. Tá bom, meu querido? Fechou, meu irmão?
2: Um abraço.
1: Um abraço aí. Vamos lá, voltando aqui. Pois é, então é o seguinte, olha, festa tradicional aqui dos pecuaristas, da rural, o pessoal aqui dos rodeios, né, o pessoal aqui, torre de laço lá no Joaquim Arruda do Amaral, na Bola de Laço. Lá, o nome lá é o Aras. Cadê o nome do Aras aqui? É o... Tá aqui. Vamos lá. Aras Joaquim Amaral, tá? É, fica localizado na PEAL, na PA 254, no ramal do Ouro Sul. Conhece, cara bacana?
5: Conheço.
1: Mas esse cara bacana conhece mesmo.
5: Toda essa área eu conheço aí.
1: É a quarta prova de laço. Então, realmente, essa é uma festa... acho que ela é hoje é a maior festa, tá? Country aqui da região, aqui da Calha Norte. Isso aí, essa festa aí.
0: Vai lá,
1: ela é muito tradicional, muito famosa a festa aí. Eu lembro que ano passado eu tava lá e a gente, aí eu liguei na época, eu tava com a turma lá, a gente ligou de vídeo pro moleque doido lá, o
0: MC Dourado.
1: MC Dourado, e falou, não, volta aí, ano que vem a gente tá junto aí. Então vamos trazer. E outra coisa, já o MC Dourado no Pará, tá?
0: É show, tem, é show.
1: É o melhor show do Pará, de passar com o dia, a galera pessoal gosta de brincar mesmo, de curtir. É rock doido, porque bota como é que é.
0: Eu gosto de ver as dançarinas.

0: Aí, então, dia 7, tá? É, o bagulho vai endoidar.
1: Boquinha do animal.
0: Boquinha não, do animal, tá? Ele, o Dourado, que é o...
2: Ele vai querer morder novinha e nós vamos passar mal.
0: Não, rapaz, eu acho que ele morde
1: a... A fronha?
0: Não, o travesseiro.
3: É da Santa Rita, pô.
1: Não, acho que lá não tem esse tipo. Ele, lá o pioceiro tá pulando
0: ele nada. Ele andou no paneiro, no paneiro, igual...
1: É que ele morde o negócio do...
0: Ele andou no paneiro. Igual é pra cagar no paneiro, Santa Rita. Mas, olha a Santa Rita aí.
2: Pior da Santa Rita, acorda cedo e pula na água.
0: Morde com o Tucumã.
2: Não, mas.
1: Cedo não deixa nada. O
0: que tu diz, cara?
3: De lá da Santa Rita, né?
0: Morde.
2: Lá na Santa Rita só tem caba macho.
0: Morde o Mandi. Não morde. Rapaz, Mandi. Quem comeu um Mandi frito aí?
2: Eu já comi bem.
0: É, garoto?
3: Já também.
0: Rapaz, era bom quando me dava um pé de porrada nesse beirador. Cada um com uma cavada de mandi começava a atacar no outro. Naquela época era bom, que os bandidos não tinha muita merda no Rio, era dava pra comer.
2: Dava pra pular muito, né?
0: Hoje, mano.
2: Antigamente, lá na frente
0: pegar do seu... Pegar o mandi, hoje eu pegava bem o posto do mandi.
2: Lá na frente do seu Ferrari fazia um pagode dia de domingo lá. É, eu ficava por lá, atrás das cantas não.
0: Não tá pegando nem... Ferrari de carabana, tu tá pegando aqui. Teu sangue já tá destruído. Então, gente, é o seguinte. Então, bota aí, cadê?
3: Tá aí, tá no ar, tá normal.
0: Tá rolando. Então, aí, gente. Festão tradicional, tá? Lá no Uruçu. Festa é...
2: Tem premiação?
0: Tem tudo, mano. Ali é festa. Pensa numa festa boa aí.
2: Será que vai dar muita novinha?
0: Não é, meu amigo, eu sei que dá muita gente ali. Dá pra todo gol de freguês lá.
2: Vai estar lá até o homem, né? Lá de Parintins, né?
0: É. Aí tu tá com inveja, né?
2: Pior de Parintins, vai estar lá.
3: Ó.
0: Cara bacana vai, né, cara?
3: Não.
0: Não vai, não?
3: Nessa aí eu não vou, não.
0: Tu vai nessa?
2: Olha, mas pior do São Paulo, eu gosto.
0: Tu não vai nessa, então?
3: É só da Santa Rita.
0: Então vamos lá, mandar um abraço lá pra turma lá do Mário Pixi, lá o Jairo. Uma galera lá. Não vou falar muito nome pra não.
2: É porque te fala o nome do não fala, doutor?
0: Pra não azedar o Tucupi.
2: O único que a gente não pode esquecer é do meu amigo André Godinho.
0: Ah,
2: esse pô. Aí.
0: Tá faturando picadinho.
2: Não pode esquecer dele, né? 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
0: Já ganhou um quilo de picadinho.
2: É. Não, ali é sangue bom, o homem é sangue bom.
0: Meio quilo de bucho.
2: Um abraço aí também pra minha amiga Mara, do como é o nome dele? Ela chama pra ele? Potência.
0: A potência tá devagar.
2: Será?
0: Não tem esse potência desse radinho de pilha aí. É mais ou menos a potência.
2: Tá perigoso.
0: Acabou a força da pilha do homem.
3: É potência.
2: Perigoso. Um abraço também pro meu amigo Chico da Banana, rapaz. Chico da Banana, gente boa. Tá Chico da Banana. Um abraço, meu amigo Chico da Banana.
0: Tá comendo banana de graça também.
2: Não, o cara é sangue bom, rapaz.
0: Mandar um alô pra turma do Cantagalo, daqui a pouco a gente vai voltar lá, vou voltar com meu amigo Sivaldo por lá. Aguenta que daqui a pouco eu tô peitando aí. Tá vendo? Lá no Cantagalo, conhece?
2: Só de nome.
0: Sabina,
2: Zeca Pagodinho, só ouço pra falar.
0: Pra que rumo fica o Cantagalo, moro aí?
2: Não manjo. Aí pra banda de homens.
0: Tu sabe onde fica o garapé sem fêmea?
2: Sei.
0: Ó, esse aí não, manja. Ó. Só o macho.
2: O cara bacana conhece.
0: Onde é o cara bacana lá?
2: É lá na...
3: Mas é Bornelli isso aí.
0: Onde é, mano? Não
2: existe, cara, perto. Todo mundo.
0: Mas
2: todo
0: como existe se o pessoal falar direto aí, mandar valor pra lá?
2: Pra onde é, cara? Pra onde é, cara bacana? Eu conheço o garapé do Salé. Lá no furo da Mocinha. Meu amigo Dejaquinha lá. De boa.
3: No garapé do Salé?
2: No garapé do Salé.
3: Do Sem Fêmea lá perto, pô.
0: Oh, conhece.
2: Oh, tu conhece.
0: Já andou muito lá, o cara bacana. Aí vem caçar.
3: Ali no Araçaia faz parte de lá já.
2: Olha,
3: já,
2: o Araçaia é, pô. Araçaia é.
0: O cara bacana, ele caçou muito lá, pô.
2: É mesmo, cara?
0: Ele vem na picada lá, gente. Lá no,
2: tu gostava de estar na picada?
0: Na picada não, direto não. Lá. É, pô, me falou um tempo desse lá.
2: Na vereda?
0: É, na vareda.
2: Espião do São Paulo gosta de caçar.
3: Mas, rapaz, olha, o Ezinho tá ouvindo a gente, mandou dizer
0: não,
3: que.
0: Não, não perde, não, não.
3: Que vem aí o quinto arrancadão da corrida de cavalo da Fazenda Progresso. O Ezinho da padaria lá.
2: Aonde é isso?
3: Lá,
2: é?
3: Lá no Araçá.
0: No Araçá.
3: É. Daquela padaria.
0: Eu vou levar, vou levar uma égua lá.
2: O Araçá branco ou Araçá preto?
3: É.
0: Eu vou levar a égua no Bornel.
3: Ele já colocou aqui no cartaz dele aqui.
2: Apoio.
0: Anota aí.
2: Lê o cartaz
3: apoio
2: aí,
3: mano. Ângelo Ferrari, Júnior Ferrari.
0: Anota aí, a gente vai levar, vou levar uma égua lá.
3: Tá.
0: Vou levar a égua no Bornel.
3: Dia 4, 3, 4 e 5 de julho.
0: Pronto, bota
3: aí. Festival.
0: Escreve
2: vai
0: aí.
2: Vai ter que ir lá, cara.
0: Escreve aí, quanta inscrição lá.
2: Pra o homem
3: bingão,
2: do
3: Pacu. Bingão, R$4.000.
0: Tem... E aí, quanto é o prêmio da corrida de égua lá?
3: R$20.000 em premiação.
0: Olha aí. Não, bota aí, escreve aí.
3: Tá.
0: Quanto é a inscrição lá, cara?
3: Inscrição, vamos lá. Não tem valor de inscrição aqui, não.
0: Mas tá, eu vou escrever a égua do Bornélio.
3: Deixa aqui.
0: Vou escrever, mano.
3: Na categoria comum, pé duro.
0: É pé duro, pé duro.
3: Celeiro.
0: Bota pé duro aí. Égua do Bornélio, pé duro. Favorito aí pra ganhar o último lugar aí.
3: Tá aqui.
0: Bota aí.
2: Lá no São Paulo vai ter concorrente?
0: Que dia vai ser?
3: Dia 3, 4 e 5. São 3 dias.
0: 3 dias.
3: Sexta, sábado e domingo.
0: Vai ser na Araçá?
3: Na Araçá. É a quinta edição, né?
0: O Araçá branco ou o Araçá vermelho?
3: Na Araçá preto.
2: Era Araçá preto mesmo?
3: Não, na Araçá branca, branca, no branco.
0: Nossa, pô, Araçá branco.
3: Aqui tá no branco, é no branco, sim.
0: Ó. Oh. Araçá branco, como te falei.
2: Falou preto, mano.
3: É, muito mas
0: não
3: é pra cá, vai estar tocando lá. É Lica Reis, lá de Santarém, o Cowboy do Amor.
0: É isso aí, moleque.
3: Jaderlei Silva, Billy Viana.
0: Jaderlei Silva é o que é lutador, pô.
3: Swing do Norte. Tem 10 atrações aqui pra tocar lá de
0: mundo. Rapaz, olha aí.
2: Olha. Será que o viajante vai estar lá?
3: Quem?
2: Que viaja pra Parintins?
3: Ah. Vai. Já colocou aqui, já antecipou aqui, ó. Apoio Rádio Açaí FM, pronto. Ângelo Ferrari.
0: Não, pronto.
3: Júnior Ferrari.
0: Não vou de boa direto aí. Pronto, fechou a parada então aí. Boa nota, pode escrever aí, Égua do Bonelli aí.
2: Ei, cara bacana, aqui. Bora ler o cartaz aí, cara bacana.
3: Tá aqui, tá
2: tudo meu amigo. Alô pro meu amigo Ivanzinho lá no...
0: Rapaz, tu tá muito interessado nesse negócio, tu tá ganhando quanto?
2: Garapé não mudar, né?
0: Tu tá ganhando quanto, rapaz, tu tá muito interessado.
2: Não, é sangue bom, rapaz, meu amigo Ivanzinho. Lê, um abraço pro meu amigo Ivanzinho.
0: Rapaz. Termina de ler aí.
3: Olha quem está ouvindo aqui, é o Taíca.
2: Taíca.
3: Lá na região do Juruti Velho.
0: Gente boa.
3: Comunidade Ingrácia.
0: Ingrácia. É. Sabe de Ingrácia? Não. Nossa,
3: nós esperamos ele lá em Juruti, não apareceu da comunidade. É, Ailton?
0: Eu já andei.
3: Não tinha barco nesse dia pra Juruti, ele falou.
0: Eu já andei lá, já.
2: A rapaziada lá do Piranha, né? Um abraço pra rapaziada do Piranha.
3: Rapaz, a gente vai testar nossa audiência lá com o Taíca. Bora ver se ele vai. Aí, Taíca, tudo bem, Taíca? Aí, deputado.
4: Tudo bem, estou na escuta do programa aqui.
0: Oi. Fala, meu parceiro!
3: A ingrácia dele. Né?
0: Bom dia, meu irmão!
3: Nós esperamos lá Juruti, rapaz. Ó. Não foi?
0: Pai, foi.
4: Não deu, é porque não tem barco dia de quinta daqui, sabe?
0: Tu não quer? Aí escuta não todo
3: mundo. Mas ele vai na inauguração do estádio, ele vai.
0: É, fala aí. Taíca! Tu não tá precisando de um rapaz passar um dia na tua casa aí? É. Mandar o Bornelli aí.
4: Eu?
2: Cara bonito, eu simpático, atraente.
0: Vou passar uma semana aí, tu aguenta?
2: Tá aí precisando de um peão bonito aí, tá aí?
0: Olha, três porcos, uma banda de uma novilha, e uma saca de araqui e vai por aí, falou. Passar uma semana contigo aí.
4: Tá.
0: E umas duas sacas de tucumã com um saco de farinha. Só pra rebater.
4: Que a gente consegue aqui, sim.
2: Oh, vamos lá, vamos lá.
4: Eu tô só no aguardo aqui.
0: Deixa.
3: Ele tá aí que é vascaíno.
0: Esse é guerreiro.
4: Dia 13 de junho.
0: Apanha, mas não abre,
4: ei,
0: não.
4: Deputado.
0: Oi.
4: Alô, deputado.
0: Fale.
4: Dia 13 de junho é a nossa festa religiosa aqui da comunidade. Se você quiser dar um pulo aqui, a gente aguarda você.
0: Tá, a gente vai ver aqui a nossa agenda aqui, que a gente tá meio, tá, infelizmente tá numa correria grande aí. Mas desde já, vamos logo, vamos
3: continuar. Manda o convite pra
0: nós. Manda o convite pra gente poder rodar aqui.
4: Tá legal.
0: Tá bom, meu irmão. Tá bom, abraço vocês aí. Tá bom?
4: Tá, beleza. Obrigado pra
0: você. Valeu, irmão.
3: Olha o galo dele.
0: Esse galo tá cantando muito tarde, esse teu galo.
2: Dá milho pra esse galo, mano. Dá milho pra esse galo, que tá fraco.
0: Quando chegar aí, vai pra panela aí.
3: Valeu, Taíca. Um abraço.
4: Tá, um bom trabalho, viu, mano?
2: Obrigado, meu jovem. Um abraço a toda a comunidade aí.
0: Um abraço, meu irmão.
4: Tá.
0: Valeu.
4: Tá certo. Obrigado.
0: Só de
4: Estamos lá no aguardo.
0: Valeu, meu parceiro. É cara bacana, é o seguinte. Tá, começa. Tu tem duas músicas que eu te mandei lá.
3: Ah.
0: Tu bota com as duas músicas aí, que eu tenho que te dar uma relaxada aqui, depois a gente volta com o negócio da trilha. O cara quer fazer uma trilha, porque quer fazer uma trilha aí, rapaz. Não dá, pô. Não é. É a estrada. E aí, vai?
2: Vai.
3: Quer mesmo? A trilha que é o...
0: Não. Vamos botar os dois de baixo lá. E manda um retorno pra te ouvir aqui. Já bateu um papo aqui com... Já?
3: Tô baixando aqui, ó. Vamos pro rádio aqui.
0: Vai passar pra rádio logo. É. Tu já cortou o som aí, não, tá?
3: Já. Vamos lá.
0: É vai.
3: É da cantora?
0: É, papai. Essa mesmo. Arrocha aí.
3: Nessa.
0: Vai!
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0: caramba, da cara. Vai, tá valendo aí. Vamos lá, tá voltando aqui e o bicho vai pegar. Esse aqui é o evento aqui, vai. Vamos começar aqui com o meu parceiro Ricardo aqui. Já apanhou muito, mas já deu muito também.
1: Já deu bastante.
0: Já deu bem. O Boné só deu.
1: Não, aqui bateu.
0: E o cara bacana também tá, começou a dar agora, né, galera? Tá dando agora.
1: Uma hora ele chega na altura do parceiro aqui.
0: É, vai ter um evento aqui. Ricardo, bom dia, meu irmão.
2: Passa chamada pra mim aí. Tá.
0: Já passei pra ti já. Bom dia, cara. Como é que tá os preparativos do parceiro? Quem é que vai lutar lá nesse evento lá?
3: De o do Romário tá sendo. Estamos com tudo, treinando ele aí. Agora já estamos na semana de perder peso, né? Ele já tá com 74, né? Agora...
0: Eu tenho um treinamento bom pra ele aí, pra ele perder esse peso aí. Dá uma volta no beck aí. Dá uma corrida no beck. Atravessar aquelas lamas lá, mano, doutor, quero ver, mano, quero ver. Pelo menos ele vai ficar bom pra correr, não, da porrada ficar feio, ele pode correr. Sair correndo que o pior não pega aí, não. Vamos lá, então, como é que tá, vamos lá, como é que tá o treinamento? Quem tá treinando com ele aí, cara? Tu, quem mais quer? Como é que tá a tua equipe lá de treinamento? Como é? Quem é que vai acompanhar ele lá? Quando vocês vão daqui? Como é o negócio do patrocinador? Já conseguiram muito dinheiro aí pra patrocínio, viagem, passagem? Alimentação, tá, como é que tá esse negócio aí?
3: Nós estamos correndo atrás com ele, nós estamos querendo sair dia 28 daqui.
0: Dia 28 sai daqui?
3: Pra dia 29 que nós vamos viajar pra placa.
0: Aí tu chega, pega Santarém? Pega o ônibus. Quanto sai essa passagem de ônibus?
3: Tá saindo 120 a passagem de ônibus.
1: E de volta?
0: Uma. Aí vai só vocês dois?
3: Só nós dois e Deus.
0: A 240 conto de passagem. E a boia?
3: A boia por conta do evento.
0: Quando o evento lá? Quando, quando chegar lá, né?
3: Vai chegar lá.
0: O problema é que tu pode ficar enterrado na. Na tenda, pode ficar enterrado na lama, tu vai ficar.
1: Ele tem que perder peso.
0: É, tem isso também, né? Aproveitar pra perder o peso. Aí tá, vai sair dia 28, qual é o barco sai daqui? Pegar dia 28, vai sair qual é o barco daqui?
1: Moçada.
3: É a moçada que sai dia 28.
0: Na 28 sai a moçada daqui. Já fala com o Duvalina? Monério. Consegue a passagem lá pro. Nosso amigo Duvalina consegue a passagem aí? Faz um caqueado aí, pra tu não consegue os picadinhos lá.
1: Vamos conversar com ela.
0: Pois é, então anuncia aí. Terry Bolt, fala lá, pá. Fala lá.
1: Alô aí, você, né? A dona Duvalina Almeida, né?
0: Empresário.
1: Grupo Moçada, né?
0: Empresário.
1: Água do Moçada. É, vamos lá conversar com ela, sim, pra ver se ela consegue então, essas passagens aí pro nosso amigo.
0: A divulgação aí.
1: Ricardo, né?
0: É.
1: Vamos lá, sim, com ela. Com certeza, né? Ela é uma grande incentivadora dos
0: aí, no caso, chinaios. Aí, no caso, a Duvalina patrocina a ida, né? E a volta, o Preto Sarubi patrocina também, né? E Preto, vamos lá. Patrocinar a rapaziada aí que eu deixo da boia, eu garanto.
1: Oh, pronto.
0: Eu garanto da boia.
1: E da passagem do ônibus.
0: É, também. A do ônibus já pegou.
3: É uma força pra nós.
0: Então a gente consegue aí, consegue, mano, aí, quando o Vanino aí.
1: Tu vai lutar pra conseguir. Vou ligar
0: pra ela. Não, lutando tu tem moral, meu irmão.
1: Vamos chegar com ela. Cara, assim, ela é gente boa, sangue bom. A dona do Valina é sangue bom, gente boa.
0: Então vamos lá. Né? Água do Moçada aí. Água do Moçada pagou um, faz bolso, paga outro. Pronto, já foi. Não, comer não vou fazer. Vou só tá a rede lá no cantinho, tá? Não mexe com ninguém. Entendeu? Aí tem um negócio de uma sopa, tem um negócio de uma sopa na viagem lá. Um pão com manteiga. Não é isso?
1: É. Ela vai dar assim, é sangue bom.
0: Então tá seguro então.
1: Vamos conversar com ela. Eu vou ligar pra ela. Quando chegar lá em casa, eu ligo. Liga
2: aí ao vivo com ela, bora ver.
0: Bora ver. Tem moral aí. O Preto tem moral dessa aqui? Vou ligar pro Gilbertinho aqui, bora ver. Okay. Depois eu vou ligar pro Gilbertinho ao vivo aqui. Bora ver.
1: Quero ver quem vai atender primeiro. Mas a dona do Valiano, eu acho que ela vai atender.
0: Ligar pro Gilbertinho aqui, bora ver.
1: Esse atende também.
2: É quem tem mais moral. Desse...
1: Rapaz, será que eu não tô valendo nada?
0: Bora ver, que tem moral. Ó, aqui já atendeu. Bom dia, Gil. Tu tá ao vivo aqui na rede Açaí FM. O Bolaí fez um teste aqui, ligou pra Duvalina, pra conseguir o patrocínio pra dois lutadores aqui que vão pra placas. E eu liguei pro Gilbertinho. Aí falei, bora ver quem vai atender primeiro. Tá ao vivo, Gil. Tá ao vivo aqui, Gil. É o seguinte. A gente tá correndo atrás dos patrocinadores aí. É, um atleta nosso aqui que vai lutar lá em placas. E aí o Bonelli ficou de arrumar com o Nubadino aqui a passagem de ida. Patrocinador o Moçada, né? Água do Moçada. E aqui estamos com o Ricardo aqui, que é parceiro, deve saber quem é o Ricardo. E até um vaqueiro que tava matando. Ele tava matando o burro lá do Leôncio. É. E aí, então é o seguinte, o patrocínio da passagem de volta vai ser do Cidade e o do Moçada vai com. E a ida do Moçada, eu sei que outra coisa. A do ônibus eu pago, é comigo, a do ônibus e a boia é por minha conta. E vocês ajudam na passagem de volta aí, tá fechado?
4: Tá tranquilo.
0: Então, pô, conversa com o Preto aí, tá fechado aí, vai fazer a divulgação de vocês, o nome de vocês aí. Já vai agradecer aqui na rádio também. E o Bonelli vai ficar tentando aqui quando vai vindo aqui.
1: Tá chamando. Bora ver.
0: Tá bom, Gil. Um abraço, meu irmão. Bom dia. Um abraço pro teu pai, na tua mãe, todo mundo aí. Na família Sarubi aí. Tá bom?
4: Certo. Muito obrigado aí.
0: Beleza, meu irmão. Grande abraço aí. Bom, tá aí, Bonelli. Já conseguimos aqui. Eu quero ver agora. Tu não tem moral, Tu não tem moral, Bonelli. Deixa eu ligar eu aqui. Deixa eu ver se eu tenho moral. Desliga aí, mano.
1: Já desliguei.
0: Deixa eu ver se eu tenho essa moral aqui.
1: Olha que era bacana, tá vendo?
0: É. Deixa eu ver, né?
2: Moral. Tá aí.
0: É, nós estamos sem moral. Alô, do Vadinho, da Água do Moçada. Estamos ligando aqui. Ah, os sarubes já atenderam. Agora vamos ver a nossa amiga do Vadinho aqui. Se ela tá chamando. Muitas vezes ela pode estar ocupada.
1: Tá no banheiro.
0: Pode estar com os afazeres. Geralmente mulher cura do café, faz café.
1: Lava dele.
0: Tá organizando, essa pessoa já tá. Já tá acordada. Nós
1: estamos sem moral mesmo.
0: Mas vamos ver, até o final. Vamos lá, até o final do programa. Vê se ela retorna pra gente aqui. Vamos lá. Eu vou passar uma mensagem. Coisa, Vanina, bom dia. Nós estamos aqui ao vivo aqui na Rede Açaí FM, aqui na comunidade aqui. Fizemos uma ligação lá para a família Sarubi, lá o Gilbertinho já atendeu, já consegui uma passagem, duas passagens de volta para dois lutadores nossos que vão aqui para placas. E aqui a gente está esperando aqui a ida para conseguir com Moçada, o patrocínio, que a volta o Sarubi já se comprometeu. Então, assim que você ouvir essa mensagem, quiser entrar ao vivo com a gente aqui, até as 8 horas estamos por aqui. Forte abraço aí, bom dia. Vamos lá. Então tá aqui. Aqui ela não nega não. Vamos lá. Então tá feita aqui a mensagem aqui. Então vamos lá, vamos continuando aí. Ricardo, vamos lá. O parceiro já lutou. Quantas lutas ele já tem aí? Ele tá invicto?
4: Graças a Deus, a categoria dele tá invicto.
0: Olha, o Bonet tá invicto também. Nunca ganhou uma, só apanhou.
4: Ele é faixa preta da nossa academia. É sem faixa preta.
0: É.
4: Moleque tem no jiu-jitsu. Em cima como embaixo.
0: Olha, em cima e embaixo, calma. Olha aí, mané, o que tu diz?
1: Tu vai estar embaixo, pô?
0: E aí, cara bacana?
2: Ah.
0: Tu em cima e embaixo, O caboclo tá.
2: Aguenta.
0: Não, né? Não afrouxa, não, não corre. Vamos lá. Continua, continua aí, cara. Vamos lá, cara.
4: Aí o oponente dele é lado de.
0: Lá.
4: Não,
0: não, não, vamos lá.
4: Novo é. Repartimento. Acho que os caras lá são duros. O cara também tá invicto, né?
0: No repartimento já ali perto de Tucuruí ali. Uhum. No repartimento.
4: Nessa guerra.
0: O cara tá invicto lá.
4: O cara tá invicto.
0: Tá. Quanta luta o parceiro tem aqui?
4: Ele tá com.
0: Uma, não, tá, não, não, não, na carreira.
5: Eu tô com 9.
0: 9 lutas.
4: Tá com 9 lutas.
0: Tá, as 9 foi tudo em Oriximiná, não?
5: Não. Eu lutei só uma vez em Oriximiná.
0: Tu lutava onde? Onde? Onde?
5: Eu lutei 4 meses de.
0: Não encosta a cadeira, puxa a cadeira pra cá. Dá um abraço no Bonelli aí.
1: Prazer até, Bajó.
0: Bonelli não vai te pegar, não. Eu
4: lutei 4 vezes em. Aqui tá em Óbidos, 3 vezes em Juruti e 2 vezes em Terra Santa.
0: Tá, encosta, vamos lá, vamos começar aqui. Tu começou a treinar quando? Tu começou com quantos anos tu começou a treinar?
4: Com 11.
0: Com 11 anos, tu começou a treinar onde?
4: Lecada.
0: Lá no Lecada. Só que aqui é o Ximiná mesmo.
4: Ximiná.
0: O Lecada agora é o chefe da estrada. Ele não tá lutando, ele tá lutando com o Lão, com o Barra agora. Tamo lá, então tu tá preparado, mano.
4: 100% preparado.
0: Tem esse negócio, não foge do pau. Pode nem pensar.
1: Se o cara te colocar pra baixo, tu rola pra cima.
0: É. Cara bacana. Faça sua avaliação do atleta aí.
2: Não, tem talento. Parece.
0: Tá.
2: Tá preparado.
1: É bom que o cara bacana.
0: Tem pinta.
1: De homem ele entende. O cara bacana entende.
0: Então vamos lá, dia 21. Quando é? O palavreiro mesmo que dia é?
4: É dia 30.
0: Dia 30, vamos lá. Mas quantas lutas vai ter nesse evento lá no dia 30 lá?
4: Rapaz, vai ter várias lutas, deputado.
0: Não, realmente, pô, deve ter uns 6 lutas, 8 lutas.
4: É 9
0: lutas. Não, vamos lá. Pois é, não, vamos já chegar pra te dizer porque eu tô perguntando aqui. 9 lutas, tua luta vai ser a primeira, a segunda, a terceira, qual a penúltima, a quinta?
4: A quinta luta.
0: Já no card principal, praticamente, né? 9 lutas, vamos lá, a quinta luta lá. É o seguinte, mano, eu vou só te falar uma coisa aqui. Vou contar a história do lutador lá de Faro. Tem um pessoal bravo aqui, Faro, Terra Santa aqui. E aí é o seguinte, esse caboclo lá, ele é genro do. Ele é genro do vice-prefeito do Bahia lá. Conta a história do nosso parceiro lá. O apelido dele lá, mano. Peraí, mano. É pega porrada. Tá? Então, tu conhece pega porrada?
2: Conheço.
0: Pois é, pega porrada. Ele foi lutar em São Paulo. Aí, porra, o genro, porra, vai mataram. Venderam uma vaca, né, pra. Pra juntar o dinheiro pra mandar passagem pro cara, preparativo do cara, tudo. E aí o cara, porque o prêmio lá, não sei o que era 10 mil, não sei o que, o cara foi atrás do prêmio lá. Adivinha o que aconteceu?
1: Não ganhou.
0: Tinha que matar o trabalho.
1: Cuidado.
0: Pra comprar passagem de volta dele. Senão o cara ia ficar pra lá. Você tá vendo, cara? Aí, pô, o sogro já tinha matado uma vaca, né, pra. Pra mandar o cara, e o cara é crente que o cara ia ganhar o prêmio, esse cara, 5 mil. Você não era uma ponta boa. Aí tinha que matar outra vaca pra poder mandar buscar o homem de volta. Ele ficou todo arrebentado, essa é a história. Não, pega porrada. Não ganhou nenhuma, mano. Terminou e encerrou a carreira dele de Victor. É, esse aí é o cara, tá vendo? Aí hoje ele tem uma padaria. Não, ele tem uma padaria lá em
2: Fala. Passou por Santa Rita, né? Já era.
0: E não é nem esse. O irmão dele tem uma academia, da aula de jiu-jitsu, irmão dele. Um baixote lá.
1: Não é será de São Paulo.
0: Agora ele tá perdendo pistoleta. E tá batendo massa agora, que é. Temo que a massa não dá soco de volta, né?
2: Vendeu trabaca, né?
0: Então aí, vamos dar o jeito do Romário. Não, mas Romário já tem nome. Bom, já é nome de vencedor, né, rapaz?
1: É,
0: porque Copa do Mundo, o cara foi lá e representou, né, mano? É porque que placa é mais fácil de trazer de volta aqui. Não sai muito caro, não sabe. Mas vende um porco. Daí. Ei, Caboclo, a gente vende um porco, vende uma dúzia de Tucumã na patadinha de volta aí. É, pô, já tem a passagem de Santarém. A passagem do.
1: De ida,
0: gente. É, pô, você tá só. Pô, cara bacana, já tá te vazando aí. Então, Romário, brincadeira à parte aqui. Romário, mano, é o seguinte, tu tem pinta mesmo de boxeiro, de lutador aí. Eu boto fé em ti aí. Eu boto mais fé em ti do que no Boné. O Boné não aguenta. Então, conte aí pra gente aí como é que tá o teu treinamento, alimentação, tudo. O pessoal, a tua equipe tem caboclo lá pra aguentar o Boné, por exemplo. Pra brigar o Boné, quer fazer um treino lá, hein, Renato? Cara, tem biobaná no Boné lá?
6: Tem. A minha equipe só tem campeão na minha equipe.
0: Lá, né?
6: Cara, todos os caras são muito bons, como no chão, como em cima, treinando 100%. Tem o meu parceiro Chaveirinho aí, que é um cara do piso pesado aí, tem a mão pesadíssima, mas faz sempre trocação com ele.
0: Onde é do teu espaço de treino lá? Onde é, cara? Onde é?
6: Estamos treinando, deputado, lá na Maria Perpétua. É um projeto que a gente tem, né, das crianças lá.
0: Tá saindo bacana a voz dele aqui também?
2: Tá normal.
0: Tá. Pois é,
2: vai chegar próximo microfone,
0: ó, tá? Chegou. Isso aqui eu sei que tem uma canhotinha onde ele me...
2: Romário,
0: enfiar a mão.
2: Aí, fala mais próximo do microfone.
0: É, vamos lá. É isso.
2: Não te acanha, não. Tem que mostrar que tem força.
0: Então é o seguinte, vaquinha firmada aqui, falta só a água do moçada aqui, confirmar, mas vai confirmar aqui. Depois a gente vai avisar aqui. Então a passagem de volta tá segura, de ida a gente vai dar um jeito aqui. E a passagem do ônibus e mais o boião é por minha conta aí. Então dá pra entrar de volta. Não, se não vier muito quebrado lá, der de vir na ponta do olho, tá seguro, né, mano?
1: Será que ele vai aguentar? Vamos ter que vender um monte pra fazer isso?
0: Eu tava falando na história do Pega Porrada. Ele tava ouvindo Pega Porrada, pô. O cara é um cateta de faro, pô. Ele começou a carreira dele. Começou. E terminou, pô, invicto. Tá vendo, cara? Ele nunca ganhou uma. Só pegou porrada, então.
1: Era bem de São Paulo.
0: Um grande abraço aí pro nosso amigo prefeito. Pô, prefeito lá é Pera 90 lá, e? Paulo Carvalho. Calma. Bom de porrada, mano. Eles foram se meteram lá no pessoal que foi, meteu porrada na família toda. Pai, filho.
1: É verdade, eu vi.
0: Tu lembra, né? Vai. É, mano, o cara foi criado ali na zona, mano. Mas não é nada mesmo, no meio puxou da baixada lá.
1: Ele puxou pra mim.
0: Então é o seguinte, vamos lá, Ricardo, é o seguinte, como é que tá todo dia o treinamento, como é que é de manhã, tarde, à noite, como é que é?
6: Eu tô treinando todo dia, de domingo a domingo eu tô treinando.
0: Pois é.
6: Foco, pressa.
0: Aí o teu treinamento lá é só academia ou tu sai pra correr, pedalar, como é que
6: eu treino quatro agora vezes ao dia, eu treino. Primeiro dia eu corro de madrugada, 4 da madrugada eu vou correr, depois eu vou treinar um pouco de parte física, que é a malhação, treino às 2 às 4, aí à noite eu vou treinar o jiu-jitsu e o Muay Thai, que é parte que eu tô me adaptando bem, que é a parte do boxe e o Muay Thai.
0: É, mano. O peão desse come muito, mano. Ele haja picadinho. E puxa.
6: Tava comendo 6 vezes ao dia.
0: O cara desse pai é. O cara come bem. Pra aguentar um papoco aí, mano. Olha aqui tem um picadinho que tu ganha do André. Já patrocina logo um pacote de picadinho pro parceiro. É o seguinte. Então, tudo certo aqui é o seguinte. Dependendo de vocês, vão... E de volta tá seguro. Mesma coisa aqui. Como é o cachê pra minha ação? Como é que funciona lá? Pra ganhar é um valor? Ou é só um cachê? Ou todo pra ganhar?
6: Tem a bolsa
0: daí,
6: deputado.
0: Ah, tem a bolsa daí?
6: Tem a bolsa de atleta, né?
0: Pois aí, escuta aí. E por aqui, assim, no, como é que tá? Aqui é o seminário especificamente, tá devagar, não tem?
6: Olha, deputado, a gente não, corre atrás dos que a gente conhece aí. É não.
0: Pois é, rapaz. Mas mesma coisa aqui. Os eventos aqui de seminário tem?
6: Não tem agora, assim, um né, circuito, o décimo Orochi Combat, né? Acho que vai ser em agosto agora. Vai ser em agosto e nós vamos estar lutando, se Deus quiser.
0: Tu vai lutar lá?
6: Vou lutar aí, dia 4 de eu vou Deus, estar mano, em Monte não, Alegre, que vai ter o evento.
0: Não apanha, não vai apanhar, pelo amor de Deus. Dia 4 de quê?
6: De agosto.
0: De agosto?
6: Lá em Monte Alegre, né, bom?
0: É, mas sim, cara bacana. Qual o cara que o Ricardo quase mata lá em Juruti? Como é o nome dele?
2: Foi o trator blindado?
0: É, não, bem. Aí bateu no lá. O cara tá internado até hoje lá.
2: Sivaldo foi?
1: Esse trator tá quebrado.
2: Quem foi? Teu?
6: Gesiel.
2: Ah, tá.
6: Peso pesado de lá.
2: Peso pesado.
0: Vamos botar o pezão aguentar.
1: O pezão não aguenta porrada.
0: É, Guimarães aí.
1: Minha família. É. Os caras da minha família nasceram só pro amor.
2: O Pesão nasceu em Santa Rita, pô.
0: Santa Rita também. É.
1: Os caras da minha família não são de briga, são.
0: Pô, mas eu queria ver o seguinte: eu queria botar uma luta. É, o Ricardo com o Dedezão.
1: O Dedezão ia ganhar.
0: Não, botei o meu irmão. Queria ver o Ricardo ganhando o Dedezão. Pô, me borracha, mano. Não, porrada do Dedezão bem, nem sente. Então é o seguinte, Ricardo, mano, faz assim, aproveita aí o espaço aí pra fazer um apelo, um pedido aí, o pessoal apoiar. É a academia de vocês. Do Valina, quem quiser. Aqui. Quem quiser brincar aí.
1: Alô, dona Duvalina?
0: Agradeço. Olha, bota ao vivo aí.
2: Vai no microfone.
0: Tá ao vivo.
2: Microfone aí, mano.
1: A senhora tá ao vivo aqui.
0: Bota aí.
2: Vamos ver.
1: Alô, comunidade.
0: Do Bahia, você consegue me ouvir também aí?
7: Ouvindo, sim.
0: Então vamos lá, nós estamos aqui com dois lutadores aqui, que vão participar de um evento lá em Placas. E a gente está se virando aqui, na vaquinha aqui. Já, o Preto Sarubi já deu as passagens de volta já. E, inclusive, a gente ligou para o Gilbertinho entrou ao vivo com a gente, falou, atendeu a gente. Eu falei que só não atendeu agora porque a senhora estava ocupada. Que mulher você me tem? Que acordar, arrumar a cama, arrumar a casa, fazer café, preparar as coisas lá da casa. E que a senhora logo ia retornar pra gente. Então a gente queria pedir o apoio aí da passagem de ida, que eles vão no dia 28 daqui. Eles queriam a passagem de ida. Não te preocupa que eles não vão dar muito prejuízo, não. Então vocês comem pouco. São dois caboclos aí. E vão navegar. Então dê essa palavra aí, diga que só o Ferry Bolt Bolsa está à disposição da rapaziada aí. Use o espaço aí. E que vai ter água do Moçada também, pro cara se hidratar.
1: Dois empreendimentos. Água do Moçada e...
0: Então aproveite, use o espaço para falar do seu trabalho aí, minha querida.
7: Tá bom. Bom dia a todos os ouvintes da FM aí, da SAI FM. 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
0: contar. Então pronto, então é o seguinte, Valina, o lutador, eu vou fazer o seguinte, eles vão dar uma passada com eles lá, Ricardo, qualquer hora dessa, pra tirar uma foto com a Duvalina, e aí postagem, agradecendo e tal, pelo apoio, isso é importante pra todo mundo, pra vocês e pra empresa também da Duvalina.
7: Com certeza. Só me mandar o nome deles, mas pode contar assim com o
0: Ferreira. Não, é um bicho porrudo aí, se tu vê um caboclo.
1: Vou mandar pra senhora, pode deixar.
0: Grandão aí, o Ricardo.
7: Tá certo, sucesso aí, bom final de semana.
0: Tá bom, Duvalina, obrigado, tá, minha querida? Bom trabalho, bom final de semana pra todos nós. Dá um abraço no moçada aí, Duvalina.
1: Um abraço
0: pra
1: senhora, Duvalina. Tá, boa sorte.
0: Fica com Deus. Tá bom, então, agora o cara bacana, tá bom. Então tá, fechou aqui. O cara bacana providenciou o negócio dos Tucumã pra galera aí. Comendo daqui pra lá. Então estamos resolvidos aí. Aí, parte lá do ônibus é comigo. E o Bandeca e o Boboião também é comigo lá. Quando chegar lá, é o seguinte. Eu vou falar pra vocês, vocês vão procurar o Zé Caruaru. Vê se eu vou ligar pra lá agora, vamos ver se esse caboclo tá acordado aqui. O Zé Caruaru, ele é presidente da Câmara de Vereadores de Placas. Bora ver se...
1: Dessa vez vai.
0: Se ele tá acordado aqui.
1: Desde já, né, queremos agradecer o Grupo Moçada, né, Grupo Moçada, também aí o nosso amigo Gilbertinho Sarubi, né, que tem já dado a sua contribuição.
2: Mas fala no microfone, Bonatti, senão
1: já tem dado a sua contribuição aí para os nossos amigos, né, mais uma vez repetindo aqui, queremos agradecer o Grupo Moçada, em nome da dona Durvalina Meda e o nosso amigo Moçada, né.
0: Olha aqui o vereador rapaz aí! Zé Caruaru, meu irmão, bom dia, meu vereador.
8: Bom dia, meu chefe.
0: Ó, nós estamos ao vivo aqui na Rede Açaí FM. Tá ouvindo? Nós estamos com dois lutadores aqui. Tá, pega 90, arranca toco. Moleque brabo aqui. E vou fazer, e vou participar do evento de vocês aí, tá ouvindo? No dia. No dia 30. Tu tá ouvindo? Pois é, não, mas esse é outro, eu tô falando, esse aí é outro, calma lá, esse é o programa Mais Visão, a gente vai estar trabalhando aí com a gente lá, agora, o seguinte, tem um evento de luta, porrada mesmo, entendeu? Ah, você vai estar pronto, eu vou arrumar a luta pra você, viu? Pois é, eu vou mandar, tô mandando dois lutadores aqui de Oximiná aí, tá vendo? Ele vai lutar com o caboclo lá de Novo Repartimento, tá? O nome dele é Romário. Já tem nome de craque já. Então eu vou te procurar aí pra tu dar aquele apoio pra eles aí, tá bom, meu parceiro?
8: Manda me procurar na hora.
0: Deixa comigo então, e aí tá aí nosso parceiro. Eu falei que tu acorda cedo, mano, que tu acaba macho. Então eu liguei aqui, deu certinho aí. Você não me decepcionou, meu irmão. Forte abraço pra você aí. Eu vou mandar os caras te procurar quando chegar aí, tá bom, meu irmão?
8: Beleza, valeu.
0: Valeu, meu parceiro. Grande abraço aí. Valeu. Então é o seguinte, mano, presta atenção aqui, é Ricardo, Romário, Bornelli aqui, o cara bacana, o vereador Mauro tá aqui. Tem uma coisa na vida, meu irmão, que não, ninguém compra, sabe o que é? É bagagem, é amizade.
8: É verdade.
0: O cara que trabalha, meu irmão, o cara que trilha, tá ouvindo? O caminho do bem, ele se dá bem em qualquer lugar. Se eu pegar um carro daqui, meu irmão, agora, daqui em Belém, onde eu parar na beira da estrada, eu conheço alguém. Toda essa cidade a gente tem parceria. Tá vendo, cara bacana? Porque a gente tem trabalho. Você vê que o cara, uma hora dessa, o cara atendeu a gente, tá? Tá, o cara, ele é vereador, presidente da Câmara de Pacos, é um cara apoiador nosso. Tu viu, eu fui falar do evento e já falou que nós tínhamos, tem uma entrega de óculos do programa Mais Visão, que a gente colocou aqui no Oximiná, foi 2.000. 2.000 óculos aqui no Oximiná. É cirurgia de varizes, é de catarata, tinha falado de catarata também. Então é isso aí, mano. É quem tem trabalho. Já veio gente de praga se tratar aqui no regional que é o Oximiná. Isso é trabalho de gente que se preocupa com o outro, meu irmão. Ninguém tá aí pra ficar fazendo mídia com LED, pracinha. Não, meu irmão, a gente tá preocupado com o ser humano. Quando eu vou lá na estrada filmar e mostrar lá, porque eu sei que tem gente sofrendo ali e que precisa de ajuda, precisa de apoio, de trabalho. Não estou querendo brigar com ninguém, não estou querendo ser melhor que ninguém, não. Estou cobrando porque eu sei que ali tem gente sofrendo. Então, você viu, eu liguei para a placa aqui, tu vai procurar lá. Então, né, cara, vocês vão lá, procurar e vocês vão ver o que é uma amizade, o que é uma boa relação. Então, isso aí serve de lição para todo mundo, vocês que são jovens aí. E a vida é isso, a gente constrói uma vida com amizade.
1: É, a juventude, né?
0: Tá, com amizade, trilhando o caminho certo. Porque o cara que dá cabeçada, o cara que dá canelada, o cara que engana os outros, ele momentaneamente pode se dar bem, mas lá na frente ele vai se arrombar, vai se arrebentar. Porque a gente só colhe, meu irmão, o que a gente planta. Não tem por onde correr, não. Se tu plantar o bem, tu vai colher o bem. Se tu plantar o mal, tu vai colher o mal. Tá vendo, cara? Isso aí é bíblico, não tem por onde correr, não. Então a gente já está encerrando aqui, já estamos chegando quase ao final aqui. Olha, eu vou falar o seguinte, eu vou fazer uma ligação aqui. Vou fazer uma ligação aqui de viva. O cara me mandou uma mensagem minha agora aqui. Tu vai já ver aqui. Vou te mostrar.
1: É o potência.
0: Não, eu tô. Fala para o vereador Belo 90, aqui é o vereador Dinho de Vigia. Dinho, nós estamos aqui ao vivo aqui na rádio Açaí FM, tá ouvindo? E aqui eu acabei de falar com o vereador de placas, que é presidente da Câmara, e agora você mandou uma mensagem aqui. Eu falei pra galera aqui que eu ia falar ao vivo com você aqui. Vereador de Vigia.
1: Esse aí tá
0: aqui, acorda cedo. Esse aqui é outro parceiro nosso aí. Tá ouvindo? Tá tudo bem por aí, meu irmão?
9: Tudo bem, deputado.
0: Quando vai ser a ação de óculos aí? Diga aí, quando vai ser?
9: Você
0: tá ao vivo? Pode falar aí pra gente aí. Aqui é Açaí FM.
9: Bom dia a todos os nossos amigos ouvintes da rádio Açaí FM. É uma satisfação, é hoje imensa, estar podendo falar com o nosso querido amigo atuante deputado Ângelo Ferrari, um deputado que tem olhado carinhosamente e comprometido por todo o estado do nosso Pará. E aqui em Vigia, o nosso deputado aqui está nos apoiando para agora, no dia 4 e 5, a gente fazer uma grande caravana de serviços para a nossa comunidade. Quero aqui de antemão e agradecer, deputado, por todo o empenho, por todo o compromisso, por toda a dedicação que o senhor tem dispensado aqui ao nosso município aqui. Dizer que as suas ações, essa não é a primeira, viu? Para os nossos amigos ouvintes, essa não é a primeira que nós estamos realizando com o apoio dos deputados federal Júnior Ferrari e Ângelo Ferrari. Essa dupla de Ferrari, a dupla Pedra 90, que muito trabalha pelos nossos municípios paraenses.
0: É isso aí, Dinho, para tu ver. Só para dizer uma coisa, isso aqui não é nada combinado. Eu acabei de falar com o vereador de placas. Quando você mandou a mensagem de bom dia com o Dinho, é um cara que todo dia, toda manhã ele manda uma mensagem bíblica, né? Um versículo e tal, e eu sempre respondo lá, um bom dia com Jesus Cristo, pá, pá. E agora eu resolvi entrar ao vivo com ele aqui. Então, Dinho, é o seguinte, meu irmão, obrigado pela sua parceria, tá? É o que eu tô falando aqui, que a coisa mais importante do mundo é a amizade, meu irmão, a boa relação. A pessoa que planta, tá ouvindo? O bem vai colher o bem. Quem planta o mal, colhe o mal. Então você é o que você planta. Então se você plantar o bem, você vai colher o bem. E a boa amizade, o bom trabalho é o que a gente planta aí. E obrigado pela sua amizade aí, meu irmão. Sim, um forte abraço pra você.
9: Um grande abraço. Isso é o que existe entre a gente, uma relação de amizade, de parceria. O senhor pode contar com a gente que nós estamos fechados numa vitória com o senhor. Com o senhor e com o senhor Júnior.
0: Fechou, papai. Valeu, Dinho. Forte abraço aí, meu irmão.
9: Grande abraço.
0: Valeu. Não tem aquui. Dinho. Arrepiadinho, é ele, papai. O cara é o DJ Dinho, lá de Vigia. É ele.
2: É o Dinho?
0: É o Dinho de Vigia. Puta. É aqui assim, a parada aqui é assim.
1: Ah, o cara
0: é
1: bacana.
0: Então o pessoal vem aqui. Eu tenho o pessoal que. É o seguinte, mano. Tem o pessoal que quer derrubar. Muita gente quer derrubar, porque isso, porque aquilo, meu irmão. Olha, é nós aqui somos orgulho de uma região, orgulho de uma cidade. Porque nós somos fruto daquele Oximiná. Tá? Ninguém precisa que ninguém venha de fora para querer mandar na gente dizer o que a gente tem que fazer. A gente faz o nosso futuro, a gente faz a nossa vida. Nós somos, né? Meu irmão, filho de Oriximiná, guerreiro, trabalhador. Aqui é o seguinte, eu sempre tive muito orgulho de ser oriximinaense, de ser caboclo aqui da Calha Norte, porque aqui eu sei que tem caba macho aqui. Trabalhador aqui, caba guerreiro aqui. Aqui a gente sabe aqui, não tem lutador, nós temos lutadores bons aqui em Oriximiná. Tá, que estão aí, que já se aventuraram, que já ganharam, temos grandes nomes aqui na região, então eu sou muito orgulhoso disso aí, então tenho orgulho de vocês aí, e eu quero dizer, vocês podem contar comigo aqui, e eu não tenho como deixar de falar rapidinho aqui, que eu fiz uma mensagem aqui, eu passei, rapaz, cara bacana, cadê aqueles dois anos que eu te mandei lá?
2: Aqui?
0: Um amigo meu lá de um amigo meu lá de Gurupá, do Marajó,
2: uhum.
0: Ele confundiu, quer ver? Bota aí.
2: Olha lá, primeiro, olha lá.
10: É moda apaixonada que vocês querem, minha gente.
0: Não, os dois primeiros.
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1: Vai. Cadê?
2: Cadê?
1: Ah, cara bacana, tu tá muito devagar. Pera aí, o cara bacana não.
2: Tá aqui. Vamos lá. Pronto, vamos lá.
3: Pois é, Ângelo, bacana essa estrada aí, ó. Top. Você marca uma trilha pra nós ir aí, pô, dá mais volta aí. Marca aí que nós vamos.
1: Oh. Mas qual é o primeiro? Eu te mandei dois.
3: Aí, Ângelo, aí que eu falo que uma trilha aí seria top, chefe. O caboclo olha. Pensa dois vezes de meter a cara nessa lama aí.
1: Tá aí. É o seguinte, esse rapaz aqui, ele é o motoqueiro, tá? Lá do Marajó. Tá de Gurupá, ele viu o vídeo lá. Ele queria vir fazer, ele falou, não, mano, isso não é lugar de trilha, não. Isso aqui é a nossa estrada que tá abandonada. Então o cara já queria reunir uma comitiva pra vir fazer trilha aqui. E é um cara acostumado a andar em cima de búfalo, pô. E já achou ruim pra trilha. Você imagina o caboclo que tem que passar com o produto dele, com as crianças para a escola, o pai no hospital. Então, para tu ver como realmente o nosso povo está abandonado. Então, para encerrar aqui, vamos encerrando aqui, que eu vou bem ali, a gente vai voar lá em obras agora, cara bacana. A gente vai encerrando aqui, Bonelli, bora encerrando aqui. Romário, fala.
4: Datas considerações.
1: Fala aí, agradece um ao outro aí.
2: Tá passagem da segura.
1: A tua equipe, bota para rocha aí.
2: Agora é contigo,
1: vai,
2: né?
1: Vai encerrar.
2: Vai lá.
5: Agradecer ao senhor aí pela oportunidade que o senhor tá dando pra gente aí, patrocinar nós. E mandar um alô aqui pra minha equipe lá da Caíca Topitinha aí, que tá sempre me apoiando aí, os alunos aí. Obrigado por tudo aí, vocês aí. Xavrini, contigo, Xavrini. Dá teu alô aí também.
6: Aí sempre eu agradeço o deputado que sempre tá comigo patrocinando, né? Sempre os caras perguntam: quem é que te patrocina, pai? O deputado. Sempre quando eu vou viajar, eu venho com ele. Foi com o Bornelis. Então eu sou muito grato a isso. A gente vai representar a nossa cidade. Apenas que a gente leva o nome da nossa cidade na frente. Ó, o Tador de Orixi, vamos chegar tal dia aqui. E ó, vão esperar nós lá. Bem recebido, graças a Deus. A nossa academia é bem falada no mundo do esporte, do MMA, no mundo do jiu-jitsu, do Muay Thai também. Eu e o Romário somos graduados, somos marrom de Muay Thai.
1: O Daniel tá mandando um alô também, o Daniel, que é professor também, tá mandando um alô pra vocês aí, uma boa sorte aí. Sabe quem é o Daniel?
6: Tem um.
1: Sabe quem?
6: Professor Daniel também.
1: Ele tá mandando um alô pra vocês também, tá acompanhando a gente. Aí.
6: Daniel Almeida.
1: Parceiro não também, parceiro.
4: Ah, conheço.
1: Tá, o Guerreiro, o Cabo Guerreiro aqui, tá mandando um alô pra vocês aí.
7: Ele também é muito forte, né? Eu gosto de ir treinar, tá muito forte também.
4: Não tem negócio de uma luta que tem a mulher assim pra.
1: Tem lá na Santa Rita. É. Só mulher.
4: Ah, eu vou pra lá. Então eu vou pra lá. Se tiver,
1: então,
4: se tiver
1: então,
4: mulher,
1: e
4: lá.
1: E aí,
4: vou.
1: Cadê? Encerrou aí, como é que tá aí?
4: Falta tem 4 minutos.
1: Não, mas vamos já encerrar, vamos encerrando já.
2: Já tá em cima.
1: Já vai, já tá. Tu prefere em cima ou embaixo, mano?
4: Rapaz, nenhum dos dois.
1: Não, né?
4: Eu que faço minha praia.
1: Tá, não, o caboclo aí tá, por cima ou por baixo aí tá.
4: Ele gosta.
1: Tá seguro, tá firme aí, não tem pra onde correr não. Cara bacana, encerrando então?
2: Já.
1: Então vambora.
2: Um abraço.
1: Até a próxima oportunidade, ninguém sabe quando aí. Ninguém
2: outro
1: sabe
2: mês, outro mês tá aí.
1: Mas espero que na próxima que eu volte, primeiro a estrada já tenha melhor, que o povo do Planalto não sofra tanto aí. Porque o final tá muito famoso no Pará. A gente tá com 1.600.000 visualizações, tá? Nesse período agora aqui. É, infelizmente, porque o povo tá sofrendo aí. Então, quando a gente mostra a realidade. Porque uma coisa é o seguinte: uma coisa é portar da câmera, que outra coisa é o mundo real. Então, a gente espera que a gestão de Oriximiná faça realmente um trabalho para todos, principalmente o pessoal do interior. Porque Oriximiná, 40% está no município, dos moradores que estão no interior. E nós somos fruto do interior, nós somos interiorano, nós somos ribeirinho. E sem falar, mano, que quem está na cidade sempre tem uma ligação com o interior. Sim. Ou é uma mãe, ou é um parente, vai ouvindo aí. Ou o cara tem uma propriedade. Então, se você for ver aí, é mais de 70%, tá, né, precisa do interior aqui de Oriximiná. Aqui uma pequena parcela de Oriximiná não depende do interior, um exemplo aqui, que não tem uma ligação nenhuma de parente, de algum amigo. Porque nós somos aqui fruto do pessoal do interior. Que quando o Oriximiná começou, gente, vou dar um exemplo aqui. O Sapucaí era mais desenvolvido que o município de Oriximiná. o Sapucual, Maria Pixi, tá, o Garapanhã Mundá, as pessoas, elas iam se deslocando, tá, em toda a região. E depois que o Oxumilá começou a se desenvolver, porque aí vem escola, vem investimento com energia, com saneamento básico, com, aí o pessoal preferiu fazer uma base aqui, que tinha um comércio forte aqui, aí foi desenvolvendo aqui, foi diminuindo aos arredores. Mas antes, a maioria da população morava no interior. Então, nós precisamos respeitar todo mundo, principalmente o povo do interior. Aquele forte abraço aí, que Deus abençoe sempre cada um de nós. Vamos lá.
4: Bom dia.
2: Abraço, abraço.
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Vamos lá, gente, estamos chegando no seu rádio, muito bom dia, são 8:06, bom dia, minha amada e querida cidade de Orixime, Nalu, muito bom dia, Alenquer, tudo bacana por aí, muito bom dia, 96.5, também 104.9, os amigos que estão em Gurupá ouvindo a gente, aquele abraço, muito bom dia. Estamos começando o nosso sabadão aqui na Rádio Açaí FM, chegou o dia hoje, é 23 de maio, ano 2026. Maravilha, maravilha, vamos ficar com você até as 12 horas, ou seja, até meio-dia, tá bom? Com mais uma edição do nosso sabadão da Rádio Açaí FM, um abraço, abraço, gente, vamos lá. Telefone aqui para você fazer contato com a gente aqui, mandar seu zap zap para nós aqui, é o 99233-2001, 99233-2001. A partir de agora, a sua mensagem está valendo no final do programa aqui, Pix. É R$25, a gente coloca 3 ouvintes para sair daqui com Pix, por conta do nosso sabadão aqui, tá bom? Então vamos lá, gente. Chegou o nosso momento também de reflexão no programa. Caro amigo rádio ouvinte, eleve o seu pensamento, o seu coração. E agradeça porque nós temos um Deus que é misericordioso, bondoso e que cuida de nós. Chegamos no dia 23 de maio. Aqui chega pra gente nesse dia que ele seja iluminado pela certeza de que novos ciclos trazem novas oportunidades. Acredite na sua força interior, mantenha o otimismo elevado e permita-se florescer, pois cada passo dando com fé é um caminho seguro para alcançar seus maiores sonhos. Para fortalecer ainda mais o seu coração hoje, não deixe que os obstáculos

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0: dicas para você não desperdiçar água na sua casa.
1: Quando for lavar o carro, troque a mangueira com água por um balde e um pano.
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1: Opa, nós aqui de volta no seu rádio, são 8 horas mais 19 minutos. Começaram a chegar aqui as mensagens pra gente do nosso sabadão já, beleza, agora sim. Muito bom dia pra você que tá aniversariando hoje, nessa data do dia 23, amanhã é 23, não, é hoje 23.
2: Parabéns, parabéns pra você, tá, mano?
1: Para os aniversariantes do dia de hoje, os nossos parabéns. Aqui da rádio Açaí FM, a gente ainda coloca assim também, ó. Muitas felicidades, parabéns pra você. E está por aqui com a gente, mandando seu recado aqui no nosso Zap Zap. Oi, bom dia, cara bacana. Tudo beleza, tudo bem. Cadê aquela minha vinheta que eu coloco aqui sempre de mandar alô? Ah, aquela básica assim, beleza. Agora sim, agora chegou. Te mandar o alô da galera aqui. O vídeo do nosso sabadão, aniversário hoje é de quem, rapaz? De Maria, é isso? Ah, tá. Bom dia, Vitor Lima, quero parabenizar meu irmão que está fazendo mais uma primavera. Que Deus abençoe cada dia de sua vida, que ele seja um pai carinhoso com sua filha e também com seus pais. E irmãozinho, muito irmãos, feliz aniversário para Di Maria, que o papai do céu ilumine sempre você e sua irmã. Que te ama muito, por isso aqui é música do Leonardo, mano. Daqui a pouco eu vou colocar aqui já na sequência aqui. Da Josi Silva do Caipuru de Fora, aniversariante do dia de hoje, tá aí, parabéns da Rádio Açaí FM pra ele aí, tá beleza? Tá bom aqui. Ah, então, mas coloca aí, eu tô colocando o parabéns de novo aqui. Vamos lá colocar o parabéns pra ele aqui, porque está hoje no berço, o cara tá aniversariando hoje aí. Vamos lá, aqui, beleza. Muitas felicidades, parabéns pra você. Aqui eu quero ver a música também da Zainara, tá bom? Daqui a pouco a Zainara que tá em Manaus vai já tocar também aqui no som da rádio, essa gente. Vem aqui mais aqui. Meu amigo Hamilton já tá lá. É de Terra Santa, Hamilton, é isso? Beleza, um abraço aí pra você, meu parceiro. Coloca o áudio do Hamilton aí. Coloca pro meu vídeo, deixa eu ver aqui, Hamilton. Como é que tá nossa Terra Santa, Hamilton? Fala aí, parceiro, como é que tá aí? Cadê? Vamos ver.
3: Bom dia, cara bacana.
1: Bom dia.
3: Já ligado aqui na Saia FM.
1: Tá.
3: De muita chuva em Terra Santa.
1: Olha, tá chovendo, rapaz, caiu chuva aqui. Vamos ver o pessoal de Alenquer aqui. A Rose Maxi tá em Alenquer ouvindo a gente, passando pra lembrar da minha participação do Pix aí, Ailton. Bom dia, cara bacana. Bom dia. Bom dia também pra você aqui, tá beleza? Aqui, aquele abraço, bom dia aqui. Meu amigo Ademir também tá me ouvindo, tá ligado com a gente. Zafando pra Tabatinga, Ademir. Tá bom, vamos ver esse áudio aqui, vamos ver.
4: Bom dia, Ailton Lima.
1: Bom dia.
4: Maria Mota, aqui da cabeceira do Rio Branco. Ah. Eu gostaria que você tocasse um hino aí pra mim, mano. Qualquer um hino, tá? Que é pra me oferecer pro meu netinho, que hoje ele tá completando 5 aninhos de vida, mano, lá em Óbidos, tá?
1: Tá em Óbidos, né?
4: Tá?
1: Tá bom.
4: Se for possível você tocar qualquer um hino, mano, que seja dedicado à criança, ou qualquer um mesmo que... Qualquer um hino, tá, mano? Que seja um hino. Se o teu programa for também... Se for também, mano, adequado pra esse tipo, tá? Se não, qualquer uma música.
1: Mas sempre mesmo, da abertura tá? Eu coloco...
4: Tô ouvindo aqui, tá bom?
1: Tá bom, mas tudo bem. Vou procurar tá aqui, bom, encaixar aqui, tá bom?
4: Pois é.
1: Falar com o nosso programador
4: tá
1: aqui.
4: Ele tá completando hoje 5 aninhos de vida.
1: Ah, tá.
4: Eu desejo pra ele toda a felicidade do mundo, tá? Que ele venha crescer, ser um menino obediente a seus pais, tá bom, mano?
1: Tudo bem.
4: Tá
1: tudo,
4: bom?
1: Que tá
4: Deus
1: okay.
4: Abençoe.
1: Um abraço.
4: A vida
1: bom final de
4: dele.
1: Semana pra senhora aí, parabéns.
4: A nossa também, né, mano?
1: Tá, beleza.
4: Deus abençoe.
1: Um abraço.
4: Obrigado, tá?
1: Valeu, valeu.
4: Manda sempre um alô pra nós pra cá, mano, que a gente ouve teu programa todos os sábados. Nós não perde nenhum.
1: Tá bom.
4: Eu, Juvenal, aqui na cabeceira do Rio Branco.
1: Cabeceira do Rio Branco. Alô, seu Juvenal, um abraço pro senhor aí, tá bom? Aí o Netinho, o menino, hoje tá aniversariando, né? Vamos lá. Coloca um parabéns pra ele aqui. Isso, cara, pra cá. Beleza, agora tem o destaque do esporte, gente, no nosso sabadão. Sabe o que o Ivaldo destaca hoje? Porque hoje tem clássico, né, Ivaldo? Hoje tem os dois melhores times do Brasil na atualidade. Flamengo e Palmeiras no Maracanã, isso? Ivaldo, bom dia, um abraço. Alô, Ivaldo.
5: Esse é Ailton Lima, grande abraço, amigos da Rede Açaí de Rádio. Estamos chegando com os destaques do panorama esportivo por conta... de Banco BMG Igor Soluções Financeira em Juruti. Conmebol confirma o W.O. em favor do Flamengo no jogo contra o Independente de Medellín. Palmeiras precisa se recuperar, joga no Campeonato Brasileiro contra o Flamengo. O time perdeu pela Libertadores no meio de semana para o Cerro Porteño. E o time rubro-negro carioca tem reforços voltando na partida deste sábado à noite contra o Palmeiras. O Remo joga no Mangueirão em busca de mais uma vitória no Brasileiro para sair da zona do rebaixamento. Essas e outras notícias com detalhes após as 11 da manhã aqui no Panorama Esportivo. Um abraço, Ailton.
1: Um abraço, Ivaldo. Valeu. Vamos dessa, gente. O nosso sabadão está no ar, no seu rádio. Está chegando a parte musical aqui. Deixa eu ver aqui com os caras que estão aí voltando novamente, né? Banda Pintacuia, é isso? Eu te amei. Bom dia.

0: Ô, saudade! A Diana tocando aqui no som da rádio, Açaí FM, Por Quem Brigamos? Tempo de se recordar que esta canção aqui nos deixou saudade, Diana, com essas canções lindas, né, rapaz? Aqui também passou a Minha Cinderela, segue Diogo, isso? Ah, o Pintacu também passou por aqui. Eu Te Amei, sequência musical de brega do nosso super sábado, nosso sábado da rádio Açaí FM. 8h35, daqui a pouco eu volto, gente. Vou ali rapidinho tomar um cafezinho, tá bom? Segura aí.
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3: Vamos lá, gente. Já estamos de 8 horas e mais 40 minutos, 8h40. Super bom dia pra você ligado com a gente, curtindo o nosso sabadão da rádio Açaí FM. Rapaz, me mandaram essa. Ailton, toca essa música pra mim, aí, por favor. Como é que é? Doido. Tocar uma música dessa aí, né? Esse cara, nesse horário aqui. Daqui a pouco eu toco essa música, tá bom, vídeo? Daqui a pouco eu toco pra você. Segura um pouquinho a onda aí. Vamos falar aqui. Pra você, tem um recado aqui pra você, ouvinte da rádio Açaí FM. Você que tá ligado com a gente na nossa região. Atenção, inscrições para os cursos do projeto Novas Minas. Atenção, moradores de Oriximiná. Já começaram as inscrições para os cursos gratuitos do projeto Novas Minas. São mais de 1000 vagas em vários cursos, como construção de máquinas e manutenção. Tem bolsa de R$ 960 para apoiar a formação e uma oportunidade para aprender uma profissão e se preparar para o mercado de trabalho. As inscrições vão até o dia 29 de maio pelo portal de oportunidades da MRN. Para participar é necessário residir há menos de 2 anos no município de Oriximiná. No caso das comunidades, você também pode buscar o apoio nos seguintes locais para a inscrição. Sede da Acontags, que será exclusiva para os comunitários no Pai Sapucuá, para os territórios Quilombolas, Boa Vista e Alto Trombetas 2. A inscrição poderá ser feita também nas salas das associações, na feirinha do Porto de Porto Trombetas, já no território do Alto Trombetas 1. Os pontos de apoio serão no barracão das comunidades Tapagem e Escola da Comunidade Abuí. Para você que está na cidade, além do portal de oportunidades, em breve serão divulgados pelas redes sociais locais de apoio para inscrição. Aproveite essa chance e participe, tá ok? Dando um recado aqui do nosso sabadão da rádio Açaí FM. Mandar seu aluno que tá mandando um recado pra nós aqui, mandou já sua mensagem. A sua mensagem no final do programa pode valer aqui um pix pra você hoje, que tá, você tá lá em casa, beleza, numa boa, e de repente chega a ligação que você foi premiado hoje no programa. Ah, assim é muito beleza, né, velho? Meu amigo José Orlando, que era bacana, já tô aqui com você, meu parceiro. Beleza, um abraço aí. Vamos tomar um cafezinho. Cadê o café do meu amigo aqui, rapaz? José Orlando. Cafezinho bem aí, rapaz. É. O cara é gente boa.
4: Meu nome dele.
3: José Orlando, rapaz. Ele quer tomar um cafezinho, moço. Arruma aí um copo pra ele, tá bom? Tá por onde, José Orlando?
5: Eu tô na rede aqui.
3: Ah, então fica aí, que daqui a pouco vai cair.
4: Vamos tomar um cafezinho,
3: mano. Vai lá,
4: mano.
3: Com o José Orlando, vai lá. Meu amigo Adenildo Souza tá aqui, quer participar do Pix aqui, cara. Tô aqui, Laranjal, no sítio Laranjal, comunidade de São Miguel, no município de Juruti. Ligado já no Carabacano. Alô aqui pra o Edenildo, Janice, Richelle e a Ideane, já estão ligados aqui com a gente no Laranjal. Essa época boa de laranja, meu parceiro. Vou te falar uma coisa, né? Aí, tá certo. Jonisson Júnior, bom dia. Pedi uma música do Dan Ventura pra curtir aqui. Eu também quero participar da promoção com vocês aí, beleza? Um abraço. Deixa eu abraçar minha amiga Regina também, que mandou um áudio pro cara bacana, dando seu bom dia. Fala, Regina. Fala aí, Regina. Cadê você, Regina?
6: Bom dia, Ailton.
3: Bom dia.
6: Regina.
3: Fala, dona Regina.
6: Eu moro lá no Beck, no Tabocal, mas hoje eu tô aqui em Santarém. Vim chegar aqui em Santarém. Quero pedir uma música aí bem animada que eu quero oferecer aí
3: pra quem
6: meu
3: é?
6: Irmão aqui, pro Ivaldo, minha cunhada Andréia aqui em Santarém. Também oferecer pra minhas filhas, meus netos que estão lá no Tabocal.
3: Tá ouvindo,
6: Tabocal,
3: né?
6: Tabocal no Beck, né?
3: É, tá certo.
6: Uma música bem animada aí pra oferecer pra eles lá, que estão ligados na rádio Açaí. Meu genro Adriano, minha filha Nayara, meus netos, tem o filho Márcio também, a Nayara, meu genro Adriano, meus netinhos lá, a Maria Eduarda, a Vitória.
3: A galera, irmã, é muito grande a família,
6: Maeli,
3: né?
6: E o Gabriel, que estão tudo lá ligados na rádio aí, tá?
3: Tá bom.
6: Por aqui nossa viagem foi tudo bem, graças a Deus. Bom dia, Ailton, um bom trabalho pra você.
3: Muito obrigado, Regina, tá em Santarém, mas tá ligado com um cara bacana aí, Santarém. Um abraço aí, tá bom? Muito grande família. Cara, bacana, estou ligado aqui no seu programa. Que beleza, bom dia também pra você aqui. Eu gostaria de participar do sorteio do Pix aqui. Todos os sábados, estou ligado aqui, Denilson da Costa. Eu estou aqui no Curumu e Alequerro, ligado já do cara bacana do rádio. Deixa eu ver quem mais aqui está com a gente. Bom dia, Euristimina amada e querida. Estou aqui na rádio, ouvindo aqui pela em Ipatinga, Minas Gerais. É o Sandro, cara. Fala aí, Sandro, beleza? O cara me mandou aqui uma foto pra mim aqui. Que foto é essa aí, rapaz? Ela tá no carro ligado com a gente. Tá 93.3, não colocou nome aqui pra gente. Eita, rapaz. Colocou só a foto ligada aqui no Daig da rádio, né? Tá certo. Bom dia, gostaria de participar da promoção do Pix. Lília do Amaral. Maria do Amaral, não. Lília do Ramal. Cara aí, cara bacana. Pô, peraí. Né? Estou no Ramal. Maria da Fé. Já ligada no cara bacana. O cara colocou agora aqui pra mim o nome dele aqui, beleza. Ah, rapaz, é meu Demizão, meu amigo Demiz. Ah, beleza, meu amigo Demiz. Tá zarpando pra Tabatinga, Demiz, é isso? Então se vai pra lá, boa viagem, parceiro. Beleza? Um abraço aí. Olha, me chamo Daiane, quero participar do Pix Premiado. Você já tá aqui, beleza. Um abraço aí, Ademir. Boa viagem aí, beleza? Maria do Socorro, tudo bem, Maria do Socorro? Bom dia, como é que você tá, Maria do Socorro? Fala aí.
1: Cara, bacana, tô curtindo suas músicas que você tá colocando. Tá tudo de bom. Quero participar do Pix. Socorro aqui do Riacho.
3: Tá bom, Socorro. Deixa eu ver aqui, dá mais aqui, rapaz. Aqui. Eu quero parabenizar minha irmã, que está fazendo aniversário hoje. Eu me chamo Renilda em Alenquer. Qual é o nome da maninha aí? Conta pra mim aí como é o nome dela aí. Não colocou o nome. Coloca aí pra mim. Tá linkado comigo, vamos lá. Quem é hoje que está aniversariando aí? Ela me conta, vai me contar já aqui quem está hoje no berço aniversariando aí na cidade de Alenquer, minha querida amada Alenquer, terra de gente boa, rapaz. Eita, vamos lá. Colocou o nome. A minha mana se chama Délbia. Aqui tá Délbia, vou ler como você mandou aqui, né? O nome dela aqui é Délbia, né? Vamos lá, Délbia, se é pra você.
7: Muitas felicidades, parabéns pra você.
3: Olha aí, rapaz, aí. Délbia, pode quebrar tudo hoje por aí. Esse pessoal, quando ela tá... O parabéns bom esse aqui, cara. Aqui.
7: Muitas felicidades, parabéns pra você.
3: Pronto. Tá na música do programa aqui, é. Aproveitar para colocar esse áudio que chegou aqui. Daqui a pouco tem Armando Carvalho com informações de Santarém com a gente no sabadão. Diga lá, vovó. Diga lá. Oi.
8: Eu tava ouvindo aí, né? A senhora falando. Olha, fala que a gente fez boa viagem tal, e
3: tá
8: tal.
3: Tá certo, tá certo.
8: Eu lembrei que antigamente, quando tinha.
3: O mensageiro, né?
8: Mensagens, né? Na rádio rural.
3: Ah.
8: 50 anos atrás. Aí o povo mandava mensagem, né? Alô, fulano, na costa do Tapará. Avise que chegamos bem. Venha me esperar na boca do Cuminã. E peça quem vir numerários. Rapaz, aí, às vezes eu contando isso, o pessoal morre.
3: Esse é o tempo do...
8: Aí acabou, né? Agora é diferente. Agora fala, olha, manda um pix pra mim.
3: Agora coisas modernas, né? Eu fiz o mensageiro da Amazônia pela Rádio Rio Mar. Logo no meu início de trabalho em Manaus, tinha cada mensagem, tinha aquele que quando como eles pagaram, né, o aviso, tinha que ser tocante. Olha, a Maria Tutui, ela chegou de viagem, ela já está aqui, se entrosou em Manaus, já está sorrindo. Né? Ela já colocou o dente, agora está sorrindo para os meninos aqui do canto. Assim, o negócio era, tudo era. Nessa coisa, vamos lá, gente, seguir nosso sabadão, porque aqui toca também muito brega na rádio, né? Sabor Açaí, vamos lá, rolando o brega aí de Sabor Açaí, vamos nessa. 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
4: 8:56.

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3: Vamos lá. Eu aqui, pronto, vamos lá. 9 da manhã, mais um minuto. E vamos lá, mandando seu recado pra nós aqui. Daqui a pouco o Armando vem aí, já trazendo informações pra gente dentro do nosso sabadão da Rádio Açaí FM. Também daqui a pouco, também a participação do meu amigo Igo, da Igo Soluções Financeiras. Participação do nosso sabadão da Açaí FM. Você que tá mandando recado pra nós. Tem um, dois, três. Rapaz, são dois do Igo e um da minha amiga Lúcia Pinheiro, lá da Coisas da Terra. São os produtos naturais. Aqui é nosso bom dia. Aqui, olha, meu amigo, acaba de chegar para mim aqui, ó. Do legítimo presidente da COGLEG aqui, meu amigo Isaías Vitor, tá me ouvindo lá no seu carro, ligado com a gente.
4: Meu nome dele.
3: É o Isaías, Isaías da COGLEG. Aí eu te informo aí as lideranças que na próxima segunda-feira, na sede da COGLEG, teremos reunião das lideranças. Tá ok. Com as informações da associação para todas as lideranças que fazem parte da ACOGLEG estarem presentes nessa importante reunião. Assunto desbloqueio, não sei de que mais aqui, tá ok, tá bom. Lá, coloca em pauta isso aqui, né, meu amigo Isaías. Um abraço, bom dia para ele aí, pra patroa que tá lá na Perema ouvindo a gente. Às vezes ela fica com raiva, às vezes ela sorri pra gente, mas esse negócio tá certo, vamos lerrando assim, tá bom. Deixa eu ver aqui mais aqui, rapaz. E mandando um recado pra nós aqui, ligado com a gente, tá bom. É, rapaz, isso aí tô jogando na Mega Sena, tá bom, na Loteria Cristal. Já me mandaram um recado aqui, tá? Tô na escuta do programa. Tá beleza aqui. Toca uma música do Filho do Piseiro. Vamos procurar, já tem aqui na programação pra nós aqui, ó. Vamos lá. Querido alô que vem aqui, deixa eu ver que me mandou um recado aqui pra nós, foi. Chegou mensagem de voz, é. Vamos ver o que tem por aqui. Bom dia, aqui é o nosso sabadão. Bom dia. Bom dia.
5: Olá,
3: bom dia. Bom dia.
5: Que sabadão legal da Rádio Açaí. Opa. Eu não perco um só programa dessa rádio. Eu adoro escutar a Rádio Açaí. A mim, eu gostaria que você tocasse a música Pequeno Talismã para me oferecer para minha filha Graciele lá em Óbidos, a minha neta Eveline. E para minha filha Geisiane, Geisiele, aqui no Paraná de Baixo, com meu filho Lico e Edielson. Todos aqui no Paraná de Baixo, não perco um só programa. E para minhas netas, Maísa, Raíla e os meus netinhos Jadson, Jaian e o Heitor, lá em Boa Vista. Peço, Papai do Céu, abençoe a cada um deles. E a mesma ofereço a música Pequeno Talismã para eles, tomam tempo só com o programa. Estou aqui no Santo Antônio, Paraná de Baixo, curtindo essa rádio maravilhosa. Meu nome é a Cleusa.
3: É Cleusa, estou procurando aqui, estou pesquisando Talismã. Só achei ainda do Elson aqui, sabe? Pequeno Talismã, sabe? Quem é o cantor que está falando? Pequeno Talismã, que ela quer ouvir aqui. Tem mais um ouvinte que mandou um recado pra nós aqui. Vamos lá, aqui chegou pra mim, Ailton. Gostaria de participar do Pique Premiado. Luzia de Alenquer. Ô, Alenquer, um abraço, bom dia, Alenquer. Ah, quero participar do Pique, aqui de Auritiba, na bairro São Francisco. A Elisiane também já mandou seu recado, já tá aqui pra participar do Pique Premiado. Também chegando aqui, mensagem do meu amigo, meu compadre João Paulo. Gente boa, rapaz. Tá aqui ligado com a gente. Tá vindo o nosso sabadão da Rádio Açaí FM. Beleza, um abraço, bom dia. Estive aqui. Olha aqui, me mandou uma mensagem pra gente aqui. Vamos lá.
6: Bom dia, Ailton.
3: Bom dia.
6: Quero pedir um alô aqui pra nossa querida comunidade Justina.
3: Pedir fala, um alô, Justina.
6: Pra minha família. Um alô pra minha esposa, pro meus filhos que estão aqui comigo. Um alô pro meu filho Raz, que tá lá no Mujuí. E um alô aqui também pra galera aqui do PSG, aqui da comunidade Justina. Daqui a pouquinho partiu Tabatinga pra inauguração lá da ponte do distrito de Tabatinga, Ailton.
3: Tá, beleza.
6: É o Bizigão, Ailton.
3: Fala, Biziga! Lá, vai lá, vai lá, tranquilo, participa lá, beleza. Tá bonita realmente aquela ponte lá, né? Um abraço aí, pessoal no distrito de Tabatinga, estação ligada aqui no Carabacana. Rapaz, olha aqui o Marcos Picanço. Manda um alô pro Brendo e o Benício, que estão na Fazenda Picanço. Estão aí, o cara que estão comandando aqui a criação de galinha da raça argentina. Tá ok, beleza, um abraço aí ao Marcos Picanço, ao Brendo, Benício. Já ligado com a gente, ouvindo aqui o cara bacana no rádio. Deixa eu ver o que mais aqui, me mandou aqui um abraço, bom dia. Olha, ouvintes do programa aqui no sítio Vale Verde. A propriedade aqui é do comando do Carlinho e o Antônio Cláudio, filho do saudoso Antônio Soldado. Eita, pai. Lá eu mando alô para minha ouvinte Socorro. Tem minha amiga Lúcia Pinheiro também, que está sempre ouvindo a gente. São o pessoal da família do seu Antônio Soldado, do saudoso Antônio Soldado, que estão ouvindo aqui a gente. Aqui o Cláudio, meu amigo Carlito, rapaz. Grande Carlito, gente boa, né, rapaz? É, tá certo. Então, ligado aqui na rádio, Açaí FM, ouvindo o cara bacana no rádio. Que tal ouvir o Jonas Esticado, 12 horas, versão ao vivo.
4: Jonas Esticado. Assis do acordeão. Tamo junto, meu irmão. Parabéns. Essa é a sua cara.

0: Obrigado, menos é mais.
1: Pô do céu, tamo junto, meu compadre.
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0: Eu aqui no seu rádio, estamos de volta, vamos lá, gente! Fazendo a festa no seu rádio nesta manhã de sábado, aquele abraço, muito bom dia para você, amigos rádio ouvinte, que se ligam nas comunidades, também aí pela cidade, pelos bairros da cidade de Oriximiná, de Alenquer, de Óbidos, Juruti, Terra Santa e também de Gurupá, toda a turma boa de Gurupá ouvindo a gente. Você também está viajando pelo Rio da Amazônia, nosso muito maior bom dia aqui da Rádio Açaí FM.
1: Bom dia, Antônio.
0: Oi, bebê, bom dia.
1: É um cara bacana.
0: Também você é beleza, maravilha, te amo também, tá bom? Abraço, bom dia. Tá aqui nosso sabadão, que vai mandar agora o seu alô, tá? Mas antes de mandar alô, tem mais um recado para passar para você aqui, o ouvinte da Rádio Açaí FM, esse recado que vai para você agora, ligado com a gente. Atenção, atenção, inscrições para os cursos do projeto Novas Minas. Atenção, você que moradores de Oriximiná, já começaram as inscrições para os cursos gratuitos do projeto Novas Minas. São mais de 1000 vagas em vários cursos, como construção de máquinas e manutenção. Tem bolsa de R$960 para apoiar a formação e uma oportunidade para aprender uma profissão e se preparar para o mercado de trabalho. As inscrições vão até dia 29 de maio pelo portal de oportunidades da MRN. Para participar é necessário residir há pelo menos 2 anos no município de Oriximiná. No caso das comunidades, você também pode buscar o apoio nos seguintes locais para inscrição, tá bom? Sede da Contagis será exclusiva para os comunitários do Pai Sapucuá. Para os territórios Quilombolas, Boa Vista e Alto Trombetas 2, a inscrição poderá ser feita nas salas das associações, aí na feirinha de Porto Trombetas, tá bom? Já no território do Alto Trombetas 1, os pontos de apoio serão no Barracão das Comunidades Tapagem e Escola da Comunidade Abuí. Para você que está na cidade, além do portal de oportunidades, em breve serão divulgados pelas redes sociais locais de apoio para inscrição. Aproveite essa chance e participe. Vamos lá, mandar seu alô aqui na Rádio Açaí FM. E já mandou um recado para nós, vamos ler aqui sua mensagem chegando agora aqui, rapaz. Por aqui. Aqui estamos indo para Tabatinga. Bom, beleza. Aqui mandaram até uma foto pra gente aqui, tá bom? Manda um alô aqui pra minha amiga Bia. Tudo... Oi, Bia, tudo beleza, Bia? Um forte abraço, bom dia pra você, grande Bia. Olha, rapaz, a Sara e a Vanderlice zarpando pra Tabatinga. Pra vocês, boa viagem, tá bom, gente? Tranquilo. Vai numa boa aí, beleza, né, coxinha?
2: É, sim.
0: São gente boa, pras meninas aí, olha, pra vocês. Pronto, já vai, boa viagem pra vocês aí. Meu amigo Ademir já acabou de mandar pra mim aqui esse recado na Rádio Açaí FM. Beleza, vamos lá. Ei, Botinho! Ah, o cara que não quer morar mais no São Marcos, né, Botinho? Ah, um dia fui o rei lá daquela região lá, São Miguel do Maracaçu. Não quer mais papo pra lá, não, né? Então fala aí, Botinho, fala aí.
3: Salve, Ailton Lima!
0: Fala, bom rapaz!
3: Dia. E aí? Aqui na Rede Açaí de Rádio, aqui na comunidade de São Miguel.
0: Fala aí.
3: Um abraço especialmente pra Célia Maria e o tio Beno, lá no Araça Branco de Baixo.
0: É gente boa ele.
3: Caprichoso aí, é hoje que vai ter onda, aí eu tô lindo. Quero participar desse fixo aí, beleza, meu parceiro?
0: Beleza, tá tranquilo, beleza, um abraço aí. Olha, eu sou a Elciane aqui da comunidade Arapuco, município de Óbidos. Gostaria de concorrer o Pix premiado, cara, bacana. Um abraço aí, pessoal da Arapuco, vamos nessa. Cara bacana, gostaria de oferecer uma próxima música do programa para todos que estão na escuta e para você também aí no programa. Beleza, muito obrigado aqui. Tá bom, agradeço. Aqui chegou pra gente o quê? Uma mensagem de áudio. Vamos lá. Bom dia, bebê.
4: Gostaria de participar do Pix, do sorteio do Pix.
0: Tá bom, está participando, tá? Já tá valendo aqui. Lembrando que um dos Pix só para mensagem de áudio, a gente tem um sorteio também só para vocês aí, tá bom? Gostaria de mandar um alô pro pessoal que tá na ativa do sítio Vale Verde, o Clédison e o Antônio Cláudio. Estão ligados. Agora mandei um alô para eles aí, estão ligados com a gente lá, estão na farinhada, tá? Ah, bom dia, já estou por aqui. Ah, bom dia. Aqui é a mensagem de áudio que chegou pra gente, estou baixando, estou mandando no ar agora para vocês. Bom dia.
5: Alô, bom dia.
0: Bom dia. Bom dia.
2: Eu sou a dona Clara daqui da comunidade Mamiá. Quero participar do Clipe Premiado aí.
0: Tudo bem.
2: Deve pedir uma música também do, do Cristiano Neves, da Carta.
0: Cristiano Neves. Isso, tá bom.
2: Outra qualquer.
0: Um abraço.
2: Quero oferecer para os meus filhos.
0: Quem é?
2: Meus filhos, Lucilda, Gisele, Giselma, Renival, Francisco, Freia, e meus amigos, para toda a minha comunidade, vocês aí, tá?
0: Tá bom, beleza.
2: Eu ofereço.
0: Tá ok, um abraço aí. A Rosinandes do Arapiri, ela inquieta ouvindo aqui. Tá beleza, um abraço, querida. Vamos lá para outra aqui. Valeu, Clara, um abraço aqui. Estou lhe ouvindo, Carabacana, sua cida do São Francisco, ligado no Carabacana do rádio. Aqui me mandou um olho. Eu quero participar do sorteio. Sou a Rosiane aqui do Aritapera, ligado na rádio. Essa é a gente vê aqui mais aqui. Olha, Dai. Fala aí, Dai. Diga lá, bom dia.
5: Bom dia, cara bacana.
0: Bom
5: quero
0: dia.
5: Quero participar do Pix premiado.
0: Tá bom.
5: Me chamo Daiane.
0: Fala, Daiane. Valeu, Dai. Um abraço. Bom dia, já estou por aqui. Sou eu. Sou ouvinte. Paula Galvão. Olha a Paulinha, rapaz. Tá aí. Tá na batalha. Tá ouvindo aqui. Cara bacana do rádio. São 9h28. Tá chegando o ritmo do Boi Azul. Boi Caprichoso. A voz é do Patrick Araújo. Brinquedo que canta esse chão. Vamos lá, caprichoso!

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2: Ei, coloca uma música aí bem apaixonada aí. Bem apaixonada, fazer nego chorar mesmo. De dor de cotovelo.

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3: É nóis aqui no seu rádio. Vamos lá, gente, estamos de volta. Pra você pode mandar um recado pra nós aqui no nosso zap zap. Isso. Sabe qual é o zap zap da rádio Açaí FM? 9293. É o código da área, né? 99233-2001. E aí a gente vai mandando seu valor aqui na rádio, que sabe no final do programa você pode ser um dos premiados, das premiadas do nosso sabadão da Açaí FM. Beleza, gente? Tudo bacana por aí, tá, né? Meu amigo Zé do Vasco, um abraço, bom dia pra você, rapaz.
4: Bom dia!
3: Pra ele, pro meu amigo Zé do Vasco, cara. O rei do Jaraqui hoje lá em Juruti tá me ouvindo, tá ligado com a gente. Amigo de Ângelo Ferrari. Ah, e aí, o teu filho, Zé do Vasco, tá por onde?
5: Eu tô na rede aqui.
3: Ele já pescou muito Jaraqui, rapaz. É, tá pensando que o cara é... Cara, é bom de pescaria, meu amigo. Tá? Beleza. Ai, ai, ai.
6: Câmbio na escuta.
3: Fala, meu amigo Taru. Tudo bacana por aí, Taru, né? Trabalhou a semana toda, tá na folga agora aí. Tomando aquele banho de garapé, rapaz. Pronto, cai na água aí, Taruzinho. Um abraço aqui do cara bacana também pra você, ligado aqui na rádio Açaí FM. Lá na Hipermix Pedição, ligado comigo, ligado aqui na rádio Açaí FM, a dona Jô. Com toda a sua equipe por aí, já vindo aqui, todo aquele. Rapaz, olha, você que vai fazer a festa de menino do seu bairro, então, da sua escola. Todo o material estão lá, estão todos eles estão, já chegaram lá as novidades para as festas juninas. E esse ano tem ritmo de Copa do Mundo, rapaz, olha, eu vou te falar uma coisa, hein? Copa do Mundo, junho para julho, o negócio vai ser emoção, mais de 40 dias de Copa do Mundo, hein? Se preparando, vamos enfeitar aqui a sua rua, também a sua casa, né? O pessoal tá ainda meio triste com a seleção. Quando vai assim, a seleção chega assim, ela cresce, rapaz, tá bom? Eu acredito assim, 94 foi assim, 2002 quando foi campeão, Flamengo foi assim, a seleção chega lá na Copa do Mundo não muito confiante, depois vai crescendo, aí tá certo, pô. Se chama-se Copa do Mundo, tá certo. Tá bom, vamos lá ver quem mandou recado pra nós aqui no nosso WhatsApp da Rádio Açaí FM, que mandou recado aqui pro cara bacana. Vou mandar um alô pra você agora aqui no rádio, tá bom? Vamos lá. Chegando aqui com a Rosa. Da 15 de novembro, gostaria de participar do sorteio premiado do Pix aí, tá bom? Bom dia. Cara bacana, eu quero ouvir uma música do Pablo. Quero participar também do Pico Premiado aqui, o Riandro, o Rick, do Narapiri em Alequê, ouvindo a rádio Açaí FM. Bom dia, cara bacana, quero participar do Pico, se é Deusa Pinto, fala Deusa. Aqui chegou a mensagem da turma lá da casa da Dona Fátima, bom dia pra você. Vamos ver aqui, quem é que tá por aqui na galera lá, vamos lá.
7: Bom dia, Ayrton Lima.
3: Olha, tá alto,
7: senhor. Aí, manda uma mensagem pra eu correr mais uma vez esse Pix aí. Ah. Hoje é o dia da sorte.
3: Dia da sorte. Ganhar esse
7: Pix aí. Graças a Deus, foi mais um dia maravilhoso aí.
3: Uhum.
7: Pela saúde da gente aí. Seja um final de semana abençoado aí, por Deus. E lembrando que hoje tem Mengão aí, em busca da vitória em cima do Palmeiras aí.
3: Oh,
7: e bota o hino do Flamengo pra gente escutar aí. E bota esse número aí pra gente concorrer ao Pix aí, tá bom? Um abraço aí, família Giló aí.
3: Já está concorrendo, meu amigo, já está concorrendo. Se mandou a mensagem, está concorrendo por aqui, vamos lá. Deixa eu ver quem estava aqui comigo, mandando um recado para nós, bom dia. Lá no São Miguel do Maracaçu, deixa eu ver aqui, é lá na fazenda Recanto da Saracura, né? Não, estamos aqui no Recanto da Saracura, antenados no seu programa, cara, bacana. Beleza, minha, tá bom. Eliane Benitá, abraço. Ouvindo aqui o sabadão aqui. Minha prima, gente boa, né? Deus abençoe. Beleza, um abraço também. Deixa eu ver aqui mais. Comendo aquele jaraqui. Hoje tem jaraquizado aqui na chácara, né? Um ótimo final de semana. Um abraço, meu amigo Lindenberg. Beleza? Grande farinha, gente boa, da melhor qualidade. Estão aí no Maracaçu, ligado aqui na Rádio Açaí FM. Também na Fazenda Saracura, lá. Tia José, Tia Maria José. Todos ligados com a gente lá, rapaz. Tanto prazer também da audiência no rádio. Deixa eu ver quem mais aqui. Me mandou recado pra nós aqui no nosso celular. Meu compadre João Paulo, um abraço, bom dia. Me passa aí como é que tá, João Paulo, a régua da enchente aí. Boletim diário da Defesa Civil, o nível do Rio Amazonas, como é que é? Deu uma parada, ué? Até mês de junho vai encher, né? Beleza, então é. A natureza tá certa. Vamos lá. O nosso sabadão. Que tal Cavaleiros do Forró juntamente com Calcinha Preta? Deve sair coisa boa por aqui, né? Vamos nessa. Os Cavaleiros do Forró. Daqui a pouco eu toco o Pablo, tá bom? Segura a onda aí.

0: 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Leonardo deixaria tudo. Pablo, é só dizer que sim. Cavaleiros do Forró e Calcinha Preta, Brinquedos de Amor. Vamos levando o nosso sabadão aqui na Rádio Açaí FM até meio-dia. Tá beleza? Vamos nessa. São 9h57. Aí mandando um recado pra nós aqui, o telefone tá liberado, tá bom? Nosso zap zap 9233-2001, 9233-2001, ligue pra gente aí, vamos lá pessoal, daqui a pouco eu volto.
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1: 9h57.
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1: Comigo mesmo aqui no seu rádio, nosso sabadão. Vamos lá, pessoal, vamos nessa. Vai mandando o seu recado pra nós aqui no 99233-2001. A gente daqui a pouco vai fazer isso aqui, sorteio de Pix premiado hoje do sabadão, tá bom, rapaz? Meu amigo Bibarto Idaca, me dando aqui o prazer da audiência do rádio lá do Posto Idaca em Juruti, na rede, como é que é, no grupo, né? Do grupo Idaca. Gente boa, da melhor qualidade, rapaz. Torce pelo Boi Bumbá garantido. E também é flamenguista. Tá, beleza. É, cara, gente da melhor qualidade. Tá certo. Um abraço aqui do nosso sabadão da rádio Açaí FM. Agora, gente, meu amigo Igor tá chegando aí com as dicas. Doutor Igor, um abraço, bom dia. Seja bem-vindo mais uma vez. Vamos falar um pouco, Igor. Vamos nessa? Bom dia. Bom dia, Igor.
2: 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Todos os exames preventivos a gente dá aqui para nossa comunidade, tá certo? Muito obrigado, meu amigo, muito obrigado, ouvinte, um ótimo sábado a todos nós.
1: Valeu, um abraço, meu amigo Igor, ali da Travessa Lauro Sodré, bem em frente do Bradesco, fica a Igor, o Banco BMG, tá bom? Grande Igor, um abraço aí do nosso sabadão aqui da Rádio Açaí FM, a gente vê quem está aqui, mandando recado para nós aqui, tem o nosso alô. Aqui chegaram mensagens de voz, vamos começar por elas aqui. Essa aqui é da nossa ouvinte, bom dia.
3: Rádio Açaí, bom dia.
1: Bom dia. Como é que vai?
3: Estou mandando esse áudio para oferecer música para minha família aqui na Fazenda Quatro Irmãos, que é aqui no Distrito Apolinária, Dona Esmeralda.
1: Dona Esmeralda.
3: E também o pessoal que está trabalhando também aqui, nos temos ouvindo. A Rádio Açaí é muito ouvida na nossa comunidade. Tá. Então eu quero ouvir a música da Marília Mendonça.
1: Qual a dela?
3: Para todos vocês que trabalham nesta rádio é maravilhosa.
1: Com a música da Marília.
3: É o sabadão, tá bom?
1: Tá bom.
3: Bom dia.
1: Tá bom, bom dia. Ok. Depois eu vou tocar a música da Marília Mendonça pra você, tá bom? Tá ok. Agora tá ciumira. Depois te toca aí. Vamos lá. Outro ouvinte participando com a gente aqui, rapaz, olha aqui, o Emília, rapaz. Abraço aí, José Alves aí em Juruti, ouvindo aqui o nosso sabadão. Ele que é avô do Emílio Sebastião. Fala aí, Emílio Sebastião.
4: Já eu tô lindo, sou o Sebastião aqui de Juruti. Pegando essa FM aqui no bairro Centro. Pedi um alô pra Dona Miss, tá ouvindo a rádio, perdão, o programa da rádio. E pedi um alô pra Dona Socorro, tá ouvindo lá na comunidade do Mariá, pelo seu Jair.
1: Tá certo. Ok, chegou aqui. Cai. Tem mais áudio chegando aqui? Meu amigo João da Cruz, olha aqui, rapaz, flamenguista. Vamos lá, João, vamos nessa.
5: Bom dia, amigo Ailton Lima.
1: Bom dia.
5: João da Cruz aqui de Juruti.
1: É, fala aí.
5: Vim através do seu programa, mandar um abraço lá pro Zé Pedro, lá no Paraná, Dona Rosa.
1: Gente boa.
5: Pro Cláudio Amaral, lá no Garapé das Fazendas, que tá curtindo seu programa, com certeza. Claudinho, Dona Celeste.
1: É, vamos lá.
5: E quero convocar a torcida rubro-negra hoje para fazer aquela corrente para frente, pro urubu voar por cima do porco hoje, dá ao menos mais 2 mil escadas neles. É. Nós, como flamenguistas, temos que fazer essa união para nós vencer.
1: Fazer dever de casa no Maracanã, né?
5: No Maracanã hoje.
1: É. Tá
5: então,
1: certo.
5: É isso que eu quero. Um abraço pra você. Através do seu programa, quero mandar um abraço pro Taruzinho,
1: tá,
5: que é o João da Cruz.
1: Tá.
5: E pra Suede Souza, pra Natália Viana e pra todos os funcionários aí da rádio. A gente tá aqui em Juruti curtindo o seu programa. Você sabe disso aí.
1: Tá
5: que
1: certo.
5: É um comunicador que é jurutiense, faz seu programa gostoso de ficar escutando. Tá aí. Que Deus lhe abençoe cada dia para você continuar fazendo esse trabalho bonito aqui, representando a nossa cidade de Juruti. Um abraço, Taru.
1: Um abraço aí. Falou pro Taru no final. Quer lá? Um abraço. João da Cruz, rapaz, aqui. Olha a Francinete, tá querendo ganhar o Pix. Já mandou até a chave Pix dela aqui. Vamos lá, pra. Vamos nessa.
6: Bom dia. Francinete do Caminho. Quero participar da promoção. Chegou energia agora e tô ligando a rádio agora.
1: É, Francinete, tá bom.
6: Tá sem energia.
1: Tá, mas já chegou, né?
6: Do Pix premiado.
1: Tá bom, já tá aqui participando. Olha aí, o Toninho, estou ligado no seu programa. E gostaria de participar do sorteio aqui no 20 de todos os sábados, Socorro Ribeiro, Curubu. No seu maravilhoso programa. Aqui, ó, a dona meu ouvinte já mandando recado pra nós aqui. Tá beleza aqui. Socorro Ribeiro, bom dia. As mensagens estão chegando aqui, tô lendo as mensagens. Vamos lá. Quero Pix. Vamos lá do Pix aqui. Tabatinga, sua Lani. Fala, Lani. Tabatinga, atravessou a ponte, Lani? Ah, Ponte Nova? Queria participar do sorteio aqui. Fala aí, é a Maria Cristina aqui da Bela Vista. Um abraço, bom dia, Maria. Sou. Sara, queria participar do Pix premiado aqui. Cara bacana, o Idalício José Curumu queria participar do Pix premiado. Tá aí no Curumu, um abraço, bom dia, vamos lá. É,

Flamengo aqui, mas... A CTSol tá... Daqui a pouco o Ivaldo Fonseca, ele participa do programa com a gente. Ele traz notícia do esporte aqui dentro do nosso sabadão da Rádio Açaí FM, beleza? Tá bom. Vamos lá, até. Você pode mandar sua mensagem pra gente aqui no nosso zap zap da Rádio Açaí FM, que no final do programa, quem sabe, você pode ser um dos sorteados do nosso sabadão, tá bom? São 10 da manhã, mais 11 minutos. Tá bem? A ciumeira da Marília. Vamos lá, Marília.

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2: É nós aqui de volta no seu rádio. São 10 da manhã, mais 21 minutos. É, vamos levando aqui nosso sabadão da Açaí FM, meu amigo Cantuário, ligado com a gente lá no porto. Tá arrumando já o barco, Cantuário? Beleza, daqui a pouco estará zarpando para Juruti, rapaz. Cantuário que é o pai da minha amiga aqui do São José, rapaz. É, ex-primeira dama do São José, né? Um abraço aí ao meu amigo Nanã, também tá ouvindo a gente lá no porto. E também o Elias. O Elias que hoje zarpa para Porto Trombetas às 10 horas da noite. Aí ele pega seu barco do Elias e zarpa para lá. É, Elias, um abraço aí. Um abraço, dona Eliana, também. Ouvindo o nosso sabadão. Desde quando ela manda um áudio pra gente aqui. Aí no São José. Tá ligado aqui, ouvindo o nosso sabadão. Meu amigo José Orlando já me mandou aqui. Bora tomar uma gelada, Ailton? Bora. Pode abrir aí pra gente. Pronto. Tá dado o recado pra nós aqui, tá? Tá aqui. Eita. 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Tá bom? Bom dia a todo mundo aí. Ouvindo o nosso sabadão aqui da Rádio Açaí FM. Me mandaram aqui uma foto aqui. Agora do Palmeiras. Vai ganhar hoje aí o Tonima. É. Vamos ver, né? Daqui a pouco, 11 da manhã, tem Armando Carvalho com as informações. Nosso sabadão aqui da Açaí FM. Deixa eu ver quem me mandou o recado pra nós aqui. Ah. Meu amigo da Defesa Civil aí, meu amigo João Paulo, tá lá. Fala aí, João Paulo, tudo bacana por aí, João Paulo? Tá me ouvindo? Deixa eu ver se ele me atende aqui. Ô, João Paulo, tudo bem, João Paulo?
3: Bom dia.
2: Bom dia. Como é que tá, João Paulo? Vi muita chuva na região e muitos municípios decretaram o estado de emergência, é isso?
3: Sim, Ailton Lima. É o município de Juruti, nós decretamos situação de emergência por chuvas intensas no dia 20 de abril, decreto de números 6.281 do correntiano, correto?
2: Certo.
3: E nós, o nosso decreto já foi reconhecido pelo governo
2: acho
3: federal.
2: Que a maior parte dos municípios do Pará já fizeram isso, né?
3: Sim, sim. Monte Alegre. O Ximiná também está decretando. Eu acredito que Óbidos também já decretou. Tá? Mas Juruti, como você viu aí, nos últimos dias, né? Muita chuva no município de Juruti. Tivemos essa última chuva de quinta-feira, Ailton Lima. Uma chuva muito forte. Eu acredito que uma das maiores chuvas que nós tivemos. No momento eu estava na estrada e eu pude ver como é que fica as estradas no município de Juruti com as fortes chuvas, entendeu? E eu nesse momento eu estou na estrada aqui, eu dei uma paradinha aqui no sítio Vale Verde. Aqui no.
2: Estão torrando farinha? Estão torrando farinha? Estão torrando farinha?
3: Estão torrando farinha aqui. Estão fazendo beiju, fritinho de carimã. Já tomei um café aqui com eles aqui. Agradecer aqui a Dona Raimundo, Cláudio, Carlinho, nosso amigo Cláudio Vieira, que tá por aqui com a família, tá? E, mas a gente tá na luta aí, cara. E tem muita chuva ainda pela frente, né? A gente estamos com alerta de chuva, certo?
2: Certo.
3: E eu gostaria também de pedir pra população se atentar mais. Esse período aqui, a gente costuma já achar que vai parar a chuva, né, que já vai entrar o verão. Então, quem manda é Deus, né? O fenômeno da natureza é desse jeito. Mas dizer assim para a população, muita gente vai para redes sociais fazer politicagem sobre a questão das ruas que estão esburacadas, de estrada. Meu amigo, a chuva é muito forte, tem impactado muito, deteriorado essas estradas pelas fortes chuvas. Então, eu gostaria também de pedir paciência para a população, porque eu pude ver anteontem essa forte chuva. Está abrindo muitas crateras na estrada, mas a infraestrutura, tem conversado com o secretário Alex Guedes, com o prefeito, tanto que deu uma amenizada nessa chuva, essas estradas vão ser todas recuperadas.
2: Tá certo, né? Tá certo. Então está decretado o estado, né? De emergência.
3: Sim, foi decretado. no dia 20 de abril, já reconhecido pelo governo federal. Nós estamos só fazendo alguns ajustes que o sistema pede. É por isso que eu estou na estrada, vou fazer alguns registros. Teve aumento de famílias, certo? Eu também gostaria, Milton, de falar sobre a cheia, né? É, você sabe quem manda é Deus. A cheia, ela deu uma alavancada aí. Um aumento muito grande no nível do rio.
2: É, mas aí, já está na porta mesmo, a partir do dia 12 de junho, para lá já começa a descer, né? É, a gente acompanha assim.
3: Mas esse ano as coisas estão diferentes, né? Como a gente pode ver, a Oriximiná tem chovido muito, a região toda. Mas eu gostaria de deixar um alerta aí para as comunidades, para todos os nossos comunitários, nossos amigos da região. Hoje eu sei as comunidades que estão sendo mais impactadas, né? Região do Irateu ali, mandar um abraço para todos os nossos amigos da região do Irateu. Eles são os primeiros aí a ser impactados pelas cheias. E a gente está se programando aqui para fazer uma visita nessas comunidades, região da Santa Rita, enfim, toda a região.
2: Tá
3: região
2: certo.
3: Da Ilha, Garapé da Fazenda. Tá? Já gostaria de agradecer aí o espaço aí para o seu programa, que ele tem uma audiência muito grande. Onde a gente passa, estão escutando o seu programa, certo?
2: Tá certo. Um abraço, meu amigo. Você está dando uma volta por aí ou está indo rumo a Tabatinga?
3: Sim, rumo a Tabatinga, para a inauguração lá da revitalização da ponte. Ficou muito bonita a nossa ponte. Prefeita já está a caminho. E daqui a pouco estou chegando por lá. Uma festa muito bonita que vai ser para entregar essa ponte, que é muito importante para aquela região, né?
2: Beleza.
3: Liga Tabatinga, Santo André,
2: vai com cuidado.
3: De família que mora ali.
2: Tá, beleza. Vai, né? Com cuidado aí, tá bom?
3: Beleza.
2: Um abraço aí.
3: Com Deus aí.
2: Valeu, valeu. Ah. Vamos lá, gente. João Paulo, aquela Defesa Civil lá do município de Juruti, tá com a gente aqui. Falou sobre o decreto que foi dado aí, portanto, chuvas intensas. Todos os municípios foram impactados aí. Tá sendo impactado por essa situação dessas chuvas. E quando cai, meu amigo, não quer mais parar, né? Gosta. Vamos lá, gente. Deixa eu mandar aqui o alô. Deixa eu ver que tá aqui. Eu moro na comunidade Daniel aqui. Gostaria de participar do Pix Premiado. Meu nome é Alan Jebson. Olha aí o nome do cara, bicho. É Alan Jebson, nome do cara aí. Tá ligado com a gente. Beleza, um abraço, bom dia. Deixa eu ver o que mais. É, rapaz. Tá pegando. Deixa eu ver o que mais aqui. Alan Jebson. Após ver aqui se o meu amigo Cláudio tá por aqui. Fala aí, Cláudio. Você ligou pra mim? Essa é a Claudinha?
4: Estou ouvindo sua voz.
2: Estou
4: escutando aqui.
2: Estou
4: ligado no seu programa.
2: Você tá na onde? Qual é a região?
4: Eu tô aqui no Garapé das Fazendas.
2: Ah, tá bom.
4: Só água.
2: Seu Cláudio, cadê o Ademir, seu Cláudio? Até parece, Ademir não, o que tá por lá é o menino. Oi?
4: Oi.
2: Alô? Oi, seu Cláudio. Oi. Tá me ouvindo agora?
4: Tô ouvindo, sim.
2: O Renanzinho tá por aí?
4: Não, o Renan tá de dente extraído lá em Juruti.
2: Ah, tá repousando, né? ele tá aí perseguindo Jaraqui, rapaz, essa hora.
4: Com certeza. Aildo, eu liguei para retribuir um abraço que o nosso grande amigo mandou aí de Juruti, o seu Jango.
2: Ah, tá.
4: Um abraço em dobro para ele com a família dele também.
2: Tá legal, um abraço. Dê um abraço da nossa Celeste aí também, tá bom?
4: Ok. Não, isso aí você não se preocupa que te abraça assim.
2: Rapaz, apesar de o Claudinho disse que casou, me disseram, rapaz, o Claudinho já casou.
4: Casou, tá em Manaus, meu filho.
2: Tá pra lá, é?
4: Olha,
2: esse ano eu vou fazer de tudo quando chegar o verão aí, a época que vai dar pra chegar de carro por aí. Aí vou lá com o meu amigo Renan, vamos chegar por aí pra comer aquele negócio assim, tá?
4: Mais ou menos isso.
2: Um abraço.
4: Porque, meu grande, um abraço
2: aí.
4: Sucesso sempre.
2: Tá, beleza, um abraço aí. Valeu, seu Cláudio, lá de Garapé das Fazendas, rapaz. Lá também mora Dona Natinha, naquela região, deixa eu ver o que mais por lá. Dona Natinha, toda a turma, o pessoal, ela que é a sogra do meu amigo Bezerra, né? Tá certo, um abraço, bom dia a todos vocês aí ouvindo nosso... Ah, seu Joaquim Amaral, pô, esqueci não, seu Joaquim Amaral, tô esquecendo não, tá bom? Alô, tá bom. Bia Santos, tô me ouvindo aqui, quer participar do Pix premiado. Tá bom, um abraço, Bia. Aqui, meu ouvinte que está participando comigo, bom dia, bom dia, bom dia, bom dia, Ailton Lima, bom dia. Bom dia para você também.
5: Bom dia, Ailton Lima.
2: Bom dia.
5: Que é a Fátima aqui, da Alenquer.
2: Fala,
5: da
2: Fátima.
5: Da comunidade São José Curumu. Gostaria que você tocasse uma música aí. Aqui,
2: e qual é a música?
5: Para nós curtir aqui.
2: Qual é a música?
5: Biguinho Sensação, bem animado mesmo, para nós curtir aqui.
2: Tá.
5: E eu gostaria de participar também do Pix.
2: Já está valendo aqui. Você vai
5: toda manhã nós te ouve aqui. Manda um alô para nós aí.
2: Tá bom. Você vai concorrer aqui na parte dos áudios, tá bom? Que tem um sorteio só para quem manda áudio, tá bom? Vamos lá. São 10h32. Tá tocando música no programa aqui. Vamos lá. Toada de Boi Bumbá. Esse é do Boi Garantido. Toada 2026. Mais tocada aqui no Spotify. Vamos lá.

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3: Vamos lá, gente, o nosso Sabadão no seu rádio. 10h42, 10 da manhã, mais 42 minutos. Só já estão aí preparando o almoço, né, rapaz? Aquele peixe assado, bacana, né, Betinho? Segurando a onda aí. É o nosso Sabadão no seu rádio. Deixa eu mandar também um alô aqui à turma que está ouvindo a gente. Lá no município de Óbidos, aqui, o Daniel está ouvindo aqui a gente. Ele abraça, bom dia também. Deixa eu ver aqui. É, rapaz, o sítio do meu amigo Vivenda, do meu amigo Mike. Hoje tem torneio aí, seu? Por lá tem torneio. Deixa eu ver aqui mais aqui. Tá. Amanhã, no domingo, é aniversário do meu amigo Mike. Vai fazer 50 anos, né, rapaz? Eita. A vida possui milhares de começos movidos pelo desafio sempre novo de viver. Você fez parte de uma história de vida e com alegria quero que comemorar meu meio século bem vivido. Vamos brindar junto aqui com, afinal de contas, é aniversário do cara aí, né, rapaz? Coloca um parabéns, coloca um parabéns antecipado aqui pra ele, né, rapaz? Que é um amigo meu que eu tenho aí. Meu amigo de fé, irmão, camarada, como diz o Roberto Carlos aí, né? Tá certo. Grande abraço, amigo Mike. Beleza. Que amanhã é um negócio, né? Tem Boca Livre, tu me mandou convite aqui, amanhã eu vou estar por lá com eles. Aí na Vivenda, tá? Na Vivenda. Mandar aqui o nosso abraço a essa turma boa que tá ouvindo a gente. Aí porque amanhã, afinal de contas, amanhã é dia de muita festa aí com os amigos. Os amigos daí da Vivenda, né, rapaz? Lá, vamos lá, coloca parabéns.
4: Muitas felicidades, parabéns pra você.
3: Pronto, tá aí. A Adri deve estar daquele jeito, né, Adri? Mike, reserva aquele espaço pra mim assim, assim, assim, assim, assim, tá bom? Lá por baixo daquela mangueira. Tá bom. Beleza. Meu amigo, então amanhã você vai quebrar tudo, né? Pronto. Aniversário do Mike, rapaz, gente boa. É motora, é parceira. Ele montou o time pra combater o Parma lá no Bem Longe, né?
4: Não
3: foi isso? Vamos tentar aqui fazer um contato com o pessoal aí. Tá certo, Mike, um abraço, bom dia. A turma boa que tá ouvindo a gente, tá colocando aqui um pouco do Roberto Carlos pra ele aqui no fundo. Aqui. Meu amigo Jadinho, tudo beleza por aí, Jadinho? Tá tudo tranquilo?
5: Tudo beleza, meu amigo. Tudo
3: amanhã o Boca Livre, amanhã vai ter Boca Livre aí, né?
5: É, amanhã, mas hoje já tem festa hoje. É hoje o tradicional torneio, festa dançante lá do sítio Vivendo, entendeu?
3: Sei. Hoje é negócio de torneio, tá. Amanhã é tudo de graça, né?
5: É, amanhã é cinquentão do homem aí, né?
3: Nosso certo.
5: Amigo Mike Transporte, rapaz.
3: É verdade. Afinal de contas, o Vivenda já faz parte também da história dessa região do Bem Longe, né?
5: Isso, com certeza, com certeza. E hoje o solzinho tá ajudando, entendeu?
3: Tá certo. Então, o pessoal tá chegando pra torneio aí, hein?
5: Olha, daqui a pouquinho eu tô pegando a estrada já, Ailton, pra pegar parte da programação lá e pra recepcionar o pessoal que vão chegar de outras comunidades, região do Batata, Alto Alegre, bem longe, entendeu?
3: Certo. Opa, que bom, rapaz. Qual é a premiação dele? Sabe, tem de cabeça aí a premiação?
5: Olha, a premiação hoje lá, o primeiro campeão lá leva R$1.000 pra casa, entendeu?
3: Tá certo. É de dupla, né?
5: É de dupla, tô aí de dupla lá.
3: Tá certo. Tem som ao vivo?
5: Tem som ao vivo, olha, atrações confirmadas por lá, vai ter banda beat, vai ter JJ som, entendeu? E vai ter o amostradinho som.
3: Tá certo. Amanhã a gente se encontra por lá então, tá bom? Vou chegar lá na hora do rango.
5: Tá combinado então, meu amigo.
3: Beleza.
6: Como é que é?
3: Na hora do rango, vai ter uma churrascada amanhã, rapaz.
5: Vai ter... Isso. Na beira do garapé, meu amigo.
3: Buchada de bode. Aí tem tudo isso aí acontecer. Um abração.
5: Isso.
3: Eu mandei um parabéns pro meu amigo Mike aí.
2: Ele
3: tá
2: merece.
5: Beleza, Ailton.
3: Um abraço, valeu, parceiro. Valeu, grande Jadinho, gente boa. Tá zarpando rumo àquela região aí. Beleza, um abraço aí. Eu falei pro Mike me ligar também, ele não gosta de falar no ar não, né, Mike? É um pouco tímido aqui, vamos lá, gente. Olha aqui, bom dia, Ailton, tô ouvindo aqui um alô aqui para... Ailton, cadê o alô do papai? É, rapaz. É a dona Idalina e o seu Rosa. É meu ouvinte. Ah, seu Rosa. Ele é flamenguista, seu Rosa. A dona Idalina é vascaína. É, tá certo. Aqui, muito obrigado aqui. Ela mandou já. Lembrou aqui, mandou alô do papai aí, porque eu te acompanho todo sábado. Seu Rosa, um abraço aqui do nosso sabadão da rádio Açaí FM.
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3: Tô tocando aqui a Rebeca Lindsay. Ou Lindsay. Antes de você.

0: Obrigada, gente. Obrigada, obrigada mesmo.
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0: 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Grupo Menos e Mais, Beija Eu. Maiara e Maraíza, Medo Bobo. Rebeca Lindsay, Antes de Você. Alô, porra, Ramal do Irapuru, ouvindo aqui o nosso sabadão da Açaí FM. Daqui a pouco eu volto.
1: Bonito demais, meu pai.
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3: 10:56.

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8: 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No caso das comunidades, você também pode buscar apoio nos seguintes locais para inscrição. Sede Acontags, que será exclusiva para os comunitários do Pai Sapucuá. 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Já no território Alto Trombetas 1, os pontos de apoio serão no Barracão das Comunidades Tapagem e Escola da Comunidade Abuí. 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

0: Começando a última hora do programa, 11 horas mais um minuto. Vamos lá, gente, com o nosso sabadão na rede de rádio Açaí FM. Como é que você tá aí, Alequer? Tudo bacana? Beleza? Um abraço, muito bom dia. Na área do comércio de Oriximiná e também de Alenquer. Alô, Porto de Mós, voltamos aqui, beleza? Com a programação aqui também em Porto de Mós, mas em Gurupá também. Aquele abraço, bom dia. Nosso sabadão aqui da Rádio Açaí FM. Você também está pela região de Santarém, aquele abraço. Super bom dia. Alô, região aí de Juruti também, Juruti Velho. Bom dia. Aqui do Cara Bacana para vocês, tá bom? Vamos lá. 992332001. Vai deixando o recado para nós aqui. Vai, daqui a pouco já vou ler mais mensagem aqui dos nossos ouvintes que estão mandando recado para Açaí FM, porque está chegando informações do seu rádio. E aí, o Armando. Tá vindo aí, Armando? Tudo bacana, hein, Armando? Abraço, bom dia. Como é que você tá por aí?
1: Fala, Hilton Lima!
0: Um abraço, bacana, beleza, tudo beleza.
1: Da rede Açaí de rádio.
0: Por aqui.
1: Programa Showzaço de sábado, atingindo aí toda a Calha Norte, todas as cidades aqui da região oeste do Pará. Santarém na audiência total, agora sábado pela manhã. Também Monte Alegre, Alenquer, Oriximiná, Óbido, Juruti, Terra Santa, Faro, Nhamundá, Parintins, no Amazonas também, em grande audiência aí com a rede Açaí de rádio. E olha, minha gente, recebi informação na semana passada, aliás, foi durante esta semana, mas no início da semana, que o nosso glorioso Tribódromo de Juruti ainda não vai inaugurar este ano, né? Só vai inaugurar no próximo, 2027. E o Festival das Tribos será nas aldeias, né? Tanto Muirapinima como Munduruku, tá? E neste sábado, dia 23, hoje, sábado, será inaugurada a ponte do distrito de Tabatinga, uma obra aguardada com muita expectativa pela população, principalmente da região de Tabatinga e Juruti, porque representa mais mobilidade, mais segurança, melhores condições de acesso para moradores, trabalhadores em geral. Produção da agricultura familiar, o pessoal que traz produtos da região do Lago Grande do Salé para as feiras de Juruti, né? Então, vai ser muito importante a inauguração neste sábado com a presença da prefeita Lucídia. E na última quinta-feira esteve em Juruti o chefe da Casa Civil do Governo do Estado, Luziel Guedes, estava acompanhado de sua equipe de trabalho e técnicos para fiscalizar a obra do Tribódromo. Eles foram recebidos pela prefeita Lucídia e pelo vice-prefeito Vladimir. As informações foram repassadas de que o governo do estado já repassou 50% dos recursos para pagamento da empresa que está construindo o novo Tribódromo, capacidade para 15 mil pessoas nas arquibancadas definitivas aí do Tribódromo, uma obra grandiosa para a cultura e o folclore da região Juruti, na expectativa aí de 2027 ter o seu Tribódromo pronto. Olha, mais 130 novos servidores aprovados em concurso público da Prefeitura de Juruti foram empossados ontem pela prefeita Lucília Batista. E parabéns a essa nova equipe aí de trabalhadores efetivos da Prefeitura Municipal de Juruti. Olha, por aqui, por Santarém, expectativa dos aposentados começarem a receber na próxima segunda-feira, dia 25, os professores que recebem pelo Fundeb da Prefeitura de Santarém também já vão receber a partir da próxima segunda-feira. Então, próxima semana saindo aí os pagamentos. O Bolsa Família está saindo durante esta semana e também outros pagamentos, como o PIS, PASEP, enfim, é dinheiro que vai circular na região. Município de Santarém na expectativa. Hoje conversei no café da manhã com o prefeito José Maria Tapajós, falou da sua viagem para Belém, Brasília, a partir da próxima semana, né? A partir do início do mês de junho, ele vai a Brasília, mas antes vai dar uma entrevista coletiva à imprensa de Santarém para falar sobre os trabalhos, os mutirões, os puxiruns, as equipes que vão se programar aí para recuperar as ruas da cidade de Santarém, estragadas pelas fortes chuvas, né? Aqui em Santarém nós temos esse problema todos os anos, muita chuva, não é só um problema de Santarém, é um problema também de Juruti, de Faro, de Terra Santa, Oriximiná, todas as cidades aqui da região são afetadas pelas fortes chuvas, né? Tivemos problema também em Monte Alegre, desmoronamentos, famílias que ficaram desabrigadas. Então a situação é realmente muito complicada no período do inverno, inverno rigoroso. O prefeito viaja para Brasília para tentar novos recursos para recuperar a cidade. E falando daquela ponte chamada de Ponte Mapiri, Maracanã, ele também vai saber do governo do estado e em Brasília como é que está o projeto de licitação para a construção dessa ponte que vai desafogar o trânsito pela Fernando Guilhom. Falar de Fernando Guilhom, hoje foi entregue novamente todas as duas pistas da Fernando Guilhom, que vem do aeroporto de Santarém, vem de Alter do Chão, vem dos bairros Juá, Salvação, quem vem daí desse setor da cidade tem que passar aí pela Fernando Guilhom para pegar o viaduto. Então está liberado desde hoje, pela madrugada, o trânsito livre, depois que foi feito o trabalho de recuperação de uma cratera que desabou em cima do bueiro que passa sobre o igarapé do Irurá. Mas já está tudo normalizado por aqui, o governo do estado fez a obra em tempo recorde, 10 dias, está finalizada a obra aí de recuperação da rodovia Fernando Guilhom. 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Vamos ficando por aqui, meu amigo Ailton Lima, para voltar no próximo sábado, se Deus quiser. Um grande abraço para você e para todos nós.
0: Valeu, Armando, um abraço. Ligado aqui no nosso sabadão da Rádio Açaí FM, pessoal. Mandando um recado para nós. Daqui a pouco eu vou ler, tem muitas mensagens chegando aqui pra gente. Já já. Oi, Carmen, tudo beleza? Um abraço, bom dia também para você, tá beleza? Aqui no nosso sabadão, a Roseli também ligada aqui. Um abraço para Roseli, ligado na Rádio Açaí FM. Tô chegando música agora, chegando aqui o som da Maria Tavares, Água de Sal.

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Sou do Nilcínio, vítima. Márcia Felipe, Deus me livre. A Marília Tavares começou aqui com água de sal do nosso

0: sabadão aqui da Rádio Açaí FM. São 11h16. Vou intervalo, daqui a pouco eu volto. Daqui a pouco tem notícias do esporte no seu rádio.
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1: Vamos nós aqui de volta no seu rádio, nosso sabadão. Bacana, hein? Tô por aqui, mandando um abraço pra você que tá mandando recado pra nós aqui através do nosso WhatsApp. 99233-2001. Você manda aqui que daqui a pouco tem sorteio, gente. Segura aí que daqui a pouco tem sorteio. Deixa eu só receber aqui uma mensagem chegando aqui. O Ivaldo já tá na linha corrente em Santarém, Ivaldo. Aguenta um pouquinho aí, Ivaldo. Grande Ivaldo Fonseca. Tá bom. Ouvinte também participando com a gente aqui no nosso Zap Zap. Deixa eu ver quem tá aqui. Eu quero ganhar o Pix premiado, cara bacana. Vamos pra cá, vamos pra cá. Isso. É, Ramon de Souza, turma Arapiri, em Alenquer. Vamos lá, Alenquer. Um abraço, bom dia. Anildo Araújo. Alô, alô. Quero participar do Pix premiado. Eu me chamo aqui Railana também. Ok, já tá participando. Vamos lá pra outra. Carmen. Quero participar do sorteio do Pix, música do programa para todos da minha família aqui e amigos. Aonde é essa mensagem aqui? Bom dia, Rádio Açaí FM. Bom dia. Bom dia, que vai para quem aqui, sorteio? Coloca meu nome no sorteio aqui. Meu nome é Daliane dos Santos. Moro aqui no bairro da Luanda. A turma boa da Luanda, um abraço, bom dia. Sou Bianca do Curumu, quero participar do Pix premiado também aqui. Vamos lá, Bianca, um abraço, bom dia aqui. Mais por aqui. É a Evelyn. Fala, Evelyn. Bom dia. Comunidade do Surval. Quero participar do Pix premiado. Gostaria de ouvir uma música da banda Calypso. Vou aparecer para vocês e também para toda a minha família aqui. Sou ouvinte Daniele Santarém aqui da comunidade Surval. Alô, Surval. Um abraço. Bom dia. Deixa eu ver aqui mais aqui. Bora tomar uma gelada, meu amigo. Boa, vamos lá. A Miradene Silva, quero participar do Pix, já está participando. Chegando aqui as mensagens, estou lendo as mensagens de vocês que mandam seu recado aqui para a Rádio Açaí FM. Também eu quero falar de esporte. Olha, hoje tem jogo entre Flamengo e Palmeiras no Brasileirão da Série A. Eita, vai ser um jogão, hein, rapaz? Promete muito, né? Vamos lá, então. Acionar o Ivaldo. Vamos lá, Ivaldo Fonseca, está chegando com a gente aqui na Rádio Açaí FM. Vamos lá, Ivaldo. Um abraço, bom dia, vamos lá, Ivaldo.
2: Um grande abraço para você, Ailton Lima, muito bom dia aos amigos da Rede Açaí de Rádio. Estamos chegando com o panorama esportivo por conta de Banco BMG e Igor Soluções Financeira em Juruti. Conferindo os resultados dos jogos de ontem, nós tivemos Campeonato Brasileiro Série B, o Náutico ganhou de 1-0 do Cuiabá. Pelo Campeonato Brasileiro Feminino, o Internacional perdeu para o Flamengo ontem. Internacional 0, Flamengo 1, jogo realizado lá em Porto Alegre. Conferindo agora os jogos que vão acontecer hoje, né? Jogos que vão ser realizados hoje. Nós teremos Campeonato Brasileiro da Primeira Divisão, Vitória e Internacional, 17 horas. São Paulo e Botafogo, 17 horas. Grêmio e Santos, 19 horas. Mirassol e Fluminense, 19 horas. E o grande clássico, Flamengo e Palmeiras, às 21 horas no Maracanã. Pelo Campeonato Brasileiro Série B, Novo Horizontino e Ceará, 16 horas. 18h30, Fortaleza e Londrina. 20h30, Juventude e Sport Recife. Pelo Campeonato Brasileiro da Série C, Barra e Guarani, 17 horas, Maringá e Santa Cruz, 19h30, Maranhão e Caxias, às 19h30. Pelo Campeonato Brasileiro da Feminino, hoje tem Fluminense e Bahia, às 16 horas. Pela Série D do Campeonato Brasileiro, o Grupo 5, o Grupo dos Paraenses, hoje tem Imperatriz e Águia de Marabá, 19h30. E amanhã vai ter Oratório e Tunaluso Brasileira, às 15h30. Portanto, os jogos dos paraenses na Série D do Campeonato Brasileiro. Falando da Série C, o próximo jogo do Paysandu é a 8ª rodada. O Paysandu só joga segunda-feira, galera. Paysandu e Floresta vão se enfrentar na Curuzu na próxima segunda, dia 25 de maio, esse jogo às 20 horas. O Paysandu, que é o líder da Série C com 14 pontos, em segundo vem o Brusque com 14 pontos. O Paysandu tem o melhor saldo de gols, por isso está na primeira colocação. E o Flamengo teve a confirmação de sua vitória por W.O. em cima do Independente de Medellín. É que o jogo que aconteceu no último dia 7 de maio só teve 3 minutos. Houve muita confusão de torcedores da equipe local lá na Argentina, na Colômbia. E aí o jogo não pôde mais ser realizado, foi suspenso. E ontem saiu o resultado da Conmebol sobre essa partida, dando W.O. em favor do Flamengo, que diz no placar 3-0. Com isso, o Flamengo, que já tinha vencido no meio de semana no Maracanã por 1-0, a equipe do Estudiantes de La Plata chega a 13 pontos e já confirmado aí na próxima fase da Libertadores e liderando o seu grupo, o time rubro-negro. Por falar em Flamengo, o Flamengo pega o Palmeiras. Hoje, grande jogo, Palmeiras e Flamengo. Palmeiras ontem anunciou o Barbosa, ex-zagueiro do Botafogo. Barbosa chegou em São Paulo, vestiu a camisa, tirou foto, mas só vai estrear no Palmeiras após a Copa do Mundo. Flamengo e Palmeiras vão se enfrentar hoje, 21 horas, lá no estádio do Maracanã, pela 17ª rodada. O estádio vai estar lotado, todos os ingressos foram vendidos para esse jogo. Provável time do Flamengo para hoje: Rossi, Varela, Léo Ortiz, Léo Pereira e Alexandro. Everton Araújo, Jorginho e Paquetá. Carrascal ou Plata, Lino ou Bruno Henrique e Pedro. Time provável com dúvidas no ataque. Time comandado aí pelo Léo Jardim. E o Palmeiras do técnico Abel Ferreira, que perdeu no meio de semana pela Libertadores 1-0 para o Cerro Porteño. Começa a receber pressão da torcida, o Abel, inclusive muitos torcedores do Palmeiras já pedindo a demissão do técnico. O Palmeiras deve entrar com o futebol de Carlos Miguel, Giai, Gustavo Gomes, Murilo e Arthur, Marlon Freitas, Andrés Pereira e Alan, John Arias, Maurício ou Felipe Anderson e Flaco Lopes. Esse é o time provável do Palmeiras para o jogo contra o Flamengo neste sábado. Lembrando que o Clube do Remo precisa ganhar o seu jogo do Campeonato Brasileiro. O time do Remo joga em Belém do Pará contra o Atlético Paranaense. Esse jogo às 16 horas. O time do Remo precisando da vitória para sair aí da zona do rebaixamento. Antes de parar o campeonato para a Copa do Mundo, nós teremos 2 jogos do Remo em Belém. O Remo joga agora, neste domingo, contra a equipe do Atlético do Paraná e joga contra o São Paulo também no Mangueirão no outro final de semana, com boa chance de vencer os jogos e conseguir largar a zona do rebaixamento, o Leão Azul de Belém do Pará. Foi a minha participação, Ailton, por conta de Banco BMG e Igor Soluções Financeira em Juruti. Um bom final de semana, um grande abraço.
1: Um abraço, meu amigo Ivaldo Fonseca, Santarém. Já fez a sua participação aqui com a gente, Santarém, do Notícias do Esporte, dentro do nosso sabadão da Rádio Açaí FM. 11h28. O som agora da Manuzinha, né, Manu? Batidão.

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1: Essa canção pra todas as mulheres lindas dessa noite.

0: Também tocou por aqui a Manu Batidão com Espinhos. É a máquina do tempo. São 11h33, o nosso sabadão no seu rádio. Olha, gente, um recado pra você aqui, que o Detran, você que mora em Juruti, o Detran vai estar do dia 4 até o dia 7 no município de Juruti, pra quem vai tirar a primeira habilitação, renovar a carteira e tudo mais. Deixa eu aproveitar que meu amigo Robson tá por aqui com a gente, pra dar um recado pra você aí sobre a chegada de uma equipe do Detran em Juruti. Robson, tudo bem, Robson? Já estamos aqui ao vivo, tô te ligando aí.
1: Bom dia, Ailton Lima, bom dia aos ouvintes aí da rádio, né? Estão nos ouvindo aí. Comunicar a população de Juruti, pessoal do interior, nossos amigos do interior, que o itinerante está confirmado para o dia 4, 5, 6 e 7. Certo. Então se prepare, né? Nós estamos atendendo na autoescola já algum serviço, né, para agilizar. 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Se você quiser mudar para a categoria de ônibus, né, você vem à autoescola e a gente dá as melhores informações. 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R$600 aí, o Tom Lima, o preço da habilitação. 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
0: Tá certo. 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
0: Tá certo. Então, para adiantar o serviço, né, até a chegada do Detran dia 4, já está tudo mesmo engatilhado para chegar a hora de atender. Já não tem mais burocracia, né, Robson?
1: Positivo, você vem aqui, você tira seu documento e te prepara o teu processo todinho para você chegar lá só já para fazer o exame.
0: Beleza.
1: Correto, Ailton Lima?
0: Um abraço, meu amigo, um abraço, valeu. Eu recebi aqui então, o teu material.
1: Desses nossos amigos do interior, não perca essa oportunidade para você tirar. A clínica vai estar junto com o Detran lá na Escola Américo Pereira Lima, lá no centro, a partir de 8 horas da manhã do dia 4 de junho. Então, você que quer tirar sua habilitação, não perca essa oportunidade.
0: Tá certo. Beleza, então, Robson. Um abraço aí.
1: Positivo aí, Ailton Lima. Estamos aqui atendendo até o sábado, tá? À noite, de segunda a sexta, até 9 horas da noite.
0: Valeu.
1: Até as 21 horas. Atendendo de segunda a sexta. E no sábado até o meio-dia aqui, tá bom?
0: Tá certo. Um abraço aí, meu amigo. Valeu.
1: Um abraço aí. Um Valeu. Abraço pro povo de Oriximiná também, nossos amigos.
0: Tá ok. 11h36, daqui a pouco eu volto com muito mais do seu rádio, nosso sabadão. Daqui a pouco tem sorteio, gente, hein?
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2: Vamos lá, gente. Cadê a galera aqui? Tá tudo beleza agora, sim. São 11 da manhã, mais 40 minutos. 11h40. Deixa eu logo fazer primeiro, só tenho aqui, eu reuni aqui todos os áudios que chegaram pra gente aqui. Eita, muito áudio aqui. Pessoal que participaram comigo durante o programa aqui, mandando aqui, colocando a voz, né? Dentro do programa, a gente vai pegar um aqui, vamos lá. De todos eles que estão aqui, esse parou aqui, vamos ver quem é esse aqui. Esse áudio aqui que é o áudio sorteado de hoje aqui, vamos lá. Vamos ver.
3: Gostaria de
2: Vamos lá, fala aí, como é que é?
3: Olá, amigo.
2: Olá. Pode falar.
3: Do que sabadão legal da Rádio Açaí. Eu não perco um só programa. Opa. Dessa rádio. Eu adoro escutar a Rádio Açaí. Amigo, eu gostaria que você tocasse a música Pequeno Talismã.
2: Ah, tá no Pequeno Talismã, né? Tá.
3: Participar do Pix, do sorteio do Pix.
2: Premiado, tá aqui. Ah, tá. Eu não achei essa música dela, eu não achei, não.
3: Me ofereci pra minha filha Graciele lá em Óbidos, a minha neta Eveline e pra minha filha Geisiane, Geisiele, aqui no Paraná de Baixo, com meu filho Nico e Edielson. Todos aqui no Paraná de Baixo, não perco um só programa. E pra minhas netas, Maísa, Raíla e os meus netinhos Jadson, Jaian e o Heitor lá em Boa Vista. Peço ao Papai do Céu abençoe a cada um deles. E a mesma ofereço a música Pequeno Talismã para eles, que eu não perco só com o programa. Estou aqui no Santo Antônio, Paraná de Baixo, curtindo essa rádio maravilhosa. Meu nome é...
2: Tá bom. Dito isso aqui, ela tá levando o primeiro Pix de hoje aqui, a Cleusa. O nome dela aqui é Cleusa, já peguei o número dela aqui. É o número sorteado aqui do nosso sabadão. Então, já tem um pra ela aqui, tá aqui? Vamos lá, agora sim. Deixa eu ver se tem mais mensagem aqui chegando pra nós aqui. Vamos lá, as últimas. O William tá aqui ouvindo a gente. Tá participando aqui, William. Vamos lá, reuni mais outro tronco aqui. Giovana aqui, daí, Óbidos também está participando com a gente aqui, vamos lá, pessoal. Isso, agora sim. Tá saindo mais um sorteio aqui, tem mais um sorteio que vai sair agora aqui. Esse aqui é o número, olha aqui, número 34, vamos lá. Número 34, quem é aqui o nome? Aqui tá Mara Lopes, 991-99-1534. É o número aqui da Mara, ela é do Curumu, olha aqui o pessoal do Curumu, Alenquer, né? Tá levando mais um Pix aqui para ela. Tem mais um Pix, então. Vamos lá para o segundo. Outro aqui. Deixa eu ver aqui mais aqui. É o número. Esse aqui é o já aqui de cima, aqui para a parte final, né? 213. Francisco Melo. Mandou três mensagens pra gente. Eu quero Pix. Só isso, Francisco. Tá ligado? 93 91 98 36 55. Ele também tá errando aqui. Ele quer ouvir uma música do Amado Batista, Folha Seca. Tá pedindo Folha Seca aqui pra gente. É, tá levando também outro pico, terceiro pix aqui. Beleza, tá ok. Pronto, recado dado, hein, gente. Ai, ai, ai, vamos lá. Nosso sabadão no seu rádio. Deixa mais a última sequência de música do nosso sabadão. Até meio-dia tem muita música pra você aqui na Rádio Açaí FM, gente.
4: E a sequência eu já sei.
2: Fazer o contato agora com o pessoal que ganharam as premiações aqui. A Lúdia tá levando aqui os 5 litros de gasolina também, né, Lúdia? Nossa, vai pra juntar isso aí, né? Beleza. Vamos lá, gente. Muito obrigado pela companhia de vocês. No próximo sábado, se Deus quiser, a gente se encontra por aqui pela Rádio Açaí FM.
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2: Fernando de Sorocaba.

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1: 11:54.
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1: Boa tarde. Mais uma vez aqui na apresentação do programa Jesus Transforma. Mais uma edição para anunciar que Jesus Transforma. Açaí FM 96,3, aí juntinho com você, mas esse sábado, dia 23 de maio de 2026, são exatamente 12 horas e 2 minutos. Vamos iniciar essa programação orando hoje aqui com a gente, né, na programação missionária Elis, Manuel Zier também, né? E nós queremos orar, colocar diante do Senhor, diante de Deus, mais essa programação, né? Hoje, né, nós continuamos, né, falando sobre o mês da família, né? E vamos colocar diante de Deus a sua família, né, em oração, para que Deus continue abençoando a sua vida. Senhor nosso Deus e nosso Pai, em nome de Jesus, nós entramos em tua presença e queremos rogar ao Senhor que o Senhor possa abençoar essa programação, que o teu nome seja glorificado, que o Senhor, Pai amado, esteja abençoando cada ouvinte, Senhor Deus, cada ouvinte que está, Senhor Deus, ouvindo essa programação de hoje. Pedimos, Pai amado, que o Senhor abençoe a cada pessoa, Senhor Deus. O Senhor conhece o coração de cada um. O Senhor é onisciente, Pai, sabe e tem ciência de todas as coisas. O Senhor também é onipresente, pode estar, Senhor Deus, em todos os lugares. Nós sabemos que o Senhor tem todo o poder, toda a autoridade, Senhor Deus, e pode fazer aquilo que o Senhor quiser. Por isso nós, Pai, te agradecemos por mais essa programação que o Senhor nos permite fazer. E nós queremos fazer, Pai amado, na dependência do Senhor, Pai, que o Senhor faça com que a tua palavra, Pai amado, cantada, orada, Senhor Deus, ensinada, pregada, possa fazer morada e abençoe a vida de cada ouvinte. Essa é a nossa oração, em nome de Jesus. Amém. Amém. Então, vamos continuar aqui. Hoje nós vamos falar sobre Efésios capítulo 6, verso 1, 2, verso 2 e 3, né? Vamos compartilhar sobre isso, sobre o mês da família. Nós já, né, louvamos a Deus por todas as famílias, né, ouvintes do programa Jesus Transforma. Eu creio que você tem sido, né, abençoado, tem sido impactado, tem sido, né, tocado pela palavra de Deus. Não pela pessoa do pastor Kleb em si, ou da programação, ou das pessoas que fazem o programa, mas sim por meio da palavra de Deus, né? Nós sabemos que a palavra de Deus, como Paulo fala, né, em Romanos, quero compartilhar esse texto com você, né, que às vezes a gente troca, né, a honra, troca a autoridade, coloca naquilo que não é, né? Então Paulo fala em Romanos, é um texto conhecido, Romanos capítulo 1, né, que ele diz que ele não se envergonha do Evangelho. Deixa eu só, Romanos 1, versículo 16 e 17, Paulo diz assim: pois não me envergonho do Evangelho, porque é o poder de Deus para a salvação de todo aquele que crê, primeiro do judeu e também do grego. Porque a justiça de Deus se revela no Evangelho, de fé em fé, como está escrito: o justo viverá por fé. Olha só, então Deus, né, revela, né, se revela, no Evangelho, né, que é justamente Cristo, né, Jesus, a boa notícia, né, de que Deus enviou seu Filho para morrer na cruz do Calvário, no nosso lugar. Então, aqueles que são culpados por causa do pecado contra Deus, do pecado contra o Deus eterno, e têm, né, a sua culpa paga pelo próprio Deus que se fez homem, né, que habitou entre nós, foi crucificado. Então, esse evangelho, essa notícia, essa boa notícia, é o que tem poder para nos dar vida e nos fazer ser uma nova criatura em Cristo, ou seja, Ele mesmo faz, né? Mas isso é para todo aquele que crê. E aí ele diz que, no verso 17, né, porque a justiça de Deus se revela no evangelho de fé em fé, como está escrito, o justo viverá pela fé. Então a justiça de Deus, né, somos justificados, Deus paga, né, a nossa culpa no sacrifício de Cristo, Ele nos torna justos. Nós não somos justos, mas por causa do sacrifício de Cristo, Ele torna uma pessoa que estava morta, como Paulo diz, todos pecaram e estão separados do seu pecado, e aí ele diz, mas, né, o salário do pecado é a morte, mas o dom gratuito de Deus é a vida eterna em Cristo Jesus, nosso Senhor. Então a justiça de Deus se revela no Evangelho. Por isso que o programa Jesus Transforma tem a finalidade de anunciar que Jesus transforma. Mas em que ele transforma? Né? Transforma um pecador, né, condenado à morte, à eternidade, por meio do sacrifício de Cristo, torna essa pessoa uma nova criatura em Cristo. Jesus transforma. É isso que quer dizer. Você vê aquela camisa lá, escrito Jesus transforma, né? Não é transformar, né, é qualquer coisa, não. Está falando naquilo que Cristo se propõe a transformar, prescrito na sua palavra. Ao contrário disso, né, Paulo fala no verso 18, a ira de Deus se revela também do céu contra toda impiedade dos seres humanos, que por meio da injustiça suprimem a verdade de Deus, ou seja, rejeitam a verdade de Deus. Então, aquele que rejeita a verdade de Deus, a ira de Deus se revela na vida dessa pessoa. Então, o programa Jesus Transforma tem essa finalidade, né? Então, nós vamos com o primeiro louvor, né, missionária? Qual é o primeiro louvor, missionária?
2: Grande é o Senhor, de novo cântico.
1: Então, novo canto. Então, grande é o Senhor, um cântico de exaltação ao Senhor, né, novo canto. Nós vamos ouvir, né, então, que você seja abençoado com esse louvor, que fala da grandeza de Deus.

0: adoramos, Senhor.
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2: Tua palavra. Grande é o nome do Senhor, né? Como diz a letra da canção, né? Exaltando o nome, o grande nome do Senhor. E nós, o programa Jesus Transforma, né? Realizado pela Igreja Batista de Porto Trombetas. 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Você também, que é ouvinte do programa Jesus Transforma, né, quer participar conosco, você pode estar enviando sua mensagem aí para o WhatsApp do programa Jesus Transforma, que é o 991-484418. 991-484418. E hoje, né, em nome do programa Jesus Transforma, nós queremos parabenizar os nossos aniversariantes aí da semana, né? Ontem aniversariou o Davi, fez mais um ano de vida aí lá em Belterra, né? Que é o nosso sobrinho também, muito querido, né? Que Deus continue abençoando a sua vida. Também quem tá completando aniversário hoje, né? Quem tá completando mais um ano, ficando mais velhinha hoje, mais um ano, né? É a minha mãe também, a Dona Tereza, lá em Belterra, né? Creio que também deve estar ouvindo aí o programa Jesus Transforma. Então, hoje, já iniciei o dia orando, né? Pedindo a Deus que abençoe a vida dela, que lhe dê muitos anos de vida. E também que lhe proporcione muitas alegrias neste dia, né? Que ela possa ter muitos e muitos anos de vida aí para desfrutar das bênçãos do Senhor. E hoje também quem está aniversariando, né? O irmão Israel, que é nosso missionário ali lá no Carimum. Então hoje também o irmão Israel amanheceu um pouquinho mais velhinho hoje, né? Então que Deus continue também abençoando sua vida aí, irmão Israel. Também, né? A semana tá cheia, completa. E quem tá aniversariando também amanhã, a irmã Rosilda, né? Lá no ramal da Laudica. Então amanhã ela vai estar se reunindo aí com a sua família, né? Louvando ao Senhor, glorificando a Ele por

0: mais um ano de vida também. E para você que está aniversariando hoje, né? Que aniversariou essa semana ou que ainda vai fazer aniversário essa semana, nós pedimos também ao Senhor que abençoe a sua vida. E oferecendo aí o louvor da sequência, né? Também para os aniversariantes, em nome da irmã Keu, lá do Pacajá, que já mandou sua mensagem aqui no grupo, né? Oferecendo todos os louvores do programa para a sua família e também para os aniversariantes da semana.
1: O Ademir, né, lá da comunidade do Tapixaua, está mandando mensagem aqui. Boa tarde, pastor. Mande um alô aqui, né, no Tapixaua, para o Ademir, né, Lucimar, Cauã, meu pai Alcindo e minha mãe Disse Maria. Né, ótimo programa. Então, tá ligadinho aí no programa Jesus Transforma, aí na comunidade do Tapixaua. Já estender o nosso alô lá para a Vila Souza também, todos aí. Da comunidade, a Vila Souza, a Dona Paulina também, né? E também a Dona Laudica, né? A Dona Raimunda, mais conhecida como Laudica, né? O seu José Maria também, mais conhecido como Largato, né? Deus esteja abençoando a vida deles ali, né? No Tapixaua. Né? Já estendeu o nosso alô também aí pro Aimin também. Aí também a Dona Esmeraldina no Sacuri, né? Deus esteja abençoando aí as comunitárias. Nós também queremos mandar um alô aí para o Jonei, o ACS, né, do Tapixaua, né, que sempre tem nos recebido muito bem e alinhado o trabalho, né? Fomos lá e levamos Bíblia em áudio lá, né, aí próximo. Né, da comunidade do Camixá, já estendeu o nosso alô aí para a irmã Marisa, seu Brasil, sempre estão ligados no programa Para Tudo, né, para ouvir o programa Jesus Transforma, tem esse momento, né, de cultuar ao Senhor, de fazer as suas devocionais, né, então é bênção do Senhor. Já estendeu aí para a Dona Raimunda, né, também a Dona Enilza, né, Dona Inês, aí no Camixá, sempre estão ligados no programa, e também já aqui no Caipuru, né, para o Jônisson, a Camila, né, eles estão na cidade, né, mas sempre estão escutando o programa Jesus Transforma. A Dona Lucinha também, a Lucinha Feijão, sempre está ligada no programa Jesus Transforma. Aqui no residencial Tia Ana, né, já mandar um alô especial aí para os nossos ouvintes aí, o Madison, a Adriana, a Nauana, né, todos têm aí sido bênção do Senhor. Isso é o Deus que faz essa interação, né, essa comunicação. Isso é bênção de Deus. Nós louvamos a Deus. Vou dar nosso alô também ali para o Beco Nova Esperança, para os nossos ouvintes ali do pequeno grupo multiplicador, ali na casa do Antônio, Dona Marinette, sempre estão ligados no programa Jesus Transforma ali. E também no PGM lá, do PGM do Jesus Misericordioso, né? PGM lá na casa do Antônio. Hoje nós vamos ter uma ação, né, de com as crianças ali às 5h30, né? A Toninho, mas as crianças estão limpando lá o quintal para lá.
0: 4h30, não?
1: Não, 5h30. 5h30 nós vamos fazer essa atividade lá com os irmãos ali, com a Thaís, né? E já mandar o nosso alô aí, já dizer que de tarde nós vamos estar aí com os nossos ouvintes, né? Também mandar um alô para os nossos irmãos da Igreja Batista Hebron, né? A missionária Otejan, a missionária Rose, né? Hoje, né, vai ter a posse do missionário, né, lá na Batata 2, lá no Papagaio, né? Já mandar o nosso alô aí para o missionário Jazo, né? Missionária Rosilene.
0: Marilene,
1: né? E também quero parabenizar o nosso colega de ministério, né? A missionária disse que ele é nosso missionário. Não, ele não é nosso missionário, ele é nosso colega de ministério, né? O missionário Israel, né? Que Deus esteja abençoando.
0: Missionário quanto Batista.
1: Nós também somos missionário dele, né? No caso, nós somos missionário, ele pode também se referir, mas não gosto de me referir assim, né? Que Deus continue abençoando, né? Eles estão trabalhando lá, né, para fazer os galpões lá, a cobertura lá para o acampamento Defesa da Fé, que nós vamos ter em julho, Igreja Batista de Porto Trombetas, o pastor Marison Feijão, né, estão trabalhando, né, e o Israel, a irmã Josiane, os filhos, os irmãos estão trabalhando, né, e o Jazo também, para fazer essa construção ali no Lago do Carimum, né, que é para receber mais adolescentes, mais jovens, para poder ensinarmos a palavra de Deus, dar esses treinamentos, e também o curso ministerial, né, curso de teologia, formação ministerial que acontece ali no Lago do Carimum, né. Ah, também mandar um alô aqui, deixa eu ver aqui, missionária, pequeno grupo, aqui no grupo do Erielton, né, tá ligado, no programa Jesus Transforma, Erielton, que é lá da comunidade do Abuí, né, mas tá aqui na cidade. Dona Renilce também, já mandar um alô aí pro seu esposo, seu Mauro, né, para todos que estão ouvindo o programa Jesus Transforma aí na comunidade do Abuí. O Antônio, que está em Cachoeira Porteira, né, foi ontem no bar, com certeza deve estar desembarcando lá, né, e para todos os moradores da comunidade Cachoeira Porteira, né, bênção de Deus. Já estendeu o nosso alô lá para o pastor Irlane, né, o missionário Irlane, a missionária Mayra também, né, a missionária Mayra que está no Rio de Janeiro, ela também está lá ligada no programa Jesus Transforma a sua família, né, e o pastor Irlane está no campo missionário. Deus continue abençoando aí, né, o trabalho missionário. Estendeu o alô também ali para o Abuí Pamares, Claudemir, né, só fica mandando foto dos peixes que ele pega lá, né, mas com certeza...
0: É, né, porque lembra do pastor.
1: É, ele lembra do pastor, bênção de Deus, né. Dona Marlene também. O programa Jesus Transforma é uma bênção de Deus. O Christian também está mandando mensagem aqui. Alô! Um alô aí para a dona Jandira, o seu Fernando e seu Ney lá na Terra Preciosa. Eu acho que é o seu Fernando que toda vez reclama quando não manda o alô para ele, rapaz. Tem que mandar, Cris, toda vez. Manda, ó, lembra lá do seu Fernando, que às vezes a gente esquece aqui, tá bom? Então, muito obrigado, seu Fernando, por ser um ouvinte assíduo aí do programa Jesus Transforma, né? O seu Angus também, a dona Cristiane, né? O Preto, a Jeane, ali no Rio Cachoeiri, né? Já mandar o nosso alô para os nossos ouvintes aí no Rio Cachoeiri, seu Preto, né? Dona Jane, né? Com certeza continua ouvindo a Bíblia em áudio. Isso é bênção de Deus. Cada dia, né, a unidade, a comunhão, a palavra de Deus, né, vai nos ajudando a caminhar juntos, né? Então, o programa de rádio tem sido bênção de Deus na nossa vida primeiro, né, e também na vida de cada ouvinte.
0: Nós não podemos esquecer também, né, de mandar um alô para a Heloísa, né, que também ela fez aniversário no início da semana, mas hoje que a família está se reunindo, né, num culto de gratidão a Deus ali pelos 15 anos da Heloísa. Então, hoje, lá na Assembleia de Deus ali do Trevo, estará a família reunida juntamente com os irmãos ali também, né? Num culto de agradecimento a Deus pela vida da Heloísa. Então, nós pedimos que Deus continue abençoando a vida dela, né? Que ela possa ter um crescimento aí saudável, tanto na graça quanto no conhecimento de Cristo Jesus.
1: Só
0: também.
1: Não físico.
0: É, que já está bom. Já está bem grandinha, né? Já está bem grandinha, cresceu bastante. Aproveitar e mandar um alô para a Heloísa também, né? Para a família, aí os pais, o Clédson e também a Eliane, né? Que são os pais da Heloísa. O Davi, a gente já mandou um alô para o Davi, né? Eu creio que ele ouviu, ele não vai me cobrar depois. Tia, a senhora esqueceu do meu alô, tia, né? E quem está mandando mensagem aqui também, pastor, é o missionário Joel, lá de Taquatiara, né? Ele está mandando um alô aqui para sua família, para o missionário Jazz e a missionária Marilene. Também mandando um alô para o pastor Feijão, né? O missionário Joel, que está lá em Taquatiara.
1: É, o missionário Joel já é fruto do projeto, né? Ali da Igreja Batista do Batata, lá, filho do missionário Jaza, né? Filho de missionário, é missionário também. É, e Deus tem usado grandemente, que Deus continue abençoando aí, Joel. Mandar um alô também para o missionário Diego, lá da Igreja Batista do Centenário, lá em Monte Alegre, né? Tem sido bênção do Senhor ali na atuação do trabalho. Também para o missionário Marcos Iara, lá no Castanhanduba, aqui em Óbidos, né? Para o Sadraque, ali no Flechal, na Igreja Batista do Flechal, pastor Aloysio também, ali em Curuá. Deus esteja abençoando aí o trabalho né? E também já para o pastor Emerson Lubachevski, lá em Mujuí dos Campos, né? Deus esteja abençoando aí, já mandar um alô aí para Micaele, né? A Micaele, a Vânia, a esposa dele, a missionária Vânia, né? E a Karina também, né? Estão na liderança do trabalho. Risonei também, bênção do Senhor. Já também estender nosso alô lá pro nosso líder lá, o John Leno, lá em Santa Maria do Uruará. Olha, sempre tão ligado no programa Jesus Transforma aí, mandar um alô especial para sua família e para todos os irmãos da Igreja Batista aí em Santa Maria do Uruará, né? Sempre tem sido bênção do Senhor.
0: Então vamos com o próximo louvor, né? Vamos com o próximo louvor aí. E aí, quando voltar, já voltamos com a reflexão bíblica, já pedindo para você, né, que possa pegar a sua Bíblia, papel, caneta. O texto, pastor, qual vai ser o texto de hoje?
1: O texto vai ser Efésios, capítulo 6, verso 2 e 3. Vou falar sobre os papéis na família, né, especificamente dos filhos, com relação a honrar, respeitar os pais.
0: Então já pode aí abrindo a sua Bíblia em Efésios, capítulo 6, versículo 2 e 3, é isso?
1: Isso.
0: E também aproveitar aqui, né, a irmã Maria Rosane está mandando um alô aqui para a família Santos e também oferecendo os louvores aí do programa para todos os irmãos e também para a irmã de Elia, né? Então vamos aí com o próximo louvor. Minha família está de pé, com Geraldo Guimarães, no oferecimento aí para todas as famílias ouvintes do programa Jesus Transforma.
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1: Então vamos compartilhar, né, da Palavra de Deus aqui no livro de Efésios, né, como é o mês da família. Efésios a segunda parte do livro, né, fala sobre a questão prática da vida do salvo, da vida do crente, da vida daquele que se arrependeu e creu em Cristo Jesus como Senhor e Salvador da sua vida. Aquele que foi justificado pela fé em Cristo Jesus, né? Aqueles que estão em Cristo, aqueles que foram adotados, né, por Deus para serem da família de Deus por meio do sacrifício de Cristo Jesus. Isso independe de religião, de uma placa de igreja, de uma denominação, mas sim depende do poder de Deus, da ação de Deus, da redenção, do plano de redenção de Deus cumprido no seu Filho Jesus. E aí ele coloca na segunda parte do livro a questão prática da vida de um salvo, né? E aqui, como nós estamos no mês da família, nós vamos falar sobre os papéis no lar, e hoje nós vamos falar sobre os filhos, né? Sobre os filhos honrar os seus pais. O versículo 2, o versículo 3 diz assim: honrem o seu pai e a sua mãe, que é o primeiro mandamento com promessa, para que tudo corra bem com você e você tenha uma longa vida sobre a terra. Conta-se a história, né, de uma avó viúva, bem idosa, né, que ela foi morar com o filho dela, né, e a nora dela. E aí eles tinham uma netinha também, era a avózinha. E cada dia, né, essa senhorinha ia perdendo a visão, perdendo a audição, e a senhorinha cada dia piorava, né? E às vezes a mão dela tremia tanto que ela caía, né, a sopa, a comida, né, aquilo que ela ia comer, né, na mesa, né? E aí o filho dela vendo aquilo, né, a nora, né, eles ficavam irritados, né, ficavam irritados com aquela senhorinha, né, porque ela deixava cair, sujava, né, então virava aquela bagunça na hora da refeição, do jantar, do almoço. Aí um dia, né, ela derrubou um copo de leite, aí o marido ficou bravo, disse: chega desse negócio, aquela confusão, né, aí ficou valente. E aí o que eles fizeram? Então eles fizeram uma mesinha, né? E aí botaram essa mesinha lá no canto, perto da lavanderia, e mandaram, né, colocaram a vovozinha para fazer sua refeição ali naquele local. Então ela ficava sozinha ali enquanto tomava a refeição. Às vezes ela chorava, né, sozinha, né, na mesa de jantar. Às vezes eles conversavam com ela, mas de longe, né, comiam assim. Mas geralmente ela ficava sozinha lá para não levar bronca e não dar bronca em ninguém, né? Mas era uma senhorinha, e aí ela fazia, deixava no chão tudo ali, né? E seguiu. Uma noite, né, logo depois de jantar, a filha dele, a meninazinha, né, estava ali no chão brincando com um brinquedinho. Aí pegou uns blocozinhos, né, montou uma mesa de jantar, né? Aí estava brincando. Aí ela, o pai viu aquela montando aquele, construindo aquela casinha, aquela mesinha. Aí o pai perguntou para a menina: o que você está fazendo aí? Ela disse: não, eu estou construindo uma casinha aqui. A menina respondeu, né? Mas o que é esses blocos aí? O pai perguntou. Não, pai, é uma mesinha que eu estou fazendo aqui para o senhor e para a mamãe, né? Quando o senhor e a mamãe ficarem velhinhos, eu vou fazer assim também, né? Colocar lá. Então, para que vocês dois possam comer aqui no cantinho, separado. Né? Aí o pai ficou olhando para a filha, né? Durante um tempo ele ficou imaginando, e aí ele começou a chorar. Então, naquela noite, eles pegaram a vovozinha e trouxeram para o lugar dela na mesa. Né? Então, desde então, eles faziam toda a refeição com o resto da família, né? O filho, a nora. E aí colocaram ela lá. Então, essa história, ela é para lembrar, né, justamente sobre esse mandamento bíblico que muitas vezes é pregado para as crianças, né? Nós ensinamos as nossas crianças, né? Mas raramente os adultos, os jovens, né, os filhos honram os seus pais, né, o seu pai e a sua mãe. Então essa mensagem ela é para nós, é para mim, é para você. Essa mensagem nós precisamos hoje mais do que nunca. Então a falta de obediência, a falta de honra, né, é uma das características nos últimos dias. Paulo fala isso em 2 Timóteo 3:12, né? Paulo faz uma lista ali também em Romanos no capítulo 1. Eu acho que eu até li esse texto ontem no culto de oração, né? Capítulo 1, verso, não, no PGM, lá no Aimin, né? Eu citei, o irmão Matos estava comigo lá, nós citamos, né? Então, Romanos 1, do 30 ao 32, faz uma série de coisas ali, né? Com relação à disposição mental reprovável, né? Dos soberbos, os presunçosos, aqueles que são desobedientes aos pais, sem afeição natural, sem misericórdia. Então ele fala sobre todos esses tipos de pecados que ele diz lá que é passivo de morte. Então hoje a gente encontra, né, filhos, né, que estão processando seus pais, né, são psicanalistas fazendo seus pacientes. Né, você vai no psicanalista e até muitas igrejas mesmo vão fazer encontro de casal, encontro de com Deus, encontro com Cristo, enquanto não sei o que, eu não sei nem o nome, mas aí vão lá e faz um retrocesso para trazer à memória aquilo que a pessoa passou por causa do pai, por causa, entendeu? Então, o psicanalista fazendo seus pacientes regressarem ao passado para descobrir os traumas que foi feito pelos pais, né? Então, uma verdadeira, vamos dizer assim, cultura da vitimização, é onde que isenta os filhos dos seus erros e tem que colocar culpa em alguém. Então, certamente, a gente não estou falando aqui que a gente deve negar a existência de problemas sérios que é causado pelos pais, né? Que são inadequados, que às vezes falham, erram, mas e a gente vê muito caso, né, de incesto, de abuso infantil, né, espancamento, maus tratos, abuso emocional, né? E a gente sabe que isso tem, mas, além disso, as crianças são marcadas, né? Existem cicatrizes que são deixadas pela separação, pelo divórcio, por adultério, né? por agressão, mas o que acontece? Parece que a sociedade levou, né, para o outro lado isso aí, e deixou o honrar pai e mãe agora é raro, né? E aí, enquanto que você culpar o pai e a mãe, está na moda. Né? Honrar pai e mãe, não, mas culpar o papai e a mamãe está na moda. Então, até mesmo na igreja, a gente percebe uma tendência crescente de culpar, né? Muitas igrejas, não, tu é assim porque a tua geração no passado foi assim. É, da primeira geração, segunda geração, terceira geração, tu é assim porque lá o teu pai, tua mãe, teu avô, teu trisavô, teu taravô era assim. Então, certamente, o pecado dos pais vai influenciar eu, vai influenciar você. Mas a gente não pode cair no engano de culpar todo mundo pelo pecado, né? Todo mundo. Meu pai, minha mãe, e menos eu, né? Eu não. Então, a gente peca, pai, coloca a culpa neles e, né, tira de nós. A gente é vítima, sim, mas também nós somos responsáveis pelas nossas respostas ao pecado que nós cometemos, né, contra nós mesmos. Então, se alguém comete um pecado contra mim, eu sou responsável pela resposta que eu dou a esse pecado, né? Então, você é responsável, porque meu pai foi assim. Se seu pai foi assim, você é responsável pela resposta que você dá ao seu pai, porque o seu pai foi assim. Então, você não fica isento da sua culpa, né? Assim como seu pai também não. Então é interessante a gente observar que a palavra de Deus, ela nunca nos dá essa ordem de vasculhar o armário, as coisas escondidas que foi esquecida da nossa vida para culpar os nossos pais, né? Trazer informação para estar culpando os nossos pais. Pelo contrário, essa ordem aqui, ela é clara e ela é específica para todos que honrem seus pais. Honra pai e mãe. Então, a gente já viu isso aqui, né? Já li lá no começo, né? Então, essa ação de honrar o pai e mãe, como eu falei no começo, é uma ação, né, em obediência à palavra de Deus, movido pelo Espírito Santo, que é o poder de Deus na vida daquele que se arrependeu e creu, né? Então agora essa pessoa, ela precisa, na plenitude, ou seja, no controle do Espírito Santo, promover essa obra sobrenatural, que é contrária à natureza humana. Então, a natureza humana, né, é o contrário da natureza espiritual. E isso acontece aonde? Aqui ele está falando no meio do lar, né? Então, essa evidência principal verdadeira aqui de um reavivamento dentro da casa, e se estende para a sociedade, se estende para a comunidade, se estende no trabalho. Então, cada pessoa na família, ela recebe essa instrução do Espírito Santo, né? Encher a família, a mulher, que é... Paulo fala, né, ele vai descrevendo nessa segunda parte do livro de Efésios sobre as mulheres, né, na submissão respeitosa aos maridos, maridos no amor sacrificial à sua esposa, os filhos na obediência e a honra dos pais. É, mas como é que os filhos vão honrar, né, o seu pai? Né? Então, aqui nós vemos esse mandamento, que é o quinto... Na lista dos 10 mandamentos, esse mandamento é o quinto, né? Então é um desafio, né? Então a gente vê isso. Então como é que vai honrar o seu pai e a sua mãe? Né? Primeiro, eu preciso entender que nós devemos tomar cuidado para não inverter essa ordem, né? Então muitas pessoas, né, pegam e fazem de qualquer jeito, criam seus filhos de qualquer jeito. Então, o desafio aqui é colocar em prática esse mandamento de honrar o pai e honrar a mãe. Então, no Antigo Testamento tinha esse princípio, no Levítico ele fala sobre isso, essa interpretação, cada um respeitará o seu pai, respeitará a sua mãe, né? Respeito pelos pais. Então, ali estava associado ao temor ao Senhor. Olha só, então respeitar o pai era justamente uma ordem, né, natural. Então a pessoa respeitando o pai, ela respeitaria a Deus, né? Respeitaria a Deus. E um relacionamento com o papai, com a mamãe, vai refletir no seu relacionamento com Deus. Ou o relacionamento com Deus, né? Isso a criança ali. Né? Então é isso que o texto está se referindo ali. Então, esse quinto mandamento, ele está perfeitamente situado ali bem no meio, né, daquele sobre o amor ao próximo, o amor a Deus e também o seu amor com relação ao próximo. Então, é isso que ele está querendo dizer. Então, os textos do Antigo Testamento, né, ele coloca essa ordem de honrar, né, para aplicar tanto para o pai quanto para a mamãe, que isso vai refletir o princípio do Antigo Testamento, né, como honrar e se submeter a Deus. Era isso que era colocado naquele contexto. Esse primeiro mandamento, ele é um mandamento com promessa, né, ele fala sobre isso, né, para que te vá bem. Então, no contexto do Antigo Testamento, essa promessa era comunitária, ou seja, era coletiva. Essa ideia de honrar, né? Então, a comunidade de fé tinha essas linhas de autoridade que eram seguidas, que era cuidadosamente seguida naquele contexto. Então, a ideia de que se tu honrar teu pai e tua mãe, não vai acontecer nada contigo. Não, não é isso, né? Então, a gente deve ter cuidado com isso aí, para não inverter. Imagina se, digamos que uma criança de 12 anos de idade, ela morre, né? Aí vai dizer, não, foi. Ela morreu porque não honrava o pai e a mãe. Não é isso. Paulo não está dizendo isso aqui. Entendeu? Então, o que Paulo está dizendo? Ele está dizendo que existe um círculo de segurança para os filhos que é protegido, né, por Deus, por ele obedecer, por ele honrar o seu pai e sua mãe. E esse círculo que delimita essa proteção, que círculo é? É justamente a obediência e a honra ao seu pai. Então, se alguém pisa fora desse círculo, essa pessoa ficará num território que é perigoso, né? É como se fosse um campo minado. Nós não estamos dizendo aqui que está dentro do círculo, então automaticamente essa pessoa vai ter uma vida longa. Não, não é isso que ele está dizendo. Mas, no geral, O princípio divino é que a segurança dentro desse círculo e fora dele é um perigo. Então, há uma forte motivação para honrar os seus pais e a sua mãe, né, dentro dessa ordem, né, de Deus. Então, os pais vão ensinar os seus filhos a continuarem dentro desse círculo de obediência e honra, né, para que eles possam ter esse cuidado de Deus, né, a cada dia. Então, a honra aos pais. Então, por que não ensinar os seus filhos, né? Tem um comentarista, né, exegético bíblico, que ele fala sobre isso, né, sobre essa promessa de Deus, essa ideia da proteção, da autoridade divina, né, que é construída. Então, essa autoridade divina é construída e é refletida no pai e na mãe. Se o filho desobedece o pai e a mãe, com certeza ele não vai obedecer, né, às autoridades, né, que são constituídas. Então, como é que a pessoa vai honrar seu pai e sua mãe? Primeiro, obedecendo, né? Obedecendo, né? Então, para a criança que está debaixo da autoridade do seu pai e da sua mãe, que ela precisa obedecer. Essa obediência não é parcial, essa obediência é imediata, é inteira, ela é interna, de maneira principal. O filho vai honrar seu pai e sua mãe. O que você vê muitas vezes é que são crianças, bebê, que eles que mandam no pai e na mãe. O pai faz o que o filho e a filha quer. Quando vai crescendo, né? Então, mas a gente sabe, né, que quando o filho obedece o papai e a mamãe. Então, a criança, né, que ainda estão debaixo da autoridade do pai e a mãe, elas têm que obedecer, né? Inteira, internamente, elas têm que obedecer. Por quê? O que vai acontecer? Mais cedo ou mais tarde, essa obediência, ela vai deixar de ser uma obrigação para os filhos que moram com os pais. Por quê? Porque o filho e a filha que moram com os pais, ele vai deixar pai e mãe, né? Quando eles se casam, né, essa obediência vai deixar pai e mãe. Então, essa obediência, então, agora é uma forma. Quando ele honra pai e mãe, é uma forma inicial para ele continuar honrando, né, fora de casa. Ele vai estabelecer novas estruturas de autoridade na sociedade. Então, ele vai se submeter às autoridades, que toda autoridade, ela é instituída por Deus, né? Então, diferente, né, de honrar pai e mãe, agora deixou pai e mãe, ele vai honrar, né, a outras autoridades que são instituídas por Deus fora da sua casa, do papai e da mamãe. Outra coisa, respeito. Levítico fala sobre isso. Cada um respeite o seu pai e a sua mãe. Filho que respeita os seus pais, eles não gritam. Tem filho que grita e tem pai e mãe que aceita o filho e a filha gritar. Né? Gritar com a mãe, gritar com o pai, né? Então, filhos que respeitam seus pais não andam gritando com os seus pais, né? Os pais não procuram gerenciar, né, os seus lugares na família. Levítico fala sobre isso, né? São filhos que são respondões aos seus pais, né? Os próprios pais precisam ensinar, insistir o respeito, de maneira que os filhos possam respeitá-los, né? Isso é algo, né, fundamental dentro da casa. Então, se a filha grita com o seu papai, com sua mamãe, quando ela casar, ela vai querer gritar com seu marido, vai querer gritar com seu professor, vai querer gritar com o seu colega, vai querer gritar com seu patrão. Por quê? Porque ela fazia isso em casa, ele fazia isso em casa, né? Então, isso é o reflexo da não entendimento do papel, né, do filho dentro de casa. Então, a outra coisa, a vida digna. Nada honra mais um pai e uma mãe, né, Provérbios fala sobre isso, Provérbios 27, 11 diz assim, se sábio, filho meu, e alegra o meu coração para que eu saiba responder àqueles que me afrontam. Né, isso é bênção de Deus. Outra coisa, pedir conselho, né? O filho pedir conselho aos seus pais. Filhos que já saíram do lar dos seus pais, quando procuram conselho deles para tomar decisão sobre finanças, sobre comprar alguma coisa, sobre decisões, sobre casamento, sobre namoro, né? Então, deixar pai e mãe, Não é abandonar lá a orientação do seu pai. Então, um coração ensinável, ele vai de filhos, de criança a filhos adultos, né? Para buscar o conselho do seu pai e da sua mãe. Gratidão. A filhos, né, de qualquer idade, eles honram seus pais, né? Mas eles têm que ser gratos a eles. Mesmo filhos que já estão nos lares, né? Aqueles filhos que são de lares desestruturados. Ah, meu pai não me criou, meu pai me abandonou, minha mãe. Mas tem que ter um coração grato. A gratidão é uma marca do coração que é controlado pela palavra de Deus, pelo Espírito Santo de Deus. A gratidão pode ser expressa de várias formas. Você mandar um e-mail, fazer uma ligação, escrever uma carta, fazer uma visita, comprar presente, né? Mandar música, poesia. Então tem várias vezes de você ser grato, né? Outra coisa é retribuir, né? Retribuir, né? Retribuir ali. A palavra honra nesse versículo aqui traz o sentido de abençoar matematicamente, né? Abençoar materialmente, essa é a palavra, materialmente. Ele vai falar sobre isso, em pagar de volta. Então você vai ajudar ali. Não, a gente sabe que não é sempre possível, né? E apropriado dar dinheiro, mas existe maneira de retribuir, né? Com coração. Eu vi agora no aniversário da irmã Marisa, né? Os filhos lá fizeram um aniversário. Isso é uma maneira de retribuir, de dar presentes especiais, viagem, férias, passar tempo junto, ligação, visita, né? Então há várias maneiras de retribuir, planejar aniversários especiais, jantar especial, celebração especial, aniversário, boda de casamento. Isso, retribuir aquilo que seu papai e sua mãe, maneira de honrar. Proteção da dignidade dos pais também, uma ideia, né, que é menos óbvia, mas precisa ter essa ideia bíblica, né? Então, você e eu precisamos honrar papai e mamãe, né? Ah, pastor, mas aí como é que eu faço, né? Porque o meu pai não é digno de honra, meu pai não é digno de respeito, ele não me criou, ele fez isso comigo tudo. Então, a gente sabe que para alguns esse ensino sobre honra de pai é bem doloroso, né? Mas isso porque talvez seu pai, né, sua mãe fizeram coisas, né, que não agradavam, né, prática que pais fizeram, né, enquanto, né, que alguns filhos vai ser mais fácil honrar pai e mãe, mas para outro vai ser difícil, né? Mas, contudo, o que eu quero dizer para você é que o padrão continua sendo igual para ambos. Para o pai que é crente, para o pai que não é crente, para o pai que é bom e para o pai que não é bom. Então, talvez alguns vão ter uma né, que lidar com o seu passado, né? Poder chegar a um ponto de conseguir essa motivação para honrar seu papai e sua mãe. Mas como é ordem de Deus, como é mandamento de Deus, você não tem escolha, né? Você não tem escolha. Você precisa honrar seu pai e sua mãe, né? Você pode conseguir isso. Então, fazer uma reflexão, porque você é que vai obedecer a palavra de Deus. Lembrar o quê? Que Deus colocou na sua família com um propósito específico, aprender a valorizar essas contribuições que positivas, né? Primeira coisa positiva é de você ter vida, né? Começar com a sua vida, né? Só isso aí já é algo para honrar o seu pai e a sua mãe. Entender que honrar não é uma opção, tá? Não é uma opção. Deus não está dando uma opção para você honrar seu pai. É porque ele não merece, eu não vou honrar. Porque ele não merece, ela não merece. Ele não está perguntando. Não é uma opção, é uma obrigação. É o mandamento de Deus. Se você for um salvo, uma salva, você não está fazendo isso, você precisa fazer. Se arrepender do seu pecado e crer em Jesus como Senhor e Salvador e obedecer. Então, filhos que honram seus pais, contribui para uma vida e comunidade abençoada. Então, um reflexo de você respeitar seu pai e sua mãe vai refletir na igreja, vai refletir na escola, vai refletir no seu trabalho, vai refletir nas suas relações, vai refletir para a glória de Deus, para a bênção de Deus na sociedade no geral. Tá bom? Que Deus abençoe a sua vida, né, com a palavra de Deus.
2: Temos aqui a mensagem, né, do Jones, lá do Caipuru, né? Boa tarde, pastor Kleber. Manda um parabéns aí pro meu irmão que está fazendo aniversário hoje. José Maria aqui na comunidade do Caipuru. Então, os parabéns aí para o José Maria, né, que é irmão do Jônison, aí, ouvinte do programa Jesus Transforma também, com certeza, está fazendo aniversário também, né? E nós também temos uma mensagem aqui, pastor, lá, deixa eu ver aqui, aqui do irmão... Nathanael.
1: Ah, tá aqui, Nathanael que foi membro, né, ovelha do pastor Marison Feijão, tá ligado no programa Jesus Transforma aqui, aqui em Canaã dos Carajás, olha só a turma ali, ah, tá ligado, tem outra turma também, a Baitetuba, né, ligadinho ali, a Nathanael, Dilma, a, acho que é Naari, o João Natan, né, e ele diz, ó, tô com saudade dos meus irmãos, olha, bênção de Deus, um abraço aí, irmão Nathanael, que Deus continue abençoando aí a sua vida, a sua família, seu trabalho, seu ministério aí onde você está, tá bom? Muito obrigado pela sua participação, sua audiência aí. Já estamos chegando ao final, né, missionária? Né? O tempo é pouco, né, mas vamos com o louvor saudade, qual adorno desta vida, e logo em seguida a gente vem com um encerramento do programa Jesus Transforma.
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0: É isso aí, já chegando ao final de mais uma edição do programa Jesus Transforma. Muito obrigado pela sua participação, sua audiência, né? Você que está ligadinho, então chegando ao final, né? E nós queremos agradecer, já convidar também. Amanhã nós temos o pequeno grupo multiplicador lá no Piririma, nossa comunhão, né? O mês da família, vamos estar em comunhão com os irmãos ali lá no Piririma, né? E também no domingo nós temos o culto, né, de adoração ao Senhor às 19h30 na Igreja Batista Central. 18 horas temos a Escola Bíblica, Igreja Batista Hebron. Também temos o culto lá com o missionário Tejian, ali na Nossa Senhora das Graças, próxima à quadra da Pompeia ali. Temos também no Batata, Porto Trombetas, com o pastor Marison Feijão. Temos no Camixá também. E durante a semana nós temos os pequenos grupos, os estudos bíblicos, evangelismo, né? Você vai ver, o templo vai estar lá fechado, mas a igreja está em ação, né? Anunciando que Jesus transforma, tá bom? Que Deus abençoe a sua vida. Missionária, mais alguma? Não? Então vamos com o louvor das crianças, já oferecer para todas as nossas crianças, desde o dia que aceitei Jesus, louvorzinho do céu, né? Aqui o louvor das crianças, já oferecer para todas as nossas crianças aí do programa Jesus Transforma. Já mandar um alô para o Azaf também, né? Tá ligadinho para as crianças ali no Jesus Misericordioso também, Residência Altiana, e para o Abner também, aí a nosso bebê aí no Aimin, né? Deus esteja abençoando aí. Então vamos finalizar, agradecer ao Manuel Zé também, que sempre está conosco aí na apresentação do programa Jesus Transforma. Então até o próximo sábado, se assim o Senhor nos permitir. Então tchau, tchau, e vamos finalizar com esse louvor, desde o dia em que conheci, que aceitei Jesus, louvorzinho do céu. Tchau, tchau.
1: O louvor das crianças.

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1: 1:11.
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2: Assis do Acordeão.
3: Tamo junto, meu irmão. Parabéns.
2: Essa é a sua cara.

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2: 12h55.
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1: Só as melhores pra você aqui na Açaí FM, a rádio by Dego de ouvir. Que demais, hein? Você ouviu Gleidson Gavião e Priscila Senna. Arranca essa dúvida de mim. Eita, boa tarde pra você, ouvinte Açaí. Ó, nosso Açaí na Veia com muito carinho pra ti, tá? Participa, deixa tua mensagem, teu recadinho legal no 93992332001. E já tem um alô especial aqui pra Evana. Tudo bem, querida? Um beijo pra ti, tá ligadinha no bairro Santa Luzia, em Oriximiná. Que demais, super abraço pra você. Também, quem tá ligadinho é o nosso ouvinte Josué. Tudo bem, Josué? Josué Ferreira, valeu, querido. Obrigada pela sua companhia, pela audiência sensacional. A Jamile, tá ligadinha conosco na cidade de Terra Santa. Olha que legal, obrigada, Jamile. Uma ótima e abençoada tarde de sábado pra ti. Hoje, dia 23 de maio de 2026. Gente, já, né? Praticamente dando adeus esse mês abençoado. Pois é, passa tão rápido. E aí, como é que tá sendo o teu sábado? Como é que foi a tua semana? Foi bem? Eu espero que sim, tá? Um super beijo no teu coração.
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Sampaio e Lulu Santos. Aqui na Açaí FM, a Rádio Pai Dego de ouvir. Tempos modernos ouvimos? Pois é, gente, maravilhosa essa, né? Boa tarde pra você que chegou agora. Açaí na veia nesta tarde de sábado. E que sabadão, hein? Bonito. Desde cedo, esse sol maravilhoso, esse sol abençoado. Graças a Deus. E aí você, ouvinte Açaí, como é que você tá? Me conta. Quero bater esse papo legal contigo. Quero deixar o teu alô, teu recadinho especial por aqui, tá bom? Super beijo, de verdade. Alô pro José, é isso? José tá na sintonia, ele tá ouvindo a gente na cidade de Óbidos. Tudo bem, José? Que legal, adorei. E também tem outro José, o José Orlando, na cidade de Oriximiná, né? José Orlando, não perde um programa, que bacana. Oi, Su, toca pra mim aí, Biguinho Sensação. Ouvinte Daniele... Santarém, na comunidade Surval. Ô, Dani, um beijo pra você, querida, um beijo, viu? Obrigadão pela sua audiência, pelo carinho, pela companhia maravilhosa. Eita, só Açaí FM, né, pra deixar esse dia ainda mais gostoso. Daqui a pouquinho, então, tem mais música, tem recado, mais recado pra você. Aguenta aí, rapidinho o intervalo. Música.

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2: Uau, a nossa Pai D'Égua. 3h21 na Açaí. Ei, papo em off, tá? Aquela mistureba legal, bora ouvir?

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2: Açaí FM, meninos, Raio Rodolfo e Mari Fernandes, seu brilho sumiu, eita! Pra você que tá aí do outro lado, tá nessa companhia gostosa, olha, uma ótima e abençoada tarde pra você, tá bom? De verdade, obrigada pela sua audiência e pelo carinho especial, que bacana. Gente, hoje é sabadão, 23 de maio de 2026, e hoje tem jogos importantes, né? Tem Palmeiras e Flamengo, sabe o que mais tem? Tem Remo, menino, e Atlético Paranaense, pois é. E aí, você que é dos times, está preparado? Tá mesmo preparado? Olha, você vem aqui comigo um pouquinho para ficar ligadinho nas informações? Deixa eu te contar, tá? Deixa eu te contar, meu amigo, porque no Remo contra o Atlético Paranaense já tem confirmados mais de 20 mil torcedores para o jogo de hoje, viu? Ah, minha amiga, te mete! Pois é, né? Vivendo um momento de recuperação na Série A do Campeonato Brasileiro, o clube do Remo aposta assim na força do Mangueirão e no apoio de toda a torcida para tentar deixar a zona de rebaixamento. Embalado pela sequência positiva nas últimas rodadas, o Leão Azul recebe o Clube Atlético Paranaense neste domingo, dia 24, às 16 horas, e em um confronto considerado decisivo para a reação azulina na competição, tá? Então, com 7 pontos conquistados nos últimos 3 jogos, o Remo chega mais confiante para enfrentar uma das equipes que brigam na parte de cima da tabela. A evolução recente do time aumentou a expectativa da torcida, que promete grande presença e muita emoção no Mangueirão para empurrar o clube em mais um desafio na elite nacional, né? Então, esse jogo vai ferver, vai ser, né, quentíssimo amanhã. E para hoje tem? Tem sim. Hoje tem pelo Brasileirão Série A, às 21h, Flamengo e Palmeiras. Exatamente. Bora lá assistir esse jogaço? Você tá convidado, tá? Tá convidadíssimo. E aí, qual é o teu palpite para esse jogo de hoje, hein? Me conta. Tá preparado? Separados aí por 4 pontos só. As equipes duelam hoje no Maracanã pela ponta da tabela, hein? Quem será? Eita, ó. Os rubro-negros dizem que o Mengão tem chance, né? E realmente, contando os pontos aí, já que ele tem um jogo a menos, né? Bora lá, bora acompanhar. Beijo pra você. 3h31 na Açaí.
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2: Bora com Márcia Felipe agora. Amor impossível. 13h42 na Açaí. Ai, que delícia. Boa tarde.

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1: A melhor. Boa tarde pra você, ouvinte Açaí. Que demais, hein? Super beijo pra quem tá nessa companhia gostosa, tá nessa sintonia legal. Obrigadão. E atenção, porque eu tenho uma informação importante pra você. Gente, estão abertas as inscrições para os cursos do projeto Novas Minas. Atenção, moradores da cidade de Oriximiná. Essas inscrições já começaram, irão até o dia 29 de maio, tá? São mais de 1000 vagas em vários cursos, como construção, máquinas e manutenção. Tem bolsa de R$ 960 para apoiar a formação. Olha só que interessante, muito bom, né? Uma grande oportunidade para você aprender uma profissão e, claro, se preparar com qualificação para o mercado de trabalho. As inscrições estão abertas. Você que reside na cidade de Oriximiná precisa residir pelo menos 2 anos no município, tá? No caso das comunidades, você pode estar indo buscar apoio nos seguintes locais para inscrição: sede a Contagues, que será exclusiva para os comunitários do Pai Sapuquá, também para os territórios quilombolas, Boa Vista e Alto Trombetas 2. A inscrição poderá ser feita nas salas das associações, na feirinha de Porto Trombetas, já no território Alto Trombetas 1, os pontos de apoio. Bom, são Barracão da Comunidade Tapagem e Escola da Comunidade Abuí. Portanto, você que mora nessas áreas já sabe onde se inscrever também, tá bom? Para quem mora na cidade, você pode estar fazendo sua inscrição pelo portal Oportunidades, Portal de Oportunidades MRN, e em breve serão divulgados os locais de apoio para a inscrição, tá bom? Aproveita essa chance, não deixe de participar, faça sua inscrição, boa sorte, bom curso para você e ó, vai lá, né, que é tua, na Açaí FM 3:53.
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2: Ah, e com você não poderia ser diferente. É claro que essa tarde vai ser gostosa, né? Danilo e Davi pra gente ouvir agora. Não mexe nas minhas gavetas.

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2: A nossa Pai Dégua. Uma ótima e abençoada tarde pra você, ouvinte Açaí. Tudo bem? Tudo certo? 47. Tem alô, recado seu, ouvinte Açaí. Que demais. Uma ótima tarde pra ela. Oi, Joellen. Tudo bem? Tá nessa audiência legal, curtindo a programação. Obrigada, viu, lindona? Alô, turma do Alambique. Boa tarde. Tudo bem, gente? Obrigada também pelo carinho, viu, pela audiência. Alô, você da Vila Mamiá, boa tarde. Olha, um ótimo final de semana para todos. Quem tá ligadinha conosco também é ela, Denilza Costa, do Curumum Alenquer. Oi, Denilza, boa tarde, lindona, obrigada, viu? Super beijo para você, adorei receber tua mensagem por aqui. Uma ótima tarde também para a nossa ouvinte Bia Santos. Tudo bem, Bia? Boa tarde para você, Miradene Silva, que legal. Francinete Silva também tá ouvindo a gente. Um super beijo para você, querida. Alô, carinhoso, pro Márcio, em Juruti. Fala, Márcio. Uma ótima tarde. 4:08 na Açaí.
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1: Açaí FM, a rádio Pai Dégua, hein? 4h22 na Açaí. Tá chegando Caju pra baixo. Vitinho, expectativa versus realidade.

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1: Açaí FM, a rádio Pai Dégua de ouvir. Uma ótima e abençoada tarde pra você. Tem alô, carinhoso. Ah, gente, que maravilha. Oi, Eli. Tudo bem, Eli? Como é que você está? Ela tá ligadinha na Açaí FM no bairro Santa Terezinha, em Oriximiná. Que demais! Um beijão pra você, tá, querida? Alô, Evelyn Farias. Evelyn Farias também tá ligadaça na Açaí. Obrigada pela audiência, tá, querida? Super beijo pra você. Tem mais. Alô, nosso ouvinte, João. O Careca conhecido, né? João Careca. Tá bom, então. Também tá nessa sintonia legal. Super beijo pra você, tá bom, querido? Um abraço. Uma ótima e abençoada tarde. Alô, Jorge Mamede. Alô, todo mundo da Chácara Mamede. Tudo bem? Boa tarde. Que demais. Valeu, viu, pelo carinho, pela companhia. Gente, reforçando para você que estão abertas as inscrições para os cursos do projeto Novas Minas da Mineração Rio do Norte, tá? As inscrições vão até o dia 29 de maio. Pelo portal de oportunidades da MRN. Acesse para você fazer a sua inscrição, você que mora em Oriximiná. E é importante também ressaltar para você que é preciso ter no mínimo 2 anos morando em Oriximiná, tá? Residindo na cidade de Oriximiná. Bom, tem inscrições para você que faz parte, tá? Da Contags, você que é quilombola, tá bom? Você pode estar fazendo sua inscrição na sede da Contags, também nos centros comunitários do Pai Sapuquá, para os territórios quilombolas Boa Vista e Alto Trombetas 2. A inscrição também pode ser feita nas salas das associações, na feirinha de Porto Trombetas. Para quem é do território Alto Trombetas 1, os pontos de inscrições, ó, é no barracão da comunidade Tapagem e também na escola da comunidade Abuí, tá? E você que mora na cidade pode fazer pelo portal de oportunidades da Mineração Rio do Norte e logo mais serão divulgados os novos locais também de apoio para a inscrição. Então aproveite essa oportunidade, essa chance de você se qualificar e ainda lembrando a você que tem bolsas de R$ 960 para apoiar a formação, tá? São mais de 1.000 vagas em vários cursos, como construção, máquinas, manutenção, entre outros. Então, faça sua inscrição para os cursos do projeto Novas Minas da Mineração Rio do Norte. Inscrições até o dia 29 de maio.
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0: Atenção, moradores de Oriximiná. Já começaram as inscrições para os cursos gratuitos do Projeto Novas Minas. São mais de 1.000 vagas em vários cursos, como construção, máquinas e manutenção. Tem bolsa de R$ 960 para apoiar a formação. É uma oportunidade para aprender uma profissão e se preparar para o mercado de trabalho. As inscrições vão até 29 de maio pelo portal de oportunidades da MRN. Para participar é necessário residir há pelo menos 2 anos no município de Oriximiná. No caso das comunidades, você também pode buscar apoio nos seguintes locais para inscrição. Sede Acontags, que será exclusiva para os comunitários do Pai Sapucuá. Para os territórios Quilombolas Boa Vista e Alto Trombetas 2, a inscrição poderá ser feita nas salas das associações na feirinha de Porto Trombetas. Já no território Alto Trombetas 1, os pontos de apoio serão no Barracão das Comunidades Tapagem e Escola da Comunidade Abuí. Para você que está na cidade, além do portal de oportunidades, em breve serão divulgados pelas redes sociais locais de apoio para a inscrição. Aproveite essa chance. Participe!
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Gratidão! Ei, Manu! Pra você que nasceu açaí, a FM, a Rádio Pai Dégua. E ela, Mara Pavanelli. Apaixonada!

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1: A nossa Açaí FM, a Rádio Pai Dégua de ouvir. Eita, minha gente, olha, hoje você ainda pode apostar na Mega Sena, viu? É o sorteio em comemoração aos 30 anos. 30 anos da Mega Sena, tá? Então você que ainda não fez a sua aposta, minha amiga, meu amigo, pode ser a sua chance, tá? A sua oportunidade. Você poderá jogar até as 22 horas deste sábado, agora através também aí do site da Caixa, viu? Tem loterias em outros lugares que ainda estão abertas, né? Estão de portas abertas. Mas por aqui, pelas nossas cidades, as 12 horas, né, fecharam as portas, mas aí tem essa possibilidade de você também jogar pelo site da Caixa, tá? Gente, são 300 milhões que serão sorteados neste domingo, dia 24, às 11 horas da manhã. Minha amiga, meu amigo, pode ser a tua oportunidade de ficar milionário. Eita, menino, já fez aí a fezinha? Já não? Boa sorte pra ti, tá? Aproveita. Aposta simples, tá custando R$6 com 6 números, tá? Então, boa sorte. Este é o concurso, minha amiga, meu amigo, que traz 300 milhões de reais, tá? 300 milhões de reais. Eita, minha Nossa Senhora! Quer isso? Quer muito mais? É só você apostar. Olha, é o concurso 310, então 300 milhões para você da Mega Sena em comemoração aos 30 anos da mesma, né? Que demais. Na Açaí FM 4h50. E aproveitando para te informar também que o Brasil adota medidas de vacinação para conter a entrada de sarampo durante a Copa do Mundo. Exatamente, gente. Devido ao surto de sarampo nos Estados Unidos, México e Canadá, países que concentram 70% dos casos das Américas, o Ministério da Saúde orienta os viajantes brasileiros a atualizarem a vacina tríplice viral antes do embarque, tá? Por favor, se tem alguém com pretensão, com os planos já tudo certo, de acompanhar algum desses jogos durante a Copa do Mundo em outros países, ó, esteja em dia quanto à vacinação, viu? Esse alerta é para todo mundo, porque realmente voltou a aumentar os casos de sarampo. Então, vamos ficar atentos, viu? Cautela é sempre bem-vinda nessas horas. Então, previna-se, tá? Vacine-se, por favor. Na Açaí FM 451.
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1: 4h58.
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2: É a nossa Açaí FM. 5 e 6 na Açaí. Uma ótima e abençoada tarde pra você. Açaí na veia, tá? Com todo carinho. E tem informação pra ti, ouvinte Açaí. Ó, falando sobre uma apreensão com 750 gramas de ouro. Isso aconteceu no aeródromo, de Belterra. Pois é, gente, então foi apreendido, tá? Uma aeronave de pequeno porte. Esta ação aconteceu pela Polícia Militar na tarde de ontem, sexta-feira, no município de Belterra. E foram encontrados cerca de 750 gramas de ouro sendo transportados pelo piloto da aeronave. Durante a ação, também foi localizada uma arma de fogo dentro do carro de um homem que estaria no local para buscar o material transportado na aeronave. Segundo informações da PM, esta abordagem ocorreu após a aeronave pousar no aeroporto do município e durante a fiscalização, os policiais encontraram ouro em posse do piloto. O material apreendido deverá ser encaminhado à Polícia Federal, que ficará responsável pela investigação e pelos procedimentos relacionados à origem e legalidade do minério. Bom, informações aqui no teu programa Açaí na Veia, na rádio Açaí FM 5 e 8.
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2: Não tem jeito, meu compadre. Vambora! Ela vacilou comigo, nós estamos aí, né? Tudo certo.

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0: Oh, a rádio Pai Dégua de ouvir, tocando as melhores. Rádio Sarapó, boa tarde, Fabio. Obrigada pela sua audiência. Também alô carinhoso pra Rosane na Chácara Mamed, um beijão super carinhoso. Alô pro seu Pinheiro, no sítio do Pinheiro, né? Alô, seu Pinheiro, boa tarde. Gente, participa, tá? Continua mandando a tua mensagem pro 93992-33-2001. É o WhatsApp da Açaí FM. Manda aquele áudio legal também, vai. Daqui a pouquinho eu coloco aqui no ar pra gente ouvir. Só sucesso na sua Açaí FM. Eita, Açaí na veia.
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0: Ah, nossa, pai d'égua de ouvir. Muito boa tarde pra você, ouvinte Açaí, que demais, hein? Olha, 5 horas e 46 minutinhos na Açaí FM. Sejam bem-vindos à nossa programação, tá? Tem o seu recadinho, tem alô especial pra você. E reforçando que os cursos para o projeto Novas Minas da Mineração Rio do Norte, em Oriximiná, estão abertos, tá? Atenção, as inscrições irão até o dia 29 de maio. 29 de maio é o prazo final para você fazer a sua inscrição no curso do projeto Novas Minas. São mais de 1.000 vagas em vários cursos. Tem construção, máquinas, manutenção e ainda bolsa de R$ 960 para apoiar a formação. Portanto, se você quer essa oportunidade, pretende cursar algo que vá te qualificar e ainda te dar esse benefício de um trabalho, já sabe, tá? Faça sua inscrição no portal de oportunidades da Mineração Rio do Norte. É importante você residir em Oriximiná pelo menos 2 anos, tá? 2 anos no município de Oriximiná. Atenção você que é quilombola, atenção você que faz parte dos quilombolas, das comunidades ribeirinhas, você pode estar fazendo o seu cadastro, a sua inscrição na sede da Acontags, que será exclusiva para os comunitários do Pai Sapuquá, para os territórios quilombolas, Boa Vista e Alto Trombetas 2. E essa inscrição poderá ser feita também nas salas das associações, tá? Na feirinha de Porto Trombetas. No território Alto Trombetas 1, os pontos de apoio são Barracão da Comunidade Tapagem e a Escola da Comunidade Abuí, tá? E para você que mora na cidade, através do portal de oportunidades. Em breve serão divulgados os locais de apoio para a inscrição na cidade, tá? Aproveite essa oportunidade. Boa sorte para você, bom curso, tá? E vai lá que vai dar certo. Na Açaí FM, 5 horas e 48 minutinhos.
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2: Uau, a nossa, são 6 horas na Açaí FM. Obrigada, tá, pela audiência. Este é o nosso Açaí na veia. Tá chegando o Starlight.

0: Que pai d'égua, hein? Açaí FM, rádio pai d'égua de ouvir. Let's groove. Winter Fire. Aqui pra você na Açaí FM.
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0: Babado, deixa eu te contar, compartilhar contigo, porque numa entrevista do programa Tá em Jogo com o Léo Dias, né, no programa do Léo Dias TV, gente, o ex-jogador de futebol Romário, atenção, você lembra, né, ele afirmou que não há grandes nomes dentre os jogadores escalados para jogar pela seleção brasileira na Copa do Mundo de 2026. Em específico, o craque falou sobre Vini Júnior e disse que o ex de Virgínia joga diferente quando está em campo pelo Real Madrid. Pois é, gente, são as palavras do Romário, né? O baixinho. Ao ser perguntado, ele disse também que além de Neymar, havia algum outro nome, né? Foi perguntado para ele se além do Neymar, havia algum outro nome na seleção brasileira que vai para a Copa deste ano. É, Romário disse que não. Pois é, gente, então tá aí. É a opinião do Romário, né? E aí, você concorda ou não concorda com ele?
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0: som gostoso de Biquíni Cavadão nas suas mãos. Aqui na Açaí FM, a Rádio Pai D'Égua, 6h16.
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2: Demais, hein? São 6 horas e 21 minutos. Marcelo Falcão, Em Busca da Luz. Obrigada, viu, pelo carinho. Açaí na veia no ar.

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2: Exatamente, a nossa Paidégua de ouvir pra você aqui na sua, na nossa, em qualquer lugar que você esteja, tá nessa sintonia gostosa. Muito obrigada e boa noite agora pra você, né? 6h28, meu amigo. 6h28. E aí, o que você me diz? Como é que tá sendo a sua tarde de sábado? Como é que tá começando a sua noite de sábado? Me fala. Gente, tem assunto dos bastidores. Flamengo e CBF expõe divergência sobre o adiamento da partida, tá? O negócio tá, não tá fluindo muito legal, não. Pois é, é essa, resumindo, né? Essa discussão que traz sobre o calendário do futebol brasileiro, que ganhou um novo capítulo neste sábado com o Flamengo e a Confederação Brasileira de Futebol, tornando assim pública a divergência. E aí, o que conta? Em meio à solicitação do adiamento da 18ª rodada do Campeonato Brasileiro, realizada pelo Rubro Negro e recusada pela Federação, as instituições divulgaram notas oficiais sobre o tema, tá? Pela manhã de hoje, o clube carioca falou em isonomia e paridade de forças para defender a manutenção da data do confronto contra o Coritiba, marcado para 30 de maio. Na ocasião, a equipe estará desfalcada por atletas convocados para a Copa do Mundo. Além dos brasileiros já confirmados, o Danilo, o Léo Pereira, o Alex Sandro e também o Lucas Paquetá, o elenco pode perder ainda o Plata, Equador, Carrascal, Colômbia e o trio Varela, né? O De La Cruz e o Arrascaeta. Pois é, gente, e aí como é que fica a situação, né? O clube destacou a intenção de alterar a data para o dia 4 de agosto de 2026, data reservada para a Copa do Brasil, considerando assim que ambas as equipes já estão eliminadas da competição. Pois é, a CBF, por sua vez, reiterou a negativa quanto ao adiamento do duelo. E de acordo com a entidade, o possível conflito de datas do Brasileirão com a preparação para a Copa do Mundo já era sabido por todas as equipes desde maio de 2025. Então fica complicado, né? Em nenhum desses momentos o Flamengo sugeriu o adiamento ou alteração da 18ª rodada. Pois é, de acordo com a CBF. Tá difícil, né? 6h30 na Açaí.
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2: É isso, é a nossa Pai Dégua. Olha, são exatamente 6 horas e 41 minutos. Boa noite pra você, tá? Vamos relembrar esse sucesso? Você lembra? Eu tô lembrando. Bora cantar, dançar, curtir? Fred Mercury, Living on

0: Carla Santana! Obrigado, gente!
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3: Gente, finalzinho aqui do nosso programa, viu? Muito bom ficar com você por aqui nesta tarde, início de noite de sábado. Foi ótimo, te juro, tá? Um beijo no coração, te desejo um final de semana incrível, um domingo que vem aí de muita energia positiva, de muita alegria, tá? Aproveita, curte, descansa, se divirta, enfim, tudo de bom pra ti, tá? Valeu! 6h54, um beijo no coração, tchau, tchau!
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1: 6h55.
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2: 6h57.
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1: Muito boa noite, lindos e lindas. E aí, já tá preparado pra fazer a festa sair agora? Ah, eu tô mais que preparada. Josi Melegari por aqui, é? Cheguei, meu amor. Já tô por aqui, ó. Com toda a minha alegria, com toda essa energia. Na Açaí FM, a rádio Pai Dégua de ouvir. Hoje até às 10 da noite, com muita música, muita alegria, muita descontração, muito sorriso, muito tudo, muitos beijos. É, a sua noite vai ser muito especial, tá? E hoje nós temos mix de pop, eletrônico, sertanejo e muito forró. Aquilo que você ama ouvir, você vai encontrar aqui, tá? E aí, como é que tá o sabadão de vocês, hein? O que vocês estão fazendo aí, além de ouvir a melhor das melhores, hein? Nosso WhatsApp tá liberado e é o 93992332001, que é pra você mandar seu alô, a sua saudação. Siga nossas redes sociais e participe. É sempre um prazer receber você por lá no digital também, tá? Rádio Açaí FM. Não desgrudem, porque as notícias estão imperdíveis hoje. Quer ficar por dentro aí dos últimos acontecimentos do esporte? Aqui você também encontra. Se prepara, tá? Porque o seu sabadão vai ser repleto de coisa boa. As melhores fofocas e bastidores que você adora. Você vai ficar sabendo. Fica tranquilo, tá? O programa tá recheado de novidades e isso aí você já percebeu, não percebeu?
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1: Vamos começar com o super hit agora. Aumenta o som e vem comigo.

0: Nós queremos saber como é que tá a sua animação por aí, viu? E aí, galera, curtiram essa sequência de músicas? Eu amei, não sei você, mas eu tô apaixonada, tá? Agora, nós vamos continuar no ritmo com uma música que vocês vão amar, tenho certeza, tá? Aliás, essa aqui, ó, é uma das minhas preferidas, tá? Eu quero ver todo mundo mandando mensagem pra cá, pra gente, mas a nossa festa não para por aqui, não, hein?
1: Ai, moleque, isso aqui seria de sucesso, eu tô achando.
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incrível com essas músicas, que delícia! Fique ligado porque o programa de hoje, meu amor, olha, não vai ser só promessa não, tá? Tá demais! Você continue sintonizado na Saí FM, a rádio Pai Dégua de ouvir, então continue ligado com a sua amiga Josi Melegari, porque nós vamos fazer uma pequena pausa aqui pros comerciais. Já já a gente volta com muito mais músicas e diversão pra vocês, meus lindos e lindas! Continuem com a Saí FM pra mais momentos incríveis.

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3: E aí, galera linda! Nós já estamos de volta com a Festa Açaí, o segundo bloco promete, tá? Nos siga também nas redes sociais, no Facebook, no Instagram e no Twitter, @AçaíFM, porque eu também quero te conhecer, quero ser sua amiga virtual também. O que você acha, hein? Já pensou? Eu vou lá dar like nas suas fotos, você vem dar like nas minhas, que tal? Pode ser? Combinado então, procura a gente lá, @AçaíFM. E Açaí, você sabe, tá sempre com você, trazendo os melhores hits. É muito bom saber que você tá aí curtindo do outro lado a Festa Açaí, porque eu também tô, viu? A sua companhia é uma delícia. Nós vamos juntos até as 10 da noite, com muita animação e a festa no seu rádio. Agora a gente vai de mais música. Vamos nessa, aumenta o volume.

0: Essa aqui foi demais e eu espero que vocês estejam curtindo tanto quanto eu, meus amores. E eu quero ver todo mundo participando e mandando mensagens, tá legal? E agora nós vamos dar uma pausa na música pra conferir as últimas notícias do Brasil e do mundo. Fiquem ligados. Mas antes, nós vamos às nossas notícias com o nosso jornalista que está no plantão e nos chamando, aliás, tá? Fiquem atentos, porque tem muita informação importante vindo aí. Boa noite, equipe! E aí, o que nós temos de novidade para os nossos ouvintes hoje, hein?
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2: A Polícia Federal colheu um novo depoimento de Roberta Luschinsinger, amiga de Lulinha, filho do presidente. As investigações em andamento se concentram em supostos desvios de recursos no Instituto Nacional do Seguro Social, o INSS. Roberta Luschinsinger, conforme apontam as apurações, teria sido a responsável por apresentar um indivíduo conhecido como Careca do INSS ao filho do presidente, um elo considerado crucial para a sequência das investigações. A PF busca esclarecer as conexões e o nível de envolvimento dos citados neste esquema que afeta diretamente a gestão de fundos públicos. O caso segue em sigilo, com novas etapas previstas para os próximos dias, prometendo mais detalhes sobre o alcance e os responsáveis pelos desvios. O objetivo é desvendar toda a trama por trás das irregularidades.
0: Muito bem, assim a gente ficou informado. Muito obrigada aí aos nossos jornalistas pelas notícias e a gente segue por aqui com mais música boa. Fique ligado porque a festa sair continua. Hoje a noite promete com a nossa seleção de hits especiais, tá? Escolhi tudo a dedo aqui pra que você fique satisfeito, tá? Vamos lá, solta o som e aproveite!

você aumenta o volume, você deixa aí direitinho sintonizado e não perca cada minuto com a gente, combinado? Vamos juntos! Que música show que fez todo mundo dançar, sacudir, que delícia, hein? A festa não para na Açaí FM. Aqui na Açaí FM a festa nunca para. Afinal de contas, essa aqui, ó, é a Rádio Pai Dégua de ouvir. Não saiam daí, porque já já tem muito mais coisa boa vindo por aí, tá? Nós temos muitas músicas boas aqui, ó, pra embalar

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4: Minha delícia! Voltamos com mais interação aqui na Festa Açaí. Você fique ligado aqui na Açaí FM, a rádio pai d'égua de ouvir. E a gente vai animar essa noite até o último segundo, você pode ter certeza. Nós temos fofoquitas, bastidores que vocês pediram.
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4: Você tá no trânsito, tá no trabalho, tá em casa. O que que você tá fazendo? Compartilha aí comigo, hein? Manda sua mensagem pra cá. Estamos no Instagram e Facebook como Rádio Açaí FM. Pode procurar lá que não tem erro, tá? Então, vamos aumentar o volume porque tem música boa chegando. Essa aqui é pedrada, hein?

0: Simone Milegis!
1: Obrigado, Manu!
0: Sou Manu! Tati!
1: Tchau, gente! Obrigado!
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0: sequência de música incrível, que delícia! E a sua companhia, fala sério, hein? Tá brilhantando a nossa noite. E agora, meus lindos, se preparem, porque vem aí as fofocas da Açaí. Que delícia, hein? Nós vamos revelar os segredos dos bastidores. De quem será, hein? Você não saia daí, tá? A festa Açaí só tá esquentando.
1: É que Vitube e Eliezer, o casal mais divertido das redes sociais, protagonizaram uma troca de farpas daquelas que a gente ama acompanhar. Preparem-se pra rir, porque a história é boa. O Eliezer, gente, não se aguentou e resolveu reclamar publicamente dos pijamas da Vitube. Isso mesmo. Parece que os modelitos da esposa não estavam agradando muito o rapaz. Mas como a gente conhece a Vi, ela não ia deixar barato, né? Que nada! A influenciadora digital não só ouviu a reclamação do maridão, como deu o troco de uma forma super criativa e, digamos, bem sensual. Imagina a cena. Enquanto Eliezer estava ali detonando os pijamas, Vitube apareceu com um macacão pra lá de sensual e fez questão de mostrar que estilo ela tem de sobra.
0: Uau! Que babado forte, hein? As fofocas dos bastidores estão pegando fogo sempre, né? E agora a gente vai começar esse bloco com música que vai fazer você dançar, quer ver?

gente segue por aqui com muito mais. Eu espero que você esteja gostando das nossas músicas escolhidas. Afinal de contas, essa playlist aqui, ó, foi escolhida com muito carinho por mim pra você, tá? Vamos lá, galera. Vamos lá, meus lindos. Bora participar, viu? Façam parte da nossa festa. Divirtam-se mandando beijo, conversando comigo, tá? Continue sintonizado na Açaí FM, na Festa Açaí. Porque a gente já já volta com muito mais música.

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0: 7h57.
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4: Boa noite, meus amores. Começando mais um momento aqui na Festa Açaí. Que delícia!
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4: A Rádio Pai Dégua de Ouvir. Solta o som e aproveite. Fiquem ligados e participem com a gente. E eu quero convidar vocês a nos seguirem nas redes sociais, que é pra você ficar bem informado e saber tudo que tá rolando aqui, tá? É Rádio Açaí FM lá nas redes sociais. Pode ir lá na busca que você vai nos encontrar. Você prepare-se, porque o som agora vai te fazer levantar da cadeira, quer ver?

teve mais uma sequência de músicas incríveis. Eu espero que você tenha gostado, porque eu curti demais, tá? Coisa linda, a noite é longa e nós temos muito ainda pra curtir juntos, tá? Nós queremos saber de vocês, onde é que vocês estão nos ouvindo agora? Me conta, hein? Não se esqueçam, gente, de nos seguir nas redes sociais, tá? Se você tava sem celular até agora e agora já pegou seu telefone, então você pega aí, já procura lá no Instagram, no Facebook, Rádio Açaí FM, nos siga, tá? Já manda um DM lá pra gente se conhecer. Continue com a Açaí FM pra mais momentos incríveis, tá? Aqui você sabe, né? Não prometemos nada, mas entregamos tudo, meu bem. Daqui a pouco a gente volta com mais sucessos.

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4: E aí, minha delicinha, estamos aqui na festa Açaí. Meu amor, nós temos música, diversão e muita alegria esperando por vocês, tá? Solta o som e vem conferir. A gente vai de música boa.

0: Minha delicinha, você acabou de ouvir mais um sucesso aqui na Festa Açaí. Que coisa boa saber que você tá aí do outro lado, hein? Que maravilha ter você comigo, hein? Olha, me diga aí o que que você tá achando aqui da nossa programação. Manda sua mensagem no 93 99233-2001. Ah, mas Ju, agora eu tô aqui nas redes sociais. Então faz o seguinte, manda sua mensagem também através das redes sociais, hein? Quem sabe a gente não aproveita e se conhece, hein? O que que você acha? Encontra a gente aí, @açaifm. Diga pra gente tudo o que você tá achando, tá? E agora é aquele momento que todo mundo adora. Que será, hein? Claro! São as fofoquinhas dos bastidores.
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0: A gente vai começar essa hora com muita música boa. Solta o som.

sequência musical delícia, hein, meu amor? Só músicas incríveis, hein? Pode enviar o seu pedido musical também, o seu recado de carinho. Ai, que delícia! Olha, eu adoro quando recebo sua mensagem, sabia? Sigam a gente nas redes sociais, no Instagram, no Facebook. Você já sabe, né? Rádio Açaí FM. Marca a gente aí nas suas publicações, tá? Voltamos já com mais música e alegria pra vocês.

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3: E aí, meus amores da festa Açaí! Estamos ao vivo trazendo o melhor da música pra você na rádio mais tégua de ouvir. Participe conosco pelo nosso WhatsApp e também nas redes sociais, porque eu quero ouvir sua voz. E eu falo informação porque agora é hora disso. Nós vamos conferir as notícias com nossos jornalistas no plantão, tá?
4: O presidente chinês Xi Jinping e o presidente russo Vladimir Putin tiveram um encontro nesta quarta-feira, com pautas importantes. Durante a reunião, Xi Jinping enfatizou a Vladimir Putin a necessidade de China e Rússia se oporem conjuntamente a todas as tentativas de reviver o fascismo. A declaração reforça a postura diplomática e ideológica dos dois países, que buscam alinhar suas políticas externas contra movimentos que consideram ameaçadores à estabilidade global. Este pronunciamento ocorre em meio a um cenário internacional de crescentes tensões e demonstra a união estratégica de Pequim e Moscou em questões de segurança e histórica. O objetivo é consolidar uma frente comum contra ideologias consideradas extremistas e desestabilizadoras.
3: Muito bem, valeu pelas informações da nossa equipe. A qualquer momento eles voltam. Agora nós vamos animar ainda mais a nossa noite. Olha, a sua noite promete. Se você acha que a gente estava animado, só espera pra ver agora, tá? Prepare-se pra uma música incrível que vai levantar o seu astral, meu amor.
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incrível, é sensacional. E aí, galera, como é que vocês estão aproveitando a noite, hein? Me conta agora, aonde você está nos ouvindo? Então se acomode pra você aproveitar esse show de música no ar. Agora é hora de soltar o som e dançarmos juntos.

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1: Que sequência incrível de música, meus amores lindos! Bom, a gente encerra por aqui essa parte do programa com muita animação, muitos sorrisos e, claro, ó, muitos beijos também, né?
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1: Mas a nossa festa não para por aqui, tá? Fique com a gente, porque a noite promete, meu amor! Você não esqueça de seguir a gente nas redes sociais, Rádio Açaí FM. Nós voltamos em breve com mais músicas e muito mais sorrisos.

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0: 8h59.
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2: Fala aí, galera linda! Voltamos com muito mais aqui na Festa Açaí, na Açaí FM. A Açaí FM tá no ar trazendo muita alegria pro seu rádio. Mande sua mensagem, o seu pedido de música pra 93 992 33 2001. Olha, você pode e deve seguir as nossas redes sociais pra ficar por dentro de tudo, tá? É Rádio Açaí FM. Nós vamos juntos nessa festa porque ela só tá começando. E agora nós vamos com música que vai fazer todo mundo dançar. Exatamente, meu bem.